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0: Boa noite.
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4: Estes são os primeiros minutos desta emissão Super Estação. A Rádio Oficial de Viseu tem um espaço de emissão especialmente pensado para te dar mais grandes músicas. Continua ligado no 96.8 na playlist da Estação Diária. Volto já a seguir, deixa-te ficares.
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1: Estás na estação diária e estás muito bem, com a redação a chamar a atenção, que vem aí a informação do desporto. Só para quem quer estar por dentro do mundo desportivo. Não percas, porque já a seguir regresso com mais música sem parar.
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3: São estes alguns dos temas que vamos desenvolver no desporto da Estação Diária. O Tondela defronta esta segunda-feira o Moreirense às 20h15 em jogo da 33ª jornada da Primeira Liga, que os Oriverdes precisam de vencer se quiserem manter vivas as esperanças de manutenção. A Federação Portuguesa de Futebol anunciou que a convocatória de Portugal para o Mundial 2026 será divulgada a 18 de maio na Cidade do Futebol. O 4º torneio IPVAFV de futsal arranca esta segunda-feira, dia 11 de maio, em Viseu, para decorrer até dia 21. A 2ª edição do Trilho dos Luendros, integrado nos Vozela Epic Trails 2026, realiza-se no dia 24 de maio, em Campia, no concelho de Vozela. Agora é só ficarem atentos ao desenvolvimento destes e outros temas no desporto da Estação Diária. 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

0: 1h30, avançamos para o desporto.
1: O Tondela defronta esta segunda-feira o Moreirense às 8h15 da noite em jogo da 33ª jornada da Primeira Liga, que os Oriverdes precisam vencer se quiserem manter vivas as esperanças de manutenção. O jogo será dirigido por Ricardo Baixinho, Lisboa, com Paulo Barradas do VAR. Reencontro dos Oriverdes com o árbitro que apitou na Chopana na derrota por 3-1 frente ao Nacional e por 3-0 em Vila do Conde frente ao Rio Ave. Uma ronda que pode revelar-se decisiva nas contas finais do campeonato, só a vitória interessa ao Tondela para levar para o jogo da última jornada em Arouca a esperança de se manter na Primeira Liga. Todos os jogos da segunda-feira da 33ª jornada da Primeira Liga estão marcados para as 8h15 da noite. A Federação Portuguesa de Futebol se anunciou que a convocatória de Portugal para o Mundial 2026 vai ser divulgada a 19 de maio na Cidade do Futebol, em Oeiras. O selecionador Roberto Martínez vai apresentar a lista final de 26 jogadores na conferência de imprensa marcada para a 1 da tarde. Portugal integra o Grupo K do Mundial, competição que será disputada nos Estados Unidos, Canadá e México. A estreia está marcada para 17 de junho, frente à República Democrática do Congo, em Houston. Seguem-se os encontros com o Uzbequistão, a 23 de junho, e com a Colômbia, a 27 de junho, em Miami. Antes da viagem para os Estados Unidos, prevista para o dia 12 de junho, a equipa das Esquinas realiza dois particulares, frente ao Chile, em Oeiras, dia 6 de junho, e diante da Nigéria, em Leiria, 4 dias depois. O quarto torneio Instituto Politécnico Associação Futebol de Viseu em Futsal se arranca esta segunda-feira e para decorrer até o dia 21. A competição é organizada pela Associação Futebol de Viseu em parceria com o Instituto Politécnico, a Associação de Estudantes da Escola Superior de Educação de Viseu e o Núcleo de Estudantes de Desporto e Atividade Física da mesma escola. Em masculinos, será a quarta edição do torneio, que conta com 12 equipas inscritas, divididas por 3 grupos. As duas primeiras classificadas, mais os dois melhores terceiros, avançam para os quartos de final, seguindo-se as meias-finais e a grande final. O torneio contará ainda com uma competição feminina, que tem 2 equipas inscritas. A segunda edição do Trilho dos Luendros, integrado no Vozela Epic Trails, realiza-se no dia 24 de maio em Campia, no concelho de Vozela. A prova oferece 3 modalidades, trail curto com 10 km, um trail longo com 20 e uma caminhada para participantes de diferentes níveis. As inscrições estão abertas até 15 de maio em stopandgo.net. O evento é organizado pelo município de Vozela, conta com o apoio de várias instituições locais. Toda a informação do desporto está atualizada em estaçãodiariajornal.sapo.pt e também no site da Estação Diária Rádio em 968.fm. A seguir vai ficar a previsão do estado do tempo.
0: 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Previsão do estado do tempo para as próximas 24 horas. O Instituto Português do Mar e da Atmosfera está a prever para o distrito de Viseu céu geralmente muito nublado, com alguns períodos de menor nebulosidade, mas com aguaceiros e vento fraco a moderado, superando moderado a forte nas terras altas. O IPMA está também a prever uma pequena descida da temperatura, com o mercúrio dos termómetros a chegar aos 16 graus de máxima e a mínima a não ir além dos 9 graus durante a noite no distrito de Viseu. 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

0: 19:22. Rui Moreira.
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1: De regresso à informação na Estação Diária. Já daqui a pouco vem o Diário da Estação na Estação Oficial de Viseu. Logo a seguir volto com mais música sem parar. Fica por aí.
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7: 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São estas algumas das notícias que vamos destacar na edição do dia do Diário da Estação. O município de Lame candidatou o Santuário dos Remédios ao concurso Novas 7 Maravilhas de Portugal 2026. Os proprietários de terrenos têm até 31 de maio para cumprir a obrigação legal de limpeza e gestão de combustíveis em redor dos seus edifícios. A PPA-CDM Viseu avança na segunda-feira com a terceira edição do Projeto Bolas de Fukuoka com uma ação de reflorestação na Serra do Castro. O município de Viseu e as edições esgotadas promovem nova edição do Prémio de Poesia Judite Teixeira com as candidaturas abertas entre 1 e 30 de julho. Agora é só ficarem atentos ao desenvolvimento destes e outros temas no Diário da Estação.
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3: O município de Lamego candidatou o Santuário dos Remédios ao concurso Nova Sete Maravilhas de Portugal 2026. Concorre na categoria Religião, destinada a edifícios de culto de qualquer tradição espiritual ou época de construção. A candidatura integra a estratégia do município para a valorização turística do território e o reforço do seu património a nível nacional. O concurso organiza-se em sete categorias: arquitetura militar, religião, história, grandes obras, século XX, século XXI e turismo. Cada uma abrange um tipo específico de património edificado, desde fortalezas e castelos, passando por templos e igrejas, monumentos históricos, infraestruturas de grande escala, arquitetura dos séculos XX e XXI, até destinos e recursos turísticos de referência. Os proprietários de terrenos têm até ao final deste mês de maio para cumprir a obrigação legal de limpeza e gestão de combustíveis em redor dos seus edifícios. Quem não cumprir, incorre em coimas que podem atingir os 5 mil euros para pessoas singulares e os 25 mil euros para pessoas coletivas. A lei exige uma faixa de gestão de combustíveis de 50 metros em redor das habitações e de 100 metros em torno de aglomerados populacionais. Casas localizadas no campo ou na floresta estão particularmente vulneráveis e devem ser prioritárias nesta limpeza. A gestão de combustíveis consiste na redução da vegetação seca, arbustos e material lenhoso em redor dos edifícios, impedindo que o fogo se propague de forma rápida e permitindo que os bombeiros intervenham com maior eficácia e segurança. A PPA-CDM de Viseu avança na segunda-feira com a terceira edição do projeto Bolas de Fukuoka, com uma ação de reflorestação na Serra do Crasto. Este ano a iniciativa conta com uma novidade, a colaboração do aeródromo de Viseu, que permitirá o lançamento aéreo das bolas, ampliando o alcance e o impacto da reflorestação da serra. O projeto, desenvolvido pelo Centro de Atividades e Capacitação para a Inclusão da instituição, resulta de uma parceria com o Instituto da Conservação da Natureza e das Florestas e reforça o compromisso da PPA-CDM com a sustentabilidade ambiental e a inclusão social. O município de Viseu e a Edições Esgotadas promovem nova edição do Prémio de Poesia Judite Teixeira, com candidaturas abertas entre 1 e 30 de junho. O concurso, organizado pela Biblioteca Municipal do Miguel da Silva, tem caráter bienal e destina-se a uma obra de poesia original e inédita em língua portuguesa. O vencedor receberá 3 mil euros e terá a obra publicada pelas Edições Esgotadas. O prémio homenageia a escritora vizense Judite Teixeira, figura marcante da literatura portuguesa do século XX, que foi alvo de forte censura e contestação na época. A seguir, em final de edição, fica a previsão do estado do tempo.
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4: 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Previsão do estado do tempo para as próximas 24 horas. O Instituto Português do Mar e da Atmosfera está a prever para o Distrito de Viseu céu geralmente muito nublado, com alguns períodos de menor nebulosidade, mas com aguaceiros e vento fraco a moderado, superando moderado a forte nas terras altas. O IPMA está também a prever uma pequena descida da temperatura, com o mercúrio dos termómetros a chegar aos 16 graus de máxima e a mínima não ir além dos 9 graus durante a noite no Distrito de Viseu.
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2: Estes são os primeiros minutos desta emissão Superestação na Estação Diária. Abrimos com som nacional e já a seguir fica com uma supernova para ouvir com muita atenção.
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0: aproximação de meia e meia hora aqui na tua estação diária. Estamos quase em cima da hora para dar lugar ao desporto. São as notícias em destaque em 96.8. Fica por aí, até já.
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2: São estes alguns dos temas que vamos desenvolver no Desporto da Estação Diária. O Tondela defronta esta segunda-feira o Moreirense às 20h15 em jogo da 33ª jornada da Primeira Liga que os Oriverdes precisam de vencer se quiserem manter vivas as esperanças de manutenção. A Federação Portuguesa de Futebol anunciou que a convocatória de Portugal para o Mundial 2026 será divulgada a 18 de maio na Cidade do Futebol. O 4º torneio IPVAFV de futsal arranca esta segunda-feira, dia 11 de maio, em Viseu, para decorrer até dia 21. A segunda edição do Trilho dos Lendros, integrado nos Vozela Epic Trails 2026, realiza-se no dia 24 de maio, em Campia, no concelho de Vozela. Agora é só ficarem atentos ao desenvolvimento destes e outros temas no Desporto da Estação Diária. 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

0: 11:30, vem o desporto.
1: O Tondela defronta esta segunda-feira o Moreirense às 8:15 da noite, em jogo da 33ª jornada da Primeira Liga, que os Oriverdes precisam vencer se quiserem manter vivas as esperanças de manutenção. O jogo será dirigido por Ricardo Baixinho, Lisboa, com Paulo Barradas do VAR. Reencontro dos Oriverdes com o árbitro que apitou na Chopana na derrota por 3-1 frente ao Nacional e por 3-0 em Vila do Conde frente ao Rio Ave. Uma ronda que pode revelar-se decisiva nas contas finais do campeonato, só a vitória interessa ao Tondela para levar para o jogo da última jornada em Arouca a esperança de se manter na Primeira Liga. Todos os jogos da segunda-feira da 33ª jornada da Primeira Liga estão marcados para as 8:15 da noite. A Federação Portuguesa de Futebol anunciou que a convocatória de Portugal para o Mundial 2026 vai ser divulgada a 19 de maio na Cidade do Futebol, em Oeiras. O selecionador Roberto Martínez vai apresentar a lista final de 26 jogadores na conferência de imprensa marcada para a 1 da tarde. Portugal integra o Grupo K do Mundial, competição que será disputada nos Estados Unidos, Canadá e México. A estreia está marcada para 17 de junho, frente à República Democrática do Congo, em Houston. Seguem-se os encontros com o Uzbequistão, a 23 de junho, e com a Colômbia, a 27 de junho, em Miami. Antes da viagem para os Estados Unidos, prevista para o dia 12 de junho, a equipa das Quinas realiza dois particulares, frente ao Chile, em Oeiras, dia 6 de junho, e diante da Nigéria, em Leiria, 4 dias depois. O 4º torneio Instituto Politécnico Associação Futebol de Viseu em Futsal arranca esta segunda-feira e para decorrer até o dia 21. A competição é organizada pela Associação Futebol de Viseu em parceria com o Instituto Politécnico, a Associação de Estudantes da Escola Superior de Educação de Viseu e o Núcleo de Estudantes de Desporto e Atividade Física da mesma escola. Em masculinos, será a 4ª edição do torneio, que conta com 12 equipas inscritas, divididas por 3 grupos. As duas primeiras classificadas, mais os dois melhores terceiros, avançam para os quartos de final, seguindo-se as meias finais e a grande final. O torneio contará ainda com uma competição feminina que tem 2 equipas inscritas. A segunda edição do Trilho dos Luendros, integrado no Vozela Epic Trails, realiza-se no dia 24 de maio em Campia, no concelho de Vozela. A prova oferece 3 modalidades, trail curto com 10 km, um trail longo com 20 e uma caminhada para participantes de diferentes níveis. As inscrições estão abertas até 15 de maio em stopandgo.net. O evento é organizado pelo município de Vozela, conta com o apoio de várias instituições locais. Toda a informação do desporto está atualizada em estaçãodiariajornal.sapo.pt e também no site da Estação Diária Rádio em 968.fm. A seguir vai ficar a previsão do estado do tempo.
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4: Previsão do estado do tempo para as próximas 24 horas. O Instituto Português do Mar e da Atmosfera está a prever para o distrito de Viseu céu geralmente muito nublado, com alguns períodos de menor nebulosidade, mas com aguaceiros e vento fraco a moderado, superando moderado a forte nas terras altas. O IPMA está também a prever uma pequena descida da temperatura, com o mercúrio dos termómetros a chegar aos 16 graus de máxima e a mínima a não ir além dos 9 graus durante a noite no distrito de Viseu.
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2: Sejam todos muito bem-vindos ao 96.8. Fica por aí que eu volto já de seguida.
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1: Estou de volta para chamar a tua atenção para os grandes clássicos da estação que passamos regularmente na antena da Estação Diária. Fica por aí, bem ligado na estação oficial do Viseu.
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7: 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São estas algumas das notícias que vamos destacar na edição do dia do Diário da Estação. O município de Lamego candidatou o Santuário dos Remédios ao concurso Novas Sete Maravilhas de Portugal 2026. Os proprietários de terrenos têm até 31 de maio para cumprir a obrigação legal de limpeza e gestão de combustíveis em redor dos seus edifícios. A PPA-CDM Viseu avança na segunda-feira com a terceira edição do projeto Bolas de Fukuoka com uma ação de reflorestação na Serra do Castro. O município de Viseu e as edições esgotadas promovem nova edição do Prémio de Poesia Judite Teixeira com as candidaturas abertas entre 1 e 30 de julho. Agora é só ficarem atentos ao desenvolvimento destes e outros temas no Diário da Estação.
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0: 10 horas.
1: 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O município de Lamego candidatou o Santuário dos Remédios ao concurso Nova Sete Maravilhas de Portugal 2026. Concorre na categoria Religião, destinada a edifícios de culto de qualquer tradição espiritual ou época de construção. A candidatura integra a estratégia do município para a valorização turística do território e o reforço do seu património a nível nacional. O concurso organiza-se em 7 categorias: arquitetura militar, religião, história, grandes obras, século XX, século XXI e turismo. Cada uma abrange um tipo específico de património edificado, desde fortalezas e castelos, passando por templos e igrejas, monumentos históricos, infraestruturas de grande escala, arquitetura dos séculos XX e XXI, até destinos e recursos turísticos de referência. Os proprietários de terrenos têm até ao final deste mês de maio para cumprir a obrigação legal de limpeza e gestão de combustíveis em redor dos seus edifícios. Quem não cumprir, incorre em coimas que podem atingir os 5 mil euros para pessoas singulares e os 25 mil euros para pessoas coletivas. A lei exige uma faixa de gestão de combustíveis de 50 metros em redor das habitações e de 100 metros em torno de aglomerados populacionais. Casas localizadas no campo ou na floresta estão particularmente vulneráveis e devem ser prioritárias nesta limpeza. A gestão de combustíveis consiste na redução da vegetação seca, arbustos e material lenhoso em redor dos edifícios, impedindo que o fogo se propague de forma rápida e permitindo que os bombeiros intervenham com maior eficácia e segurança. A PPA-CDM de Viseu avança na segunda-feira com a terceira edição do projeto Bolas de Fukuoka, com uma ação de reflorestação na Serra do Crasto. Este ano a iniciativa conta com uma novidade, a colaboração do Aeródromo de Viseu, que permitirá o lançamento aéreo das bolas, ampliando o alcance e o impacto da reflorestação da serra. O projeto, desenvolvido pelo Centro de Atividades e Capacitação para a Inclusão da instituição, resulta de uma parceria com o Instituto da Conservação da Natureza e das Florestas e reforça o compromisso da PPA-CDM com a sustentabilidade ambiental e a inclusão social. O município de Viseu e a Edições Esgotadas promovem nova edição do Prémio de Poesia Judite Teixeira, com candidaturas abertas entre 1 e 30 de junho. O concurso, organizado pela Biblioteca Municipal Dom Miguel da Silva, tem caráter bienal e destina-se a uma obra de poesia original e inédita em língua portuguesa. O vencedor receberá 3 mil euros e terá a obra publicada pelas Edições Esgotadas. O prémio homenageia a escritora viziense Judite Teixeira, figura marcante da literatura portuguesa do século XX, que foi alvo de forte censura e contestação na época. A seguir, em final de edição, fica a previsão do estado do tempo.
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3: 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Previsão do estado do tempo para as próximas 24 horas. O Instituto Português do Mar e da Atmosfera está a prever para o Distrito de Viseu céu geralmente muito nublado, com alguns períodos de menor nebulosidade, mas com aguaceiros e vento fraco a moderado, soprando moderado a forte nas terras altas. O IPMA está também a prever uma pequena descida da temperatura, com o mercúrio dos termómetros a chegar aos 16 graus de máxima e a mínima não ir além dos 9 graus durante a noite no Distrito de Viseu.
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3: Bem-vindo ao 96.8, som de abertura na estação diária para mais Super Estação. E já de seguida voltamos à música com uma supernova. Eu volto já a seguir, até já.
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0: 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Presta atenção ao tema nos minutos que seguem. 908 é a frequência para recomendar aos vossos amigos de segunda a domingo.
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1: São estes alguns dos temas que vamos desenvolver no Desporto da Estação Diária. O Tondela defronta esta segunda-feira o Moreirense às 20h15 em jogo da 33ª jornada da Primeira Liga que os Auriverdes precisam de vencer se quiserem manter vivas as esperanças de manutenção. A Federação Portuguesa de Futebol anunciou que a convocatória de Portugal para o Mundial 2026 será divulgada a 18 de maio na Cidade do Futebol. O quarto torneio IPVAFV de futsal arranca esta segunda-feira, dia 11 de maio, em Viseu, para decorrer até dia 21. A segunda edição do Trilho dos Luendros, integrado nos Vozela Epic Trails 2026, realiza-se no dia 24 de maio, em Campia, no concelho de Vozela. Agora é só ficarem atentos ao desenvolvimento destes e outros temas no Desporto da Estação Diária. 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

0: notícias de caráter desportivo, bloco das 3:30. O Tondela defronta esta segunda-feira o Moreirense às 8:15 da noite, em jogo da 33ª jornada da Primeira Liga, que os Oriverdes precisam vencer se quiserem manter vivas as esperanças de manutenção. O jogo será dirigido por Ricardo Baixinho, Lisboa, com Paulo Barradas do VAR. Reencontro dos Oriverdes com o árbitro que apitou na Chopana na derrota por 3-1 frente ao Nacional e por 3-0 em Vila do Conde frente ao Rio Ave. Uma ronda que pode revelar-se decisiva nas contas finais do campeonato, só a vitória interessa ao Tondela para levar para o jogo da última jornada em Arouca a esperança de se manter na Primeira Liga. Todos os jogos da segunda-feira da 33ª jornada da Primeira Liga estão marcados para as 8:15 da noite. A Federação Portuguesa de Futebol anunciou que a convocatória de Portugal para o Mundial 2026 vai ser divulgada a 19 de maio na Cidade do Futebol, em Oeiras. O selecionador Roberto Martínez vai apresentar a lista final de 26 jogadores na conferência de imprensa marcada para a 1:00 da tarde. Portugal integra o Grupo K do Mundial, competição que será disputada nos Estados Unidos, Canadá e México. A estreia está marcada para 17 de junho, frente à República Democrática do Congo, em Houston. Seguem-se os encontros com o Uzbequistão, a 23 de junho, e com a Colômbia, a 27 de junho, em Miami. Antes da viagem para os Estados Unidos, prevista para o dia 12 de junho, a equipa das Quinas realiza dois particulares, frente ao Chile, em Oeiras, dia 6 de junho, e diante da Nigéria, em Leiria, 4 dias depois. O quarto torneio Instituto Politécnico Associação Futebol de Viseu em Futsal arranca esta segunda-feira e para decorrer até o dia 21. A competição é organizada pela Associação Futebol de Viseu em parceria com o Instituto Politécnico, a Associação de Estudantes da Escola Superior de Educação de Viseu e o Núcleo de Estudantes de Desporto e Atividade Física da mesma escola. Em masculinos, será a quarta edição do torneio, que conta com 12 equipas inscritas, divididas por 3 grupos. As duas primeiras classificadas, mais os dois melhores terceiros, avançam para os quartos de final, seguindo-se as meias-finais e a grande final. O torneio contará ainda com uma competição feminina que tem 2 equipas inscritas. A segunda edição do Trilho dos Luendros, integrado no Vozela Epic Trails, realiza-se no dia 24 de maio em Campia, no concelho de Vozela. A prova oferece 3 modalidades, trail curto com 10 km, um trail longo com 20 e uma caminhada para participantes de diferentes níveis. As inscrições estão abertas até 15 de maio em stopandgo.net. O evento é organizado pelo município de Vozela, conta com o apoio de várias instituições locais. Toda a informação do desporto está atualizada em estaçãodiariajornal.sapo.pt e também no site da Estação Diária Rádio em 968.fm. A seguir vai ficar a previsão do estado do tempo.
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1: 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Previsão do estado do tempo para as próximas 24 horas. O Instituto Português do Mar e da Atmosfera está a prever para o Distrito de Viseu céu geralmente muito nublado, com alguns períodos de menor nebulosidade, mas com aguaceiros e vento fraco a moderado, superando moderado a forte nas terras altas. O IPMA está também a prever uma pequena descida da temperatura, com o mercúrio dos termómetros a chegar aos 16 graus de máxima e a mínima não ir além dos 9 graus durante a noite no Distrito de Viseu.
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6: Secrets.
5: Ricardo Teixeira, o imparável.
6: Hoje vamos falar sobre falar em público. 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
2: Mais uma pista de dança, o melhor do som house e eletrónica na Estação Diária. Só para quem gosta de batidas mais aceleradas. Lá mais para a frente, a seguir ao sinal horário das 23, temos 3 horas de emissão. Basta ficares bem ligado em 96.8 com a Estação Diária.
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1: Vamos fazer uma pequena pausa na música e logo a seguir temos o Diário da Estação. As notícias em destaque em 96.8. Já a seguir, fica bem ligado.
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7: 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São estas algumas das notícias que vamos destacar na edição do dia do Diário da Estação. O município de Lame candidatou o Santuário dos Remédios ao concurso Novas Sete Maravilhas de Portugal 2026. Os proprietários de terrenos têm até 31 de maio para cumprir a obrigação legal de limpeza e gestão de combustíveis em redor dos seus edifícios. A PPA-CDM de Viseu avança na segunda-feira com a terceira edição do Projeto Bolas de Fukuoka com uma ação de reflorestação na Serra do Castro. O município de Viseu e as edições esgotadas promovem nova edição do Prémio de Poesia Judite Teixeira com as candidaturas abertas entre 1 e 30 de julho. Agora é só ficarem atentos ao desenvolvimento destes e outros temas no Diário da Estação.
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1: 4 horas.
2: Diário da Estação. O município de Lamego candidatou ao Santuário dos Remédios ao concurso Nova Sete Maravilhas de Portugal 2026. Concorre na categoria Religião, destinada a edifícios de culto de qualquer tradição espiritual ou época de construção. A candidatura integra a estratégia do município para a valorização turística do território e o reforço do seu património a nível nacional. O concurso organiza-se em 7 categorias: arquitetura militar, religião, história, grandes obras, século XX, século XXI e turismo. Cada uma abrange um tipo específico de património edificado, desde fortalezas e castelos, passando por templos e igrejas, monumentos históricos, infraestruturas de grande escala, arquitetura dos séculos XX e XXI, até destinos e recursos turísticos de referência. Os proprietários de terrenos têm até ao final deste mês de maio para cumprir a obrigação legal de limpeza e gestão de combustíveis em redor dos seus edifícios. Quem não cumprir, incorre em coimas que podem atingir os 5 mil euros para pessoas singulares e os 25 mil euros para pessoas coletivas. A lei exige uma faixa de gestão de combustíveis de 50 metros em redor das habitações e de 100 metros em torno de aglomerados populacionais. Casas localizadas no campo ou na floresta estão particularmente vulneráveis e devem ser prioritárias nesta limpeza. A gestão de combustíveis consiste na redução da vegetação seca, arbustos e material lenhoso em redor dos edifícios, impedindo que o fogo se propague de forma rápida e permitindo que os bombeiros intervenham com maior eficácia e segurança. A PPA-CDM de Viseu avança na segunda-feira com a terceira edição do projeto Bolas de Fukuoka, com uma ação de reflorestação na Serra do Crasto. Este ano a iniciativa conta com uma novidade, a colaboração do aeródromo de Viseu, que permitirá o lançamento aéreo das bolas, ampliando o alcance e o impacto da reflorestação da serra. O projeto, desenvolvido pelo Centro de Atividades e Capacitação para a Inclusão da instituição, resulta de uma parceria com o Instituto da Conservação da Natureza e das Florestas e reforça o compromisso da PPA-CDM com a sustentabilidade ambiental e a inclusão social. O município de Viseu e a Edições Esgotadas promovem nova edição do Prémio de Poesia Judite Teixeira, com candidaturas abertas entre 1 e 30 de junho. O concurso, organizado pela Biblioteca Municipal do Miguel da Silva, tem caráter bienal e destina-se a uma obra de poesia original e inédita em língua portuguesa. O vencedor receberá 3 mil euros e terá a obra publicada pelas Edições Esgotadas. O prémio homenageia a escritora viziense Judite Teixeira, figura marcante da literatura portuguesa do século XX, que foi alvo de forte censura e contestação na época. A seguir, em final de edição, fica a previsão do estado do tempo. 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
3: 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Previsão do estado do tempo para as próximas 24 horas. O Instituto Português do Mar e da Atmosfera está a prever para o distrito de Viseu céu geralmente muito nublado, com alguns períodos de menor nebulosidade, mas com aguaceiros e vento fraco a moderado, soprando moderado a forte nas terras altas. O IPMA está também a prever uma pequena descida da temperatura, com o mercúrio dos termómetros a chegar aos 16 graus de máxima e a mínima não ir além dos 9 graus durante a noite no distrito de Viseu.
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3: Olá, esta é a frequência da Estação Diária. Chamamos a atenção para a primeira das músicas rodadas. Ouvimos Fuga da Estação, a Supernova é a malha que divulgamos nos minutos que se seguem. Fiquem bem.
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0: 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Boa noite. Para que nos próximos minutos possas ficar ligado na Estação Diária Rádio, escolhemos mais um super som que iremos recomendar já de seguida. 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
1: Ainda antes de darmos um salto para os comerciais, fiquem a saber quais os títulos das notícias que fazem parte do Bloco de Informação do Desporto. Voltaremos de novo à antena logo a seguir às notícias.

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6: São estes alguns dos temas que vamos desenvolver no Desporto da Estação Diária. O Tondela defronta esta segunda-feira o Moreirense às 20h15 em jogo da 33ª jornada da Primeira Liga que os Oriverdes precisam de vencer se quiserem manter vivas as esperanças de manutenção. A Federação Portuguesa de Futebol anunciou que a convocatória de Portugal para o Mundial 2026 será divulgada a 18 de maio na Cidade do Futebol. O 4º torneio IPVAFV de futsal arranca esta segunda-feira, dia 11 de maio, em Viseu, para decorrer até dia 21. A segunda edição do Trilho dos Loendos, integrado nos Vozela Epic Trails 2026, realiza-se no dia 24 de maio, em Campia, no concelho de Vozela. Agora é só ficarem atentos ao desenvolvimento destes e outros temas no Desporto da Estação Diária.
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0: bloco de informação desportiva às 4:30.
1: O Tondela defronta esta segunda-feira o Moreirense às 8:15 da noite em jogo da 33ª jornada da Primeira Liga, que os oriverdes precisam vencer se quiserem manter vivas as esperanças de manutenção. O jogo será dirigido por Ricardo Baixinho, Lisboa, com Paulo Barradas do VAR. Reencontro dos oriverdes com o árbitro que apitou na Chopana na derrota por 3-1 frente ao Nacional e por 3-0 em Vila do Conde frente ao Rio Ave. Uma ronda que pode revelar-se decisiva nas contas finais do campeonato, só a vitória interessa ao Tondela para levar para o jogo da última jornada em Arouca a esperança de se manter na Primeira Liga. Todos os jogos da segunda-feira da 33ª jornada da Primeira Liga estão marcados para as 8:15 da noite. A Federação Portuguesa de Futebol anunciou que a convocatória de Portugal para o Mundial 2026 vai ser divulgada a 19 de maio na Cidade do Futebol, em Oeiras. O selecionador Roberto Martínez vai apresentar a lista final de 26 jogadores na conferência de imprensa marcada para a 1:00 da tarde. Portugal integra o Grupo K do Mundial, competição que será disputada nos Estados Unidos, Canadá e México. A estreia está marcada para 17 de junho, frente à República Democrática do Congo, em Houston. Seguem-se os encontros com o Uzbequistão, a 23 de junho, e com a Colômbia, a 27 de junho, em Miami. Antes da viagem para os Estados Unidos, prevista para o dia 12 de junho, a equipa das Quinas realiza dois particulares, frente ao Chile, em Oeiras, dia 6 de junho, e diante da Nigéria, em Leiria, 4 dias depois. O quarto torneio Instituto Politécnico Associação Futebol de Viseu em Futsal arranca esta segunda-feira e para decorrer até o dia 21. A competição é organizada pela Associação Futebol de Viseu em parceria com o Instituto Politécnico, a Associação de Estudantes da Escola Superior de Educação de Viseu e o Núcleo de Estudantes de Desporto e Atividade Física da mesma escola. Em masculinos, será a quarta edição do torneio, que conta com 12 equipas inscritas, divididas por 3 grupos. As duas primeiras classificadas, mais os dois melhores terceiros, avançam para os quartos de final, seguindo-se as meias-finais e a grande final. O torneio contará ainda com uma competição feminina que tem 2 equipas inscritas. A segunda edição do Trilho dos Loendros, integrado no Vozela Epic Trails, realiza-se no dia 24 de maio em Campia, no concelho de Vozela. A prova oferece 3 modalidades, trail curto com 10 km, um trail longo com 20 e uma caminhada para participantes de diferentes níveis. As inscrições estão abertas até 15 de maio em stopandgo.net. O evento é organizado pelo município de Vozela, conta com o apoio de várias instituições locais. Toda a informação do desporto está atualizada em estaçãodiariajornal.sapo.pt e também no site da Estação Diária Rádio em 968.fm. A seguir vai ficar a previsão do estado do tempo.
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4: Previsão do estado do tempo para as próximas 24 horas. O Instituto Português do Mar e da Atmosfera está a prever para o distrito de Viseu céu geralmente muito nublado, com alguns períodos de menor nebulosidade, mas com aguaceiros e vento fraco a moderado, superando moderado a forte nas terras altas. O IPMA está também a prever uma pequena descida da temperatura, com o mercúrio dos termómetros a chegar aos 16 graus de máxima e a mínima a não ir além dos 9 graus durante a noite no distrito de Viseu.
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1: Para avançarmos para a segunda meia hora desta emissão, fica aí com o Super Top da Estação Diária Rádio. Os temas mais comerciais da rádio que se destacaram nos tops do mercado áudio. Fiquem por aí.
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0: da Estação Diária em 96.8 para partilhar os temas mais comerciais da rádio. 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

0: Sessão diária. Boa noite. Depois do bloco comercial, vem aí os destaques e as notícias atualizadas nesta sessão diária em 96.8. Voltaremos para mais Superestação. Até já!
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1: 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São estas algumas das notícias que vamos destacar na edição do dia do Diário da Estação. A TPA-CDM de Viseu avança na segunda-feira com a terceira edição do projeto Bolas de Fukuoka com uma ação de reflorestação na Serra do Castro. A Assembleia da República recomendou ao Governo o reconhecimento e proteção dos antigos trabalhadores das minas da Urgeiriça. O município de Viseu e as edições esgotadas promovem nova edição do Prémio de Poesia Judite Teixeira com as candidaturas abertas entre 1 e 30 de julho. No futebol distrital, este domingo vai decidir-se o título de campeão da divisão de honra de Viseu, com o Castro Deira defender na 31ª jornada uma vantagem de 1 ponto sobre o Lamelas. Agora é só ficarem atentos ao desenvolvimento destes e outros temas no Diário da Estação. 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

0: 5 horas.
1: 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O município de Lamego candidatou ao Santuário dos Remédios ao concurso Nova Sete Maravilhas de Portugal 2026. Concorre na categoria Religião, destinada a edifícios de culto de qualquer tradição espiritual ou época de construção. A candidatura integra a estratégia do município para a valorização turística do território e o reforço do seu património a nível nacional. O concurso organiza-se em 7 categorias: Arquitetura Militar, Religião, História, Grandes Obras, Século XX, Século XXI e Turismo. Cada uma abrange um tipo específico de património edificado, desde fortalezas e castelos, passando por templos e igrejas, monumentos históricos, infraestruturas de grande escala, arquitetura dos séculos XX e XXI, até destinos e recursos turísticos de referência. Os proprietários de terrenos têm até ao final deste mês de maio para cumprir a obrigação legal de limpeza e gestão de combustíveis em redor dos seus edifícios. Quem não cumprir, incorre em coimas que podem atingir os 5 mil euros para pessoas singulares e os 25 mil euros para pessoas coletivas. A lei exige uma faixa de gestão de combustíveis de 50 metros em redor das habitações e de 100 metros em torno de aglomerados populacionais. Casas localizadas no campo ou na floresta estão particularmente vulneráveis e devem ser prioritárias nesta limpeza. A gestão de combustíveis consiste na redução da vegetação seca, arbustos e material lenhoso ao redor dos edifícios, impedindo que o fogo se propague de forma rápida e permitindo que os bombeiros intervenham com maior eficácia e segurança. A PPA-CDM de Viseu avança na segunda-feira com a terceira edição do projeto Bolas de Fukuoka, com uma ação de reflorestação na Serra do Crasto. Este ano, a iniciativa conta com uma novidade, a colaboração do Aeródromo de Viseu, que permitirá o lançamento aéreo das bolas, ampliando o alcance e o impacto da reflorestação da serra. O projeto, desenvolvido pelo Centro de Atividades e Capacitação para a Inclusão da instituição, resulta de uma parceria com o Instituto da Conservação da Natureza e das Florestas e reforça o compromisso da PPA-CDM com a sustentabilidade ambiental e a inclusão social. O município de Viseu e a Edições Esgotadas promovem nova edição do Prémio de Poesia Judite Teixeira, com candidaturas abertas entre 1 e 30 de junho. O concurso, organizado pela Biblioteca Municipal do Miguel da Silva, tem caráter bienal e destina-se a uma obra de poesia original e inédita em língua portuguesa. O vencedor receberá 3 mil euros e terá a obra publicada pelas Edições Esgotadas. O prémio homenageia a escritora viziense Judite Teixeira, figura marcante da literatura portuguesa do século XX, que foi alvo de forte censura e contestação na época. A seguir, em final da edição, fica a previsão do estado do tempo.
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3: 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Previsão do estado do tempo para as próximas 24 horas. O Instituto Português do Mar e da Atmosfera está a prever para o Distrito de Viseu céu geralmente muito nublado, com alguns períodos de menor nubosidade, mas com aguaceiros e vento fraco a moderado ou super moderado a forte nas terras altas. O IPMA está também a prever uma pequena descida da temperatura, com o mercúrio dos termómetros a chegar aos 16 graus de máxima e a mínima a não ir além dos 9 graus durante a noite no Distrito de Viseu.
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0: seguida. Até já.
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0: boa noite. Na Estação Diária damos destaque a alguns dos temas mais ouvidos em 96.8. Soltas da Estação, para escutares na próxima sequência que preparámos na playlist da Estação Oficial de Viseu.
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0: comercial da Estação Diária Rádio. Super top da estação. Fiquem muito bem. Até já.
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8: São estes alguns dos temas que vamos desenvolver no Desporto da Estação Diária. O Tondela defronta esta segunda-feira o Moreirense às 20h15 em jogo da 33ª jornada da Primeira Liga, que os Oriverdes precisam de vencer se quiserem manter vivas as esperanças de manutenção. A Federação

0: realiza-se no dia 24 de maio em Campia, no concelho de Vozela. Agora é só ficarem atentos ao desenvolvimento destes e outros temas no desporto da Estação Diária. 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

0: Bloco de Informação Desportiva, às 5h30.
1: O Tondela defronta esta segunda-feira o Moreirense às 8h15 da noite, em jogo da 33ª jornada da Primeira Liga, que os Oriverdes precisam vencer se quiserem manter vivas as esperanças de manutenção. O jogo será dirigido por Ricardo Baixinho, em Lisboa, com Paulo Barrados do VAR. Reencontro dos Oriverdes com o árbitro que apitou na Chopana na derrota por 3-1 frente ao Nacional e por 3-0 em Vila de Conde frente ao Rio Ave. Uma ronda que pode revelar-se decisiva nas contas finais do campeonato, só a vitória interessa ao Tondela para levar para o jogo.

0: última jornada em Arouca a esperança de se manter na Primeira Liga. Todos os jogos da segunda-feira da 33ª jornada da Primeira Liga estão marcados para as 8:15 da noite. A Federação Portuguesa de Futebol anunciou que a convocatória de Portugal para o Mundial 2026 vai ser divulgada a 19 de maio na Cidade do Futebol, em Oeiras. O selecionador Roberto Martínez vai apresentar a lista final de 26 jogadores numa conferência de imprensa marcada para a 1 da tarde. Portugal integra o Grupo K do Mundial, competição que será disputada nos Estados Unidos, Canadá e México. A estreia está marcada para 17 de junho, frente à República Democrática do Congo, em Houston. Seguem-se os encontros com o Uzbequistão, a 23 de junho, e com a Colômbia, a 27 de junho, em Miami. Antes da viagem para os Estados Unidos, prevista para o dia 12 de junho, a equipa das Quinas realiza dois particulares, frente ao Chile, em Oeiras, dia 6 de junho, e diante da Nigéria, em Leiria, 4 dias depois. O 4º torneio Instituto Politécnico Associação Futebol de Viseu em Futsal arranca esta segunda-feira e para decorrer até o dia 21. A competição é organizada pela Associação Futebol de Viseu em parceria com o Instituto Politécnico, a Associação de Estudantes da Escola Superior de Educação de Viseu e o Núcleo de Estudantes de Desporto e Atividade Física da mesma escola. Em masculinos, será a 4ª edição do torneio, que conta com 12 equipas inscritas, divididas por 3 grupos. As duas primeiras classificadas, mais os dois melhores terceiros, avançam para os quartos de final, seguindo-se as meias-finais e a grande final. O torneio contará ainda com uma competição feminina, que tem 2 equipas inscritas. A 2ª edição do Trilho dos Luendros, integrado no Vozela Epic Trails, realiza-se no dia 24 de maio em Campia, no concelho de Vozela. A prova oferece 3 modalidades, trailer curto com 10 km, um trailer longo com 20 e uma caminhada para participantes de diferentes níveis. As inscrições estão abertas até 15 de maio em stopandgo.net. O evento é organizado pelo município de Vozela, conta com o apoio de várias instituições locais. Toda a informação do desporto está atualizada em estaçãodiariajornal.sapo.pt e também no site da Estação Diária Rádio em 968.fm. A seguir vai ficar a previsão do estado do tempo.
1: 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Previsão do estado do tempo para as próximas 24 horas. O Instituto Português do Mar e da Atmosfera está a prever para o Distrito de Viseu céu geralmente muito nublado, com alguns períodos de menor nebulosidade, mas com aguaceiros e vento fraco a moderado, superando moderado a forte nas terras altas. O IPMA está também a prever uma pequena descida da temperatura, com o mercúrio dos termómetros a chegar aos 16 graus de máxima e a mínima não ir além dos 9 graus durante a noite no Distrito de Viseu.
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1: Vamos acelerar as tuas batidas. Malha Super Top da Estação. Super músicas para escutares na Estação Diária em 96.8. Fiquem bem.
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0: Estação Diária, boa noite. Hora super top da estação. Vem aí os principais destaques que iremos desenvolver à hora certa no Diário da Estação. Voltaremos para mais super estação logo após o Bloco das Notícias. Fica bem!
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1: São estas algumas das notícias que vamos destacar na edição do dia do Diário da Estação. A PPA-CDM de Viseu avança na segunda-feira com a terceira edição do Projeto Bolas de Fukuoka como ação de reflorestação na Serra do Castro. A Assembleia da República recomendou ao Governo o reconhecimento e proteção dos antigos trabalhadores das minas da Ujeiriçá. O município de Viseu e as edições esgotadas promovem nova edição do Prémio de Poesia Judite Teixeira com as candidaturas abertas entre 1 e 30 de julho. No futebol distrital, este domingo vai decidir-se o título de campeão da divisão de honra de Viseu, com o Castro Deira defender na 31ª jornada uma vantagem de 1 ponto sobre o Lamelas. Agora é só ficarem atentos ao desenvolvimento destes e outros temas no Diário da Estação. 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
3: O município de Lamego candidatou ao Santuário dos Remédios ao concurso Nova Sete Maravilhas de Portugal 2026. Concorre na categoria Religião, destinada a edifícios de culto de qualquer tradição espiritual ou época de construção. A candidatura integra a estratégia do município para a valorização turística do território e o reforço do seu património a nível nacional. O concurso organiza-se em 7 categorias: arquitetura militar, religião, história, grandes obras, século XX, século XXI e turismo. Cada uma abrange um tipo específico de património edificado, desde fortalezas e castelos, passando por templos e igrejas, monumentos históricos, infraestruturas de grande escala, arquitetura dos séculos XX e XXI, até destinos e recursos turísticos de referência. Os proprietários de terrenos têm até ao final deste mês de maio para cumprir a obrigação legal de limpeza e gestão de combustíveis em redor dos seus edifícios. Quem não cumprir, incorre em coimas que podem atingir os 5 mil euros para pessoas singulares e os 25 mil euros para pessoas coletivas. A lei exige uma faixa de gestão de combustíveis de 50 metros em redor das habitações e de 100 metros em torno de aglomerados populacionais. Casas localizadas no campo ou na floresta estão particularmente vulneráveis e devem ser prioritárias nesta limpeza. A gestão de combustíveis consiste na redução da vegetação seca, arbustos e material lenhoso em redor dos edifícios, impedindo que o fogo se propague de forma rápida e permitindo que os bombeiros intervenham com maior eficácia e segurança. A PPA-CDM de Viseu avança na segunda-feira com a terceira edição do projeto Bolas de Fukuoka, com uma ação de reflorestação na Serra do Crasto. Este ano a iniciativa conta com uma novidade, a colaboração do aeródromo de Viseu, que permitirá o lançamento aéreo das bolas, ampliando o alcance e o impacto da reflorestação da serra. O projeto, desenvolvido pelo Centro de Atividades e Capacitação para a Inclusão da instituição, resulta de uma parceria com o Instituto da Conservação da Natureza e das Florestas e reforça o compromisso da PPA-CDM com a sustentabilidade ambiental e a inclusão social. O município de Viseu e a Edições Esgotadas promovem nova edição do Prémio de Poesia Judite Teixeira, com candidaturas abertas entre 1 e 30 de junho. O concurso, organizado pela Biblioteca Municipal do Miguel da Silva, tem caráter bienal e destina-se a uma obra de poesia original e inédita em língua portuguesa. O vencedor receberá 3 mil euros e terá a obra publicada pelas Edições Esgotadas. O prémio homenageia a escritora viziense Judite Teixeira, figura marcante da literatura portuguesa do século XX, que foi alvo de forte censura e contestação na época. A seguir, em final de edição, fica a previsão do estado do tempo.
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4: 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Previsão do estado do tempo para as próximas 24 horas. O Instituto Português do Mar e da Atmosfera está a prever para o distrito de Viseu céu geralmente muito nublado, com alguns períodos de menor nebulosidade, mas com aguaceiros e vento fraco a moderado, superando moderado a forte nas terras altas. O IPMA está também a prever uma pequena descida da temperatura, com o mercúrio dos termómetros a chegar aos 16 graus de máxima e a mínima não ir além dos 9 graus durante a noite no distrito de Viseu.
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3: Olá, viva! Está aí mais um início de emissão na Estação Diária. Para começarmos mais uma grande hora, super top da estação. Os temas mais comerciais da rádio, só para quem está atento ao mercado áudio. Até já!
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0: noite. Para escutares na próxima sequência que preparámos na playlist da Estação Diária, Soltas da Estação. E logo a seguir, vêm os temas que merecem relevo nos diferentes tops do mercado da música. Até já!
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0: 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Boa noite. Depois do Bloco Comercial, vem aí os destaques e as notícias atualizadas nesta sessão diária. Iremos voltar para a segunda meia hora desta emissão super top da estação. Até já!
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7: São estes alguns dos temas que vamos desenvolver no Desporto da Estação Diária. O Tondela defronta esta segunda-feira o Moreirense às 20h15 em jogo da 33ª jornada da Primeira Liga que os Oriverdes precisam de vencer se quiserem manter vivas as esperanças de manutenção. A Federação Portuguesa de Futebol anunciou que a convocatória de Portugal para o Mundial 2026 será divulgada a 18 de maio na Cidade do Futebol. O quarto torneio IPVA-AFV de futsal arranca esta segunda-feira, dia 11 de maio, em Viseu, para decorrer até dia 21.

0: Desporto à meia hora, bloco das 6h30.
1: O Tondela defronta esta segunda-feira o Moreirense às 8h15 da noite em jogo da 33ª jornada da Primeira Liga, que os Auriverdes precisam vencer se quiserem manter vivas as esperanças de manutenção. O jogo será dirigido por Ricardo Baixinho, Lisboa, com Paulo Barradas do VAR. Reencontro dos Auriverdes com o árbitro que apitou na Chopana na derrota por 3-1 frente ao Nacional e por 3-0 em Vila do Conde frente ao Rio Ave. Uma ronda que pode revelar-se decisiva nas contas finais do campeonato, só a vitória interessa ao Tondela para levar para o jogo da última jornada em Arouca a esperança de se manter na Primeira Liga.

0: todos os jogos da segunda-feira da 33ª jornada da Primeira Liga estão marcados para as 8:15 da noite. A Federação Portuguesa de Futebol anunciou que a convocatória de Portugal para o Mundial 2026 vai ser divulgada a 19 de maio na Cidade do Futebol, em Oeiras. O selecionador Roberto Martínez vai apresentar a lista final de 26 jogadores na conferência de imprensa marcada para a 1 da tarde. Portugal integra o Grupo K do Mundial, competição que será disputada nos Estados Unidos, Canadá e México. A estreia está marcada para 17 de junho, frente à República Democrática do Congo, em Houston. Seguem-se os encontros com o Uzbequistão, a 23 de junho, e com a Colômbia, a 27 de junho, em Miami. Antes da viagem para os Estados Unidos, prevista para o dia 12 de junho, a equipa das Esquinas realiza dois particulares, frente ao Chile, em Oeiras, dia 6 de junho, e diante da Nigéria, em Leiria, 4 dias depois. O 4º torneio Instituto Politécnico Associação Futebol de Viseu em Futsal arranca esta segunda-feira e para decorrer até o dia 21. A competição é organizada pela Associação Futebol de Viseu em parceria com o Instituto Politécnico, a Associação de Estudantes da Escola Superior de Educação de Viseu e o Núcleo de Estudantes de Desporto e Atividade Física da mesma escola. Em masculinos, será a 4ª edição do torneio, que conta com 12 equipas inscritas, divididas por 3 grupos. As duas primeiras classificadas, mais os dois melhores terceiros, avançam para os quartos de final, seguindo-se as meias-finais e a grande final. O torneio contará ainda com uma competição feminina que tem 2 equipas inscritas. A 2ª edição do Trilho dos Luendros, integrado no Vozela Epic Trails, realiza-se no dia 24 de maio em Campia, no concelho de Vozela. A prova oferece 3 modalidades, trail curto com 10 km, um trail longo com 20 e uma caminhada para participantes de diferentes níveis. As inscrições estão abertas até 15 de maio em stopandgo.net. O evento é organizado pelo município de Vozela, conta com o apoio de várias instituições locais. Toda a informação do desporto está atualizada em estaçãodiariajornal.sapo.pt e também no site da Estação Diária Rádio em 968.fm. A seguir vai ficar a previsão do estado do tempo.
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1: 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Previsão do estado do tempo para as próximas 24 horas. O Instituto Português do Mar e da Atmosfera está a prever para o Distrito de Viseu céu geralmente muito nublado, com alguns períodos de menor nebulosidade, mas com aguaceiros e vento fraco a moderado, superando moderado a forte nas terras altas. O IPMA está também a prever uma pequena descida da temperatura, com o mercúrio dos termómetros a chegar aos 16 graus de máxima e a mínima não ir além dos 9 graus durante a noite no Distrito de Viseu.
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3: Ora, estamos nós para a segunda metade desta emissão. Fica aí com o super top da Estação Diária em 96.8. Estação Diária, estação oficial de Viseu. Até já.
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0: bem-vindos à Estação Diária. Estão aí os primeiros minutos nesta emissão Super Estação. Rui Moreira, na Estação Diária. Voltamos à música em mais uma emissão Super Estação. Só para quem quer estar por dentro do desporto, as novidades do dia, de segunda a domingo.
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1: Estamos de volta para dar por finalizado o último terço da hora. Super top da estação, top da estação diária. Regressaremos à antena logo a seguir à informação atualizada. Até já.
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2: São estas algumas das notícias que vamos destacar na edição do dia do Diário da Estação. A TPA-CDM de Viseu avança na segunda-feira com a terceira edição do Projeto Bolas de Fukuoka com uma ação de reflorestação na Serra do Castro. A Assembleia da República recomendou ao Governo o reconhecimento e proteção dos antigos trabalhadores das minas da Urgeiriça. O município de Viseu e as edições esgotadas promovem nova edição do Prémio de Poesia Judite Teixeira com as candidaturas abertas entre 1 e 30 de julho. No futebol distrital, este domingo vai decidir-se o título de campeão da divisão de honra de Viseu, com o Castro Deira defender na 31ª jornada uma vantagem de 1 ponto sobre o Lamelas. Agora é só ficarem atentos ao desenvolvimento destes e outros temas no Diário da Estação. 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
8: 7 horas.
9: 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O município de Lamego candidatou o Santuário dos Remédios ao concurso Nova Sete Maravilhas de Portugal 2026. Concorre na categoria Religião, destinada a edifícios de culto de qualquer tradição espiritual ou época de construção. A candidatura integra a estratégia do município para a valorização turística do território e o reforço do seu património a nível nacional. O concurso organiza-se em 7 categorias: arquitetura militar, religião, história, grandes obras, século XX, século XXI e turismo. Cada uma abrange um tipo específico de património edificado, desde fortalezas e castelos, passando por templos e igrejas, monumentos históricos, infraestruturas de grande escala, arquitetura dos séculos XX e XXI, até destinos e recursos turísticos de referência. Os proprietários de terrenos têm até ao final deste mês de maio para cumprir a obrigação legal de limpeza e gestão de combustíveis em redor dos seus edifícios. Quem não cumprir, incorre em coimas que podem atingir os 5 mil euros para pessoas singulares e os 25 mil euros para pessoas coletivas. A lei exige uma faixa de gestão de combustíveis de 50 metros em redor das habitações e de 100 metros em torno de aglomerados populacionais. Casas localizadas no campo ou na floresta estão particularmente vulneráveis e devem ser prioritárias nesta limpeza. A gestão de combustíveis consiste na redução da vegetação seca, arbustos e material lenhoso em redor dos edifícios, impedindo que o fogo se propague de forma rápida e permitindo que os bombeiros intervenham com maior eficácia e segurança. A PPA-CDM de Viseu avança na segunda-feira com a terceira edição do projeto Bolas de Fukuoka, com uma ação de reflorestação na Serra do Crasto. Este ano a iniciativa conta com uma novidade, a colaboração do aeródromo de Viseu, que permitirá o lançamento aéreo das bolas, ampliando o alcance e o impacto da reflorestação da serra. O projeto, desenvolvido pelo Centro de Atividades e Capacitação para a Inclusão da instituição, resulta de uma parceria com o Instituto da Conservação da Natureza e das Florestas e reforça o compromisso da PPA-CDM com a sustentabilidade ambiental e a inclusão social. O município de Viseu e a Edições Esgotadas promovem nova edição do Prémio de Poesia Judite Teixeira, com candidaturas abertas entre 1 e 30 de junho. O concurso, organizado pela Biblioteca Municipal do Miguel da Silva, tem caráter bienal e destina-se a uma obra de poesia original e inédita em língua portuguesa. O vencedor receberá 3 mil euros e terá a obra publicada pelas Edições Esgotadas. O prémio homenageia a escritora viziense Judite Teixeira, figura marcante da literatura portuguesa do século XX, que foi alvo de forte censura e contestação na época. A seguir, em final de edição, fica a previsão do estado do tempo. 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
10: 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Previsão do estado do tempo para as próximas 24 horas. O Instituto Português do Mar e da Atmosfera está a prever para o distrito de Viseu céu geralmente muito nublado, com alguns períodos de menor nebulosidade, mas com aguaceiros e vento fraco a moderado, soprando moderado a forte nas terras altas. O IPMA está também a prever uma pequena descida da temperatura, com o mercúrio dos termómetros a chegar aos 16 graus de máxima e a mínima não ir além dos 9 graus durante a noite no distrito de Viseu.
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junta à rotunda da Volvo para quem viaja no sentido do centro da cidade pela Estrada Nacional 16. A solução mais direta será de seguir a Estrada Nacional 16 pela Rua Álvares Cabral até à rotunda da Casa de Saúde, trajeto que implica uma diminuição na marcha de andamento em situação de maior volume de tráfego. Atenção que, a meio do trajeto, existem semáforos. Apresentamos segunda alternativa que obriga a fazer a rotunda da Volvo até à terceira saída à direita em sentido descendente para quem vem na direção do Palácio do Gelo. Estrada com 4 vias, 2 para cada lado. Depois, mais à frente, na rotunda antes da entrada de Ranhados, tem 2 hipóteses válidas de escolha, ou poderá optar por avançar em direção ao Hospital de Viseu pela Rua do Cruzeiro, ou contornar a rotunda seguindo em frente na direção do Palácio do Gelo. Ora,

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1: 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Viva, estamos de volta à contagem Mais Energia. Abrimos mais uma hora com malha fora da caixa. Top nacional na estação diária. Para seguirmos em frente, mais um grande tema supernova para ouvir nos próximos minutos na estação oficial de Viseu. 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

0: Notas, Carlos Manuel Costa. Aí estamos para mais uma grande hora de emissão na Estação Diária. Está já alinhada mais uma super malha em 96.80. Carlos Manuel Costa, na Estação Diária. Para continuarmos em grande ritmo aqui em 96.80, já a seguir vamos ficar com as outras da estação que estão a chegar à antena na Estação Diária, de segunda a domingo.
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1: E porque sabemos que os ouvintes de Estação Diária gostam de andar informados, já a seguir resultas da estação, podem ouvir hora a hora na Estação Oficial de Viseu. A não perder as histórias que envolvem os mais diferentes artistas da música. Até já! 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

0: ponta dos dedos, daí o nome Fingertips ter sido escolhido para a banda. O grupo já partilhou o palco com grandes nomes da música, como por exemplo os Queen, Paul Rogers, Nelly Furtado e The Cure. O seu estilo é inspirado em David Bowie, U2, Coldplay, Muse e muitos outros. Até à data já lançaram 5 álbuns e 18 singles, e o single mais recente, intitulado Out of Control, foi lançado em 2015 e é uma música que toca em temas como sonhos e liberdade.
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0: Já sabem que a todas as meias horas na Estação Diária damos relevo ao desporto. Por isso, fiquem atentos ao bloco de informação de caráter desportivo, sempre com as últimas em grande destaque. Depois, a música regressa logo a seguir na Rádio Oficial de Viseu. www.efitnesshealthclub.pt. 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
0: São estes alguns dos temas que vamos desenvolver no desporto da Estação Diária. O Tondela defronta esta segunda-feira o Moreirense às 20h15 em jogo da 33ª jornada da Primeira Liga que os Oriverdes precisam de vencer se quiserem manter vivas as esperanças de manutenção. A Federação Portuguesa de Futebol anunciou que a convocatória de Portugal para o Mundial 2026 será divulgada a 18 de maio na Cidade do Futebol. O quarto torneio IPVA-AFV de futsal arranca esta segunda-feira, dia 11 de maio, em Viseu, para decorrer até dia 21. A segunda edição do Trilho dos Lendros, integrado nos Vozela Epic Trails 2026, realiza-se no dia 24 de maio, em Campia, no concelho de Vozela. Agora é só ficarem atentos ao desenvolvimento destes e outros temas no desporto da Estação Diária.
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0: 7h30. Está de volta à informação esportiva.
1: O Tondela defronta esta segunda-feira o Moreirense às 8h15 da noite em jogo da 33ª jornada da Primeira Liga, que os Oriverdes precisam vencer se quiserem manter vivas as esperanças de manutenção. O jogo será dirigido por Ricardo Baixinho, Lisboa, com Paulo Barradas do VAR. Reencontro dos Oriverdes com o árbitro que apitou na Chopana na derrota por 3-1 frente ao Nacional e por 3-0 em Vila do Conde frente ao Rio Ave. Uma ronda que pode revelar-se decisiva nas contas finais do campeonato, só a vitória interessa ao Tondela para levar para o jogo da última jornada em Arouca a esperança de se manter na Primeira Liga. Todos os jogos da segunda-feira da 33ª jornada da Primeira Liga estão marcados para as 8h15 da noite. A Federação Portuguesa de Futebol se anunciou que a convocatória de Portugal para o Mundial 2026 vai ser divulgada a 19 de maio na Cidade do Futebol, em Oeiras. O selecionador Roberto Martínez vai apresentar a lista final de 26 jogadores na conferência de imprensa marcada para a 1 da tarde. Portugal integra o Grupo K do Mundial, competição que será disputada nos Estados Unidos, Canadá e México. A estreia está marcada para 17 de junho, frente à República Democrática do Congo, em Houston. Seguem-se os encontros com o Uzbequistão, a 23 de junho, e com a Colômbia, a 27 de junho, em Miami. Antes da viagem para os Estados Unidos, prevista para o dia 12 de junho, a equipa das Esquinas realiza dois particulares, frente ao Chile, em Oeiras, dia 6 de junho, e diante da Nigéria, em Leiria, 4 dias depois. O quarto torneio Instituto Politécnico Associação Futebol de Viseu em Futsal se arranca esta segunda-feira e para decorrer até o dia 21. A competição é organizada pela Associação Futebol de Viseu em parceria com o Instituto Politécnico, a Associação de Estudantes da Escola Superior de Educação de Viseu e o Núcleo de Estudantes de Desporto e Atividade Física da mesma escola. Em masculinos, será a quarta edição do torneio, que conta com 12 equipas inscritas, divididas por 3 grupos. As duas primeiras classificadas, mais os dois melhores terceiros, avançam para os quartos de final, seguindo-se as meias-finais e a grande final. O torneio contará ainda com uma competição feminina, que tem 2 equipas inscritas. A segunda edição do Trilho dos Luendros, integrado no Vozela Epic Trails, realiza-se no dia 24 de maio em Campia, no concelho de Vozela. A prova oferece 3 modalidades, trail curto com 10 km, um trail longo com 20 e uma caminhada para participantes de diferentes níveis. As inscrições estão abertas até 15 de maio em stopandgo.net. O evento é organizado pelo município de Vozela, conta com o apoio de várias instituições locais. Toda a informação do desporto está atualizada em estaçãodiariajornal.sapo.pt e também no site da Estação Diária Rádio em 968.fm. A seguir vai ficar a previsão do estado do tempo.
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2: 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Previsão do estado do tempo para as próximas 24 horas. O Instituto Português do Mar e da Atmosfera está a prever para o distrito de Viseu céu geralmente muito nublado, com alguns períodos de menor nebulosidade, mas com aguaceiros e vento fraco a moderado, superando moderado a forte nas terras altas. O IPMA está também a prever uma pequena descida da temperatura, com o mercúrio dos termómetros a chegar aos 16 graus de máxima e a mínima não ir além dos 9 graus durante a noite no distrito de Viseu.
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9: 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RT Ricardo Teixeira.
10: Olá pessoal, bem-vindos ao QI Business Secrets.
9: Ricardo Teixeira, o imparável.
10: Hoje vamos falar sobre prioridades do dia e objetivos anuais. É o que vamos falar já a seguir, por isso estejam por aí.
9: É o fim de semana.
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1: Para cá estamos nós na hora de ponta da estação diária. Este é o período em que damos a conhecer alguns dos principais constrangimentos nas zonas de mais tráfego para quem se aproxima via automóvel da cidade de Viseu. Quem vem via Sátão e está a entrar pela zona este da cidade

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3: 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Bem-vindos à segunda meia hora desta emissão na Estação Diária. Para continuarmos com grandes músicas, está já alinhada mais uma super malha em 96.80. Volto já a seguir. Até já. 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
1: Está aí a altura de revelarmos os principais títulos do Diário da Estação. Tudo a postos para que possamos saber as novidades que irão ter desenvolvimento logo após o sinal horário. Contem connosco na próxima hora. Prometemos regressar em força. Fiquem bem.
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1: 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São estas algumas das notícias que vamos destacar na edição do dia do Diário da Estação. O município de Lame candidatou o Santuário dos Remédios ao concurso Novas Sete Maravilhas de Portugal 2026. Os proprietários de terrenos têm até 31 de maio para cumprir a obrigação legal de limpeza e gestão de combustíveis em redor dos seus edifícios. A PPA-CDM Viseu avança na segunda-feira com a terceira edição do Projeto Bolas de Fukuoka com uma ação de reflorestação na Serra do Castro. O município de Viseu e as edições esgotadas promovem nova edição do Prémio de Poesia Judite Teixeira com as candidaturas abertas entre 1 e 30 de julho. Agora é só ficarem atentos ao desenvolvimento destes e outros temas no Diário da Estação.
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3: 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O município de Lamego candidatou o Santuário dos Remédios ao concurso Nova Sete Maravilhas de Portugal 2026. Concorre na categoria Religião, destinada a edifícios de culto de qualquer tradição espiritual ou época de construção. A candidatura integra a estratégia do município para a valorização turística do território e o reforço do seu património a nível nacional. O concurso organiza-se em sete categorias: arquitetura militar, religião, história, grandes obras, século XX, século XXI e turismo. Cada uma abrange um tipo específico de património edificado, desde fortalezas e castelos, passando por templos e igrejas, monumentos históricos, infraestruturas de grande escala, arquitetura dos séculos XX e XXI, até destinos e recursos turísticos de referência. Os proprietários de terrenos têm até ao final deste mês de maio para cumprir a obrigação legal de limpeza e gestão de combustíveis em redor dos seus edifícios. Quem não cumprir incorre em coimas que podem atingir os 5 mil euros para pessoas singulares e os 25 mil euros para pessoas coletivas. A lei exige uma faixa de gestão de combustíveis de 50 metros em redor das habitações e de 100 metros em torno de aglomerados populacionais. Casas localizadas no campo ou na floresta estão particularmente vulneráveis e devem ser prioritárias nesta limpeza. A gestão de combustíveis consiste na redução da vegetação seca, arbustos e material lenhoso em redor dos edifícios, impedindo que o fogo se propague de forma rápida e permitindo que os bombeiros intervenham com maior eficácia e segurança. A PPA-CDM de Viseu avança na segunda-feira com a terceira edição do projeto Bolas de Fukuoka, com uma ação de reflorestação na Serra do Crasto. Este ano a iniciativa conta com uma novidade, a colaboração do aeródromo de Viseu, que permitirá o lançamento aéreo das bolas, ampliando o alcance e o impacto da reflorestação da serra. O projeto, desenvolvido pelo Centro de Atividades e Capacitação para a Inclusão da instituição, resulta de uma parceria com o Instituto da Conservação da Natureza e das Florestas e reforça o compromisso da PPA-CDM com a sustentabilidade ambiental e a inclusão social. O município de Viseu e a Edições Esgotadas promovem nova edição do Prémio de Poesia Judite Teixeira, com candidaturas abertas entre 1 e 30 de junho. O concurso, organizado pela Biblioteca Municipal do Miguel da Silva, tem caráter bienal e destina-se a uma obra de poesia original e inédita em língua portuguesa. O vencedor receberá 3 mil euros e terá a obra publicada pelas Edições Esgotadas. O prémio homenageia a escritora viziense Judite Teixeira, figura marcante da literatura portuguesa do século XX, que foi alvo de forte censura e contestação na época. A seguir, em final da edição, fica a previsão do estado do tempo. 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
4: 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Previsão do estado do tempo para as próximas 24 horas. O Instituto Português do Mar e da Atmosfera está a prever para o Distrito de Viseu céu geralmente muito nublado, com alguns períodos de menor nubosidade, mas com aguaceiros e vento fraco a moderado, superando moderado a forte nas terras altas. O IPMA está também a prever uma pequena descida da temperatura, com o mercúrio dos termómetros a chegar aos 16 graus de máxima e a mínima a não ir além dos 9 graus durante a noite no Distrito de Viseu.
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1: Muito bem, está aí a hora de ponta na estação diária. Para perceber onde estão os focos de maior intensidade de trânsito, fique atento ao GPS da estação. Preste atenção às nossas indicações e junte às rotundas da circunvalação de Viseu, onde se encontra maior volume de tráfego. Em hora de ponta, a circulação fica condicionada. Se o caminho que procura percorrer é o da estrada pela zona norte da cidade, isto é, ao cimo da rotunda da Braveses, tem três alternativas. A primeira será descer à Avenida da Europa até à Fonte Cibernética, junto à Feira de São Mateus. E aí, o trânsito começa a complicar. A solução número 2 será tomar o rumo da Avenida da Bélgica, descer até ao continente, continuar em frente até à estátua de Viriato e seguir via Avenida Emílio Navarro. A terceira das alternativas é avançar pela localidade de Braveses em direção à Escola Básica Dr. Azeredo Perdigão, continuar em sentido descendente pela estrada que vai dar a Santiago até apanhar a circunvalação. Ou tem

0: da cidade de Viseu. Voltaremos mais tarde na próxima Hora de Ponta.
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1: 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Ora, estamos nós para vos dar as boas-vindas para mais uma hora super top da estação. Estamos a dar a conhecer algumas das melhores malhas do mercado que se destacaram na antena da Estação Diária. Fiquem bem!
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1: Só para quem está atento ao mercado áudio. 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Soltas da estação, na antena da estação diária. Fiquem bem.
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2: Maroon 5 é uma banda americana que se deu a conhecer no mundo em 1994. Tudo começou na conhecida cidade dos Anjos, Los Angeles. O vocalista

0: principais títulos das notícias na Estação Diária. Vêm os comerciais e o bloco de informação. Voltaremos para a segunda meia hora, super top da Estação Diária Rádio, com muito mais energia. Fiquem bem.
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1: 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São estes alguns dos temas que vamos desenvolver no Desporto da Estação Diária. O Tondela defronta esta segunda-feira o Moreirense às 20h15 em jogo da 33ª jornada da Primeira Liga que os Oriverdes precisam de vencer se quiserem manter vivas as esperanças de manutenção. A Federação Portuguesa de Futebol anunciou que a convocatória de Portugal para o Mundial 2026 será divulgada a 18 de maio na Cidade do Futebol. O 4º torneio IPVAFV de futsal arranca esta segunda-feira, dia 11 de maio, em Viseu, para decorrer até dia 21. A segunda edição do Trilho dos Lendros, integrado nos Vozela Epic Trails 2026, realiza-se no dia 24 de maio, em Campia, no concelho de Vozela. Agora é só ficarem atentos ao desenvolvimento destes e outros temas no Desporto da Estação Diária. 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
1: O Tondela defronta esta segunda-feira o Moreirense às 8:15 da noite em jogo da 33ª jornada da Primeira Liga, que os Oriverdes precisam vencer se quiserem manter vivas as esperanças de manutenção. O jogo será dirigido por Ricardo Baixinho, Lisboa, com Paulo Barrados do VAR. Reencontro dos Oriverdes com o árbitro que apitou na Chopana na derrota por 3-1 frente ao Nacional e por 3-0 em Vila de Conde frente ao Rio Ave. Uma ronda que pode revelar-se decisiva nas contas finais do campeonato, só a vitória interessa ao Tondela para levar para o jogo da última jornada em Arouca a esperança de se manter na Primeira Liga. Todos os jogos da segunda-feira da 33ª jornada da Primeira Liga estão marcados para as 8:15 da noite. A Federação Portuguesa de Futebol anunciou que a convocatória de Portugal para o Mundial 2026 vai ser divulgada a 19 de maio na Cidade do Futebol, em Oeiras. O selecionador Roberto Martínez vai apresentar a lista final de 26 jogadores na conferência de imprensa marcada para a 1:00 da tarde. Portugal integra o Grupo K do Mundial, competição que será disputada nos Estados Unidos, Canadá e México. A estreia está marcada para 17 de junho, frente à República Democrática do Congo, em Houston. Seguem-se os encontros com o Uzbequistão, a 23 de junho, e com a Colômbia, a 27 de junho, em Miami. Antes da viagem para os Estados Unidos, prevista para o dia 12 de junho, a equipa das Quinas realiza dois particulares, frente ao Chile, em Oeiras, dia 6 de junho, e diante da Nigéria, em Leiria, 4 dias depois. O quarto torneio Instituto Politécnico Associação Futebol de Viseu em Futsal arranca esta segunda-feira e para decorrer até o dia 21. A competição é organizada pela Associação Futebol de Viseu em parceria com o Instituto Politécnico, a Associação de Estudantes da Escola Superior de Educação de Viseu e o Núcleo de Estudantes de Desporto e Atividade Física da mesma escola. Em masculinos, será a quarta edição do torneio, que conta com 12 equipas inscritas, divididas por 3 grupos. As duas primeiras classificadas, mais os dois melhores terceiros, avançam para os quartos de final, seguindo-se as meias finais e a grande final. O torneio contará ainda com uma competição feminina que tem 2 equipas inscritas. A segunda edição do Trilho dos Loendros, integrado no Vozela Epic Trails, realiza-se no dia 24 de maio em Campia, no concelho de Vozela. A prova oferece 3 modalidades, trail curto com 10 km, um trail longo com 20 e uma caminhada para participantes de diferentes níveis. As inscrições estão abertas até 15 de maio em stopandgo.net. O evento é organizado pelo município de Vozela, conta com o apoio de várias instituições locais. Toda a informação do desporto está atualizada em estaçãodiariajornal.sapo.pt e também no site da Estação Diária Rádio em 968.fm. A seguir vai ficar a previsão do estado do tempo.
0: 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Previsão do estado do tempo para as próximas 24 horas. O Instituto Português do Mar e da Atmosfera está a prever para o distrito de Viseu céu geralmente muito nublado, com alguns períodos de menor nebulosidade, mas com aguaceiros e vento fraco a moderado, soprando moderado a forte nas terras altas. O IPMA está também a prever uma pequena descida da temperatura, com o mercúrio dos termómetros a chegar aos 16 graus de máxima e a mínima a não ir além dos 9 graus durante a noite no distrito de Viseu.
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7: 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RT Ricardo Teixeira.
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8: Hoje vamos falar de um tema bastante sensível. Vamos falar da nossa relação com o Estado.
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0: Oeiras, no sentido ascendente, na rotunda da Quinta do Galo, onde existe uma grande probabilidade de marcha lenta. Na circunvalação, quem vem do McDonald's e faz o trajeto entre a rotunda Paulo VI e a rotunda de Nelas, em direção ao Palácio do Gelo, presta atenção porque o trânsito poderá obrigá-lo a circular com alguma dificuldade. Ainda na circunvalação de Viseu, itinerário que faz a ligação à rotunda junto à Casa de Saúde, é muito vulgar o trânsito apresentar condicionamento e obrigar a velocidade moderada. Atenção às viaturas que estejam a percorrer o circuito descendente na zona do Fontelo, rotunda da Feira Semanal, em direção à Quinta Agrária e à Radial de Santiago. É muito possível que o tráfego automóvel se mova com limitações. A esta hora estamos a dar informação do trânsito que se move na cidade de Viseu. 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
3: Ora, aqui estamos nós para vos dar as boas-vindas para a segunda meia hora desta emissão super top da Estação Diária em 96.8. Super músicas na Estação Oficial de Viseu. Fica bem.
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0: 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Ângela Faria da Cunha.
1: Ora, aqui estamos nós para vos dar as boas-vindas para mais uma hora Superestação.
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1: Ora, estamos nós de novo em 9680, super top da estação, para escutares na playlist da Estação Diária. 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Fiquem bem.
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3: 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São estas algumas das notícias que vamos destacar na edição do dia do Diário da Estação. O município de Lamego candidatou o Santuário dos Remédios ao concurso Novas 7 Maravilhas de Portugal 2026. Os proprietários de terrenos têm até 31 de maio para cumprir a obrigação legal de limpeza e gestão de combustíveis em redor dos seus edifícios. A PPA-CDM Viseu avança na segunda-feira com a terceira edição do projeto Bolas de Fukuoka como ação de reflorestação na Serra do Castro. O município de Viseu e as edições esgotadas promovem nova edição do Prémio de Poesia Judite Teixeira com as candidaturas abertas entre 1 e 30 de julho. Agora é só ficarem atentos ao desenvolvimento destes e outros temas no Diário da Estação.
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4: 9 horas.
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7: O município de Lamego candidatou o Santuário dos Remédios ao concurso Nova Sete Maravilhas de Portugal 2026. Concorre na categoria Religião, destinada a edifícios de culto de qualquer tradição espiritual ou época de construção. A candidatura integra a estratégia do município para a valorização turística do território e o reforço do seu património a nível nacional. O concurso organiza-se em 7 categorias: arquitetura militar, religião, história, grandes obras, século XX, século XXI e turismo. Cada uma abrange um tipo específico de património edificado, desde fortalezas e castelos, passando por templos e igrejas, monumentos históricos, infraestruturas de grande escala, arquitetura dos séculos XX e XXI, até destinos e recursos turísticos de referência. Os proprietários de terrenos têm até ao final deste mês de maio para cumprir a obrigação legal de limpeza e gestão de combustíveis em redor dos seus edifícios. Quem não cumprir, incorre em coimas que podem atingir os 5 mil euros para pessoas singulares e os 25 mil euros para pessoas coletivas. A lei exige uma faixa de gestão de combustíveis de 50 metros em redor das habitações e de 100 metros em torno de aglomerados populacionais. Casas localizadas no campo ou na floresta estão particularmente vulneráveis e devem ser prioritárias nesta limpeza. A gestão de combustíveis consiste na redução da vegetação seca, arbustos e material lenhoso em redor dos edifícios, impedindo que o fogo se propague de forma rápida e permitindo que os bombeiros intervenham com maior eficácia e segurança. A PPA-CDM de Viseu avança na segunda-feira com a terceira edição do projeto Bolas de Fukuoka, com uma ação de reflorestação na Serra do Crasto. Este ano, a iniciativa conta com uma novidade, a colaboração do Aeródromo de Viseu, que permitirá o lançamento aéreo das bolas, ampliando o alcance e o impacto da reflorestação da serra. O projeto, desenvolvido pelo Centro de Atividades e Capacitação para a Inclusão da instituição, resulta de uma parceria com o Instituto da Conservação da Natureza e das Florestas e reforça o compromisso da PPA-CDM com a sustentabilidade ambiental e a inclusão social. O município de Viseu e a Edições Esgotadas promovem nova edição do Prémio de Poesia Judite Teixeira, com candidaturas abertas entre 1 e 30 de junho. O concurso, organizado pela Biblioteca Municipal do Miguel da Silva, tem caráter bienal e destina-se a uma obra de poesia original e inédita em língua portuguesa. O vencedor receberá 3 mil euros e terá a obra publicada pelas Edições Esgotadas. O prémio homenageia a escritora vizense Judite Teixeira, figura marcante da literatura portuguesa do século XX, que foi alvo de forte censura e contestação na época. A seguir, em final de edição, fica a previsão do estado do tempo.
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0: 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Previsão do estado do tempo para as próximas 24 horas. O Instituto Português do Mar e da Atmosfera está a prever para o Distrito de Viseu céu geralmente muito nublado, com alguns períodos de menor nubosidade, mas com aguaceiros e vento fraco a moderado, soprando moderado a forte nas terras altas. O IPMA está também a prever uma pequena descida da temperatura, com o mercúrio dos termómetros a chegar aos 16 graus de máxima e a mínima a não ir além dos 9 graus durante a noite no Distrito de Viseu.
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1: Olá, viva. 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

0: Evitar filas de trânsito, tome atenção às saídas no sentido ascendente na rotunda da Quinta do Galo, onde existe uma grande probabilidade de marcha lenta. Na circunvalação, quem vem do McDonald's e faz o trajeto entre a rotunda Paulo VI e a rotunda de Nelas em direção ao Palácio do Gelo, preste atenção porque o trânsito poderá obrigá-lo a circular com alguma dificuldade. Ainda na circunvalação de Viseu, itinerário que faz a ligação à rotunda junto à Casa de Saúde, é muito vulgar o trânsito apresentar condicionamento e obrigar a velocidade moderada. Atenção às viaturas que estejam a percorrer o circuito descendente na zona do Fontelo, rotunda da Feira Semanal, em direção à Quinta Agrária e à Radial de Santiago. É muito possível que o tráfego automóvel se mova com limitações. A esta hora estamos a dar informação do trânsito que se move na cidade de Viseu. 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
2: Sinal da redação que chama a atenção para os principais títulos das notícias que fazem parte do bloco de informação do desporto.
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0: Presta atenção à faixa que te vamos revelar em 96.8. Soltas da estação. Som que sabemos que bate no mercado e que também recomendamos. Fiquem bem, fiquem por aí.
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3: Após participar da quinta temporada do programa de talentos Ídolos do Canadá em 2007.

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0: Prestem atenção aos destaques e ao bloco dos comerciais. É o desporto na Estação Diária. Voltaremos de novo à antena para a segunda parte desta emissão super top da estação. Até já.
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2: São estes alguns dos temas que vamos desenvolver no desporto da Estação Diária. O Tondela defronta esta segunda-feira o Moreirense às 20h15 em jogo da 33ª jornada da Primeira Liga que os Oriverdes precisam de vencer se quiserem manter vivas as esperanças de manutenção. A Federação Portuguesa de Futebol anunciou que a convocatória de Portugal para o Mundial 2026 será divulgada a 18 de maio na Cidade do Futebol. O 4º torneio IPVAFV de futsal arranca esta segunda-feira, dia 11 de maio, em Viseu, para decorrer até dia 21. A segunda edição do Trilho dos Loendos, integrado nos Vozela Epic Trails 2026, realiza-se no dia 24 de maio, em Campia, no concelho de Vozela. Agora é só ficarem atentos ao desenvolvimento destes e outros

0: 9h30, hora de desporto.
1: O Tondela defronta esta segunda-feira o Moreirense às 8h15 da noite em jogo da 33ª jornada da Primeira Liga, que os auriverdes precisam vencer se quiserem manter vivas as esperanças de manutenção. O jogo será dirigido por Ricardo Baixinho, Lisboa, com Paulo Barradas do VAR. Reencontro dos auriverdes com o árbitro que apitou na Chopana na derrota por 3-1 frente ao Nacional e por 3-0 em Vila do Conde frente ao Rio Ave. Numa ronda que pode revelar-se decisiva nas contas finais do campeonato, só a vitória interessa ao Tondela para levar para o jogo da última jornada em Arouca a esperança de se manter na Primeira Liga. Todos os jogos da segunda-feira da 33ª jornada da Primeira Liga estão marcados para as 8h15 da noite. A Federação Portuguesa de Futebol se anunciou que a convocatória de Portugal para o Mundial 2026 vai ser divulgada a 19 de maio na Cidade do Futebol, em Oeiras. O selecionador Roberto Martínez vai apresentar a lista final de 26 jogadores na conferência de imprensa marcada para a 1 da tarde. Portugal integra o Grupo K do Mundial, competição que será disputada nos Estados Unidos, Canadá e México. A estreia está marcada para 17 de junho, frente à República Democrática do Congo, em Houston. Seguem-se os encontros com o Uzbequistão, a 23 de junho, e com a Colômbia, a 27 de junho, em Miami. Antes da viagem para os Estados Unidos, prevista para

0: dia 12 de junho, a equipa das Quinas realiza dois particulares, frente ao Chile, em Oeiras, dia 6 de junho, e diante da Nigéria, em Leiria, 4 dias depois. O 4º torneio Instituto Politécnico Associação Futebol de Viseu em Futsal arranca esta segunda-feira e para decorrer até o dia 21. A competição é organizada pela Associação Futebol de Viseu em parceria com o Instituto Politécnico, a Associação de Estudantes da Escola Superior de Educação de Viseu e o Núcleo de Estudantes de Desporto e Atividade Física da mesma escola. Em masculinos, será a 4ª edição do torneio, que conta com 12 equipas inscritas, divididas por 3 grupos. As duas primeiras classificadas, mais os dois melhores terceiros, avançam para os quartos de final, seguindo-se as meias finais e a grande final. O torneio contará ainda com uma competição feminina que tem 2 equipas inscritas. A segunda edição do Trilho dos Luendros, integrado no Vozela Epic Trails, realiza-se no dia 24 de maio em Campia, no concelho de Vozela. A prova oferece 3 modalidades, trilho curto com 10 km, um trilho longo com 20 e uma caminhada para participantes de diferentes níveis. As inscrições estão abertas até 15 de maio em stopandgo.net. O evento é organizado pelo município de Vozela, conta com o apoio de várias instituições locais. Toda a informação do desporto está atualizada em estaçãodiariajornal.sapo.pt e também no site da Estação Diária Rádio em 968.fm. A seguir vai ficar a previsão do estado do tempo.
1: 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Previsão do estado do tempo para as próximas 24 horas. O Instituto Português do Mar e da Atmosfera está a prever para o Distrito de Viseu céu geralmente muito nublado, com alguns períodos de menor nubosidade, mas com aguaceiros e vento fraco a moderado ou superando moderado a forte nas terras altas. O IPMA está também a prever uma pequena descida da temperatura, com o mercúrio dos termómetros a chegar aos 16 graus de máxima e a mínima a não ir além dos 9 graus durante a noite no Distrito de Viseu.
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4: Ok, esta é a hora de ponta na estação diária. A esta hora estamos a dar a conhecer as diferentes possibilidades de entrada na cidade de Viseu, zona este da aproximação à cidade. Estamos a falar para quem está junto à área do Viso, junto à rotunda da Volvo, para quem viaja no sentido do centro da cidade pela Estrada Nacional 16. A solução mais direta será de seguir a Estrada Nacional 16 pela rua Álvares Cabral até

pista que obriga a fazer a rotunda da Volvo até à terceira saída à direita em sentido descendente para quem vem na direção do Palácio do Gelo. Estrada com quatro vias, duas para cada lado. Depois, mais à frente, na rotunda antes da entrada de Ranhados, tem duas hipóteses válidas de escolha, ou poderá optar por avançar em direção ao Hospital de Viseu pela Rua do Cruzeiro ou contornar a rotunda seguindo em frente na direção do Palácio do Gelo. Ora,

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2: Segunda meia hora desta emissão, super top da estação. Super músicas só para quem está atento ao mercado áudio. Fiquem muito bem, até já.
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0: 9h22. Rui Moreira. Hora mais do que certa para ouvir com muita atenção Superestação na Estação Diária. Rui Moreira, na Estação Diária. Já sabem, de meia a meia hora atualizamos as notícias em 96.8. Voltamos aos temas logo de seguida nesta emissão Superestação. De segunda a domingo.
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0: Estação Diária, bom dia. Praticamente a finalizar mais uma hora de emissão na Estação Diária. Hora super top da estação. Avançamos para os destaques que à hora certa irão fazer parte do diário da estação. Regressaremos logo depois do bloco comercial para mais uma hora super estação. Até já.
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6: 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São estas algumas das notícias que vamos destacar na edição do dia do Diário da Estação. O município de Lamego candidatou o Santuário dos Remédios ao concurso Novas Sete Maravilhas de Portugal 2026. Os proprietários de terrenos têm até 31 de maio para cumprir a obrigação legal de limpeza e gestão de combustíveis em redor dos seus edifícios. A PPA-CDM de Viseu avança na segunda-feira com a terceira edição do projeto Bolas de Fukuoka como ação de reflorestação na Serra do Castro. O município de Viseu e as edições esgotadas promovem nova edição do Prémio de Poesia Judite Teixeira com as candidaturas abertas entre 1 e 30 de julho. Agora é só ficarem atentos ao desenvolvimento destes e outros temas no Diário da Estação.
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3: 10 horas.
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5: 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O Governo aprovou 20 programas de reordenamento e gestão da paisagem, integrando 3 áreas do Distrito de Viseu entre os territórios abrangidos: as Serras de Leomils, Lapa e Alto Penedono, as Serras da Freita, Arada e Baixo Voga, que o Distrito partilha com Aveiro, e também a Serra de Montemuro, Alto Paiva e Voga. Os programas visam reduzir a vulnerabilidade aos incêndios rurais, valorizar a floresta e reforçar a coesão territorial, económica e ambiental. Integram-se no Programa de Transformação da Paisagem, no Plano de Recuperação e Resiliência e alinham-se para o Plano Floresta 2050. As medidas promovem uma gestão ativa da paisagem, articulação com os planos diretores municipais e estabelecem critérios para financiamento, execução e monitorização das intervenções nos espaços. Prevê ainda o incentivo a atividades agrícolas e agropastoris e a criação de descontinuidades que travem a progressão dos incêndios. A GNR sinalizou 526 terrenos por falta de limpeza no Distrito de Viseu. Aconteceu no âmbito da Operação Floresta Segura e é um valor inferior a 798 registadas no mesmo período do ano passado. A nível nacional foram sinalizados mais de 8.500 terrenos, com Leiria a destacar-se com perto de 2.000 sinalizações, a seguida de Bragança e Santarém. Viseu ficou no quarto lugar sem número de situações detectadas. Os dados nacionais revelam um agravamento, já que até 30 de abril registaram-se 2.008 ocorrências de incêndio rural, mais do dobro das 764 em período homólogo de 2025. Já arderam este ano perto de 9.000 hectares de floresta e mato, cerca do triplo do ano passado. O número de detidos subiu também de 14 para 76. As queimas e queimadas continuam a ser a principal causa de incêndios, responsáveis por perto de 70% das ocorrências investigadas. Um homem com 87 anos morreu afogado no Rio Dão, na freguesia de Fregosela, em Viseu, enquanto pescava com amigos. O alerta foi dado pelos companheiros por volta das 7 da tarde de domingo, após deixarem de ver o pescador. Aconteceu na zona das Quintas do Dão, nas margens do rio. A equipa de mergulho dos voluntários de Viseu foi acionada, mas não chegou a ser necessária, já que o corpo foi retirado da água sem vida, com equipamento do veículo de salvamento de sapadores. O óbito foi declarado no local pela equipa da VMER. A quarta edição do Dão Fala de Futebol vai acontecer este ano, no dia 30 de maio, na Casa da Cultura de Santa Combadão, um evento dedicado à formação e ao desenvolvimento do futebol na região do Dão e no interior do país. Ao longo do dia, treinadores e entusiastas da modalidade vão poder assistir a 5 conferências de oradores de referência. A viziense Francisca Martins, a selecionadora nacional feminina de sub-23, vai abordar o scouting e a análise da jogadora. O professor Neca, presidente de mesa da Assembleia Geral da Associação Nacional de Treinadores de Futebol, vai falar sobre o treinador português em diferentes contextos. Luís Freire, selecionador nacional sub-21, vai partilhar a sua experiência na preparação competitiva em contexto de seleção. Já Paulo Alves focará as estratégias de liderança mental no futebol. E João Coimbra, treinador adjunto do CAS Eupen da Bélgica, vai abordar o papel do adjunto. O evento está aberto ao público, em particular aos apaixonados pelo futebol. Toda a informação está atualizada em estaçãodiariajornal.sapo.pt e também no site da Estação Diária Rádio em 968.fm. A seguir vai ficar a previsão do estado do tempo.
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7: 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Previsão do estado do tempo para as próximas 24 horas. O Instituto Português do Mar e da Atmosfera está a prever para o Distrito de Viseu céu geralmente muito nublado, com alguns períodos de menor nebulosidade, mas com aguaceiros e vento fraco a moderado, soprando moderado a forte nas terras altas. O IPMA está também a prever uma pequena descida da temperatura, com o mercúrio dos termómetros a chegar aos 16 graus de máxima e a mínima não ir além dos 9 graus durante a noite no Distrito de Viseu.
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9: 10-13, José Alberto Ribeiro. Parejamos nós de novo em 9680. José Alberto Ribeiro, na Estação Diária. Presta atenção ao tema nos minutos que seguem. 968 é a frequência para recomendar aos vossos amigos. De segunda a domingo.
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2: Olá, esta é a frequência da Estação Diária. Estão aí os primeiros sons que fazem parte da abertura desta hora. Superestação, Supernova. 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
1: Estamos de regresso à hora. Temos aí mais informação relativa às diferentes bandas que vão rodando na Estação Diária. Sul da Estação, só para quem está atento ao mercado da música. Até já.
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2: Ultrapassámos o primeiro quarto de hora. Estamos aí para tentar conhecer as grandes novidades do dia. Não percam os principais títulos do desporto. Regressaremos logo depois do bloco comercial e das notícias para a segunda meia hora desta emissão. Até já. 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
2: São estes alguns dos temas que vamos desenvolver no Desporto da Estação Diária. O Tondela defronta esta segunda-feira o Moreirense às 20h15 em jogo da 33ª jornada da Primeira Liga que os Oriverdes precisam de vencer se quiserem manter vivas as esperanças de manutenção. A Federação Portuguesa de Futebol anunciou que a convocatória de Portugal para o Mundial 2026

0: 10h30. 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
1: A 33ª jornada da 2ª Liga Portuguesa de Futebol deixou tudo por resolver, nas contas da subida e também da manutenção, decidindo apenas a descida da Oliveirense à Liga 3. O Académico venceu o Benfica B por 2-0 no Seixal, mas ficou impedido de fazer já o festejo do regresso à Primeira Liga, o que não acontece há 37 anos, depois do Torreense ter consumado uma reviravolta frente ao Lusitânia de Lourosa. Os vizenses chegam assim à última jornada, a um único ponto do objetivo histórico, e recebem o Sporting B no Fontelo. Em caso de empate, no confronto direto com o Torreense, o Académico leva uma clara vantagem na diferença de golos. O triunfo do Torreense eliminou também as esperanças de Vizela e União de Leiria, que apesar de se defrontarem na última jornada, já não têm acesso ao play-off de subida. Na manutenção, Farense, Portimonense e Paços Ferreira vão decidir tudo nos últimos 90 minutos. Há um derby algarvio em Portimão, que será o jogo mais quente da jornada. Uma vitória do Portimonense relega o Farense para o play-off. Já o Paços Ferreira, com 36 pontos, precisa vencer o Penafiel e esperar por um deslize do Portimonense. O Castro Rodeiro é o novo campeão distrital de futebol de Viseu e garantiu regresso ao Campeonato de Portugal na próxima temporada. Os castrenses confirmaram a

0: conquista do título com uma goleada por 4-0 frente ao Moimenta da Beira, em jogo da 30ª e última jornada da Divisão de Honra da Associação de Futebol de Viseu. De nada valeu ao Lamelas o triunfo caseiro por 1-0 frente ao Penalva de Castelo. A formação labesense terminou no segundo lugar, apenas a um ponto do campeão. Na luta pela permanência, Mangualde assegurou a continuidade na Divisão de Honra ao vencer Nelas por 2-1. João Ferreira de Aves acompanhou o Lusitano de Vilmoinhos na despromoção. A equipa do Conselho de Sátão venceu por 1-0 o Carvalhais, mas o resultado não foi suficiente para evitar a descida, já que o Mangualde bateu Nelas por 2-1 e terminou com mais um ponto que a formação de Sátão. O pavilhão Cidade de Viseu foi palco da festa do título nacional de futsal da 2ª Divisão, com o Portimonense a selar o campeonato com uma vitória por 3-0 frente ao Viseu 2001. Depois de uma primeira parte equilibrada, os algarvios acabaram por ser mais eficazes que os comandados de Rui Almeida, marcando por 3 vezes e garantindo assim o título, depois já tinha assegurado o regresso à Liga. Para o Viseu 2001, apesar das hipóteses de subida serem reduzidas, a entrada para esta jornada 12, com derrotas esfumaram-se de vez, pelo que nas duas rondas finais vai apenas cumprir calendário. A luta pela segunda vaga de promoção à Liga vai ser discutida entre Venda Nova, Bolonenses e Barbarense, têm todas 24 pontos. Na próxima jornada, o Viseu 2001 joga no dia 16 de maio nos Amigos Serva, termina depois o campeonato em casa dia 23 de maio com a recepção ao Barbarense. O Atlético de Molelos sagrou-se campeão da 1ª Divisão da Associação de Futebol de Viseu, foi bater na final o Sporting domingo por 2-0. O encontro da final disputou-se no estádio de São Pedro do Sul, com a formação de Molelos, vencedora da Zona Sul, a impor-se ao vencedor da Série A. As duas equipas haviam já garantido a subida ao principal escalão do futebol distrital, em Viseu, na próxima época, a Divisão de Honra, mas na discussão do título da 1ª Divisão, foi o Atlético de Molelos a levar a melhor.
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1: 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Previsão do estado do tempo para as próximas 24 horas. O Instituto Português do Mar e da Atmosfera está a prever para o Distrito de Viseu céu geralmente muito nublado, com alguns períodos de menor nebulosidade, mas com aguaceiros e vento fraco a moderado, superando moderado a forte nas terras altas. O IPMA está também a prever uma pequena descida da temperatura, com o mercúrio dos termómetros a chegar aos 16 graus de máxima e a mínima a não ir além dos 9 graus durante a noite no Distrito de Viseu.
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1: 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A música que vamos rodar vai chamar a atenção para a pista de dança mais logo depois das 23. 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
1: Super clássicos da estação, para regressarmos alguns anos atrás, procuramos recuperar grandes músicas na estação diária, estação oficial de Viseu. Até já.
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1: Para vos darmos a saber as novidades do Diário da Estação, iremos convidar-vos para estarem atentos aos destaques que iremos ouvir já de seguida. Retomaremos a hora para partilhar o melhor da música em 9680. Fiquem muito bem.
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1: 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São estas algumas das notícias que vamos destacar na edição do dia do Diário da Estação. O município de Lamé candidatou o Santuário dos Remédios ao concurso Novas Sete Maravilhas de Portugal 2026. Os proprietários de terrenos têm até 31 de maio para cumprir a obrigação legal de limpeza e gestão de combustíveis em redor dos seus edifícios. A PPA-CDM Viseu avança na segunda-feira com a terceira edição do projeto Bolas de Fukuoka com uma ação de reflorestação na Serra do Castro. O município de Viseu e as edições esgotadas promovem nova edição do Prémio de Poesia Judite Teixeira com as candidaturas abertas entre 1 e 30 de julho. Agora é só ficarem atentos ao desenvolvimento destes e outros temas no Diário da Estação.
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4: 11 horas.
5: 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O Governo aprovou 20 programas de reordenamento e gestão da paisagem, integrando três áreas do Distrito de Viseu entre os territórios abrangidos: as Serras de Leobils, Lapa e Alto Penedono, as Serras da Freita, Arada e Baixo Voga, que o Distrito partilha com Aveiro, e também a Serra de Montemuro, Alto Paiva e Voga. Os programas visam reduzir a vulnerabilidade aos incêndios rurais, valorizar a floresta e reforçar a coesão territorial, económica e ambiental. Integram-se no Programa de Transformação da Paisagem, no Plano de Recuperação e Resiliência e alinham-se para o Plano Floresta 2050. As medidas promovem uma gestão ativa da paisagem, articulação com os planos diretores municipais e estabelecem critérios para financiamento, execução e monitorização das intervenções nos espaços. Prevê ainda o incentivo a atividades agrícolas e agropastoris e a criação de descontinuidades que travem a progressão dos incêndios. A GNR sinalizou 526 terrenos por falta de limpeza no Distrito de Viseu. Aconteceu no âmbito da Operação Floresta Segura e é um valor inferior às 798 registadas no mesmo período do ano passado. A nível nacional foram sinalizados mais de 8.500 terrenos, com Leiria a destacar-se com perto de 2.000 sinalizações, a seguida de Bragança e Santarém. Viseu ficou no quarto lugar sem número de situações detectadas. Os dados nacionais revelam um agravamento, já que até 30 de abril registaram-se 2.008 ocorrências de incêndio rural, mais do dobro das 764 em período homólogo de 2025. Já arderam este ano perto de 9 mil hectares de floresta e mato, cerca do triplo do ano passado. O número de detidos subiu também de 14 para 76. As queimas e queimadas continuam a ser a principal causa de incêndios, responsáveis por perto de 70% das ocorrências investigadas. Um homem com 87 anos morreu afogado no Rio Dão, na freguesia de Fregosela, em Viseu, enquanto pescava com amigos. O alerta foi dado pelos companheiros por volta das 7 da tarde de domingo, após deixarem de ver o pescador. Aconteceu na zona das Quintas do Dão, nas margens do rio. A equipa de mergulho dos voluntários de Viseu foi acionada, mas não chegou a ser necessária, já que o corpo foi retirado da água, sem vida, com equipamento do veículo de salvamento dos sapadores. O óbito foi declarado no local pela equipa da VEMER. A quarta edição do Dão Fala de Futebol vai acontecer este ano, no dia 30 de maio, na Casa da Cultura de Santa Combadão, um evento dedicado à formação e ao desenvolvimento do futebol na região do Dão e no interior do país. Ao longo do dia, treinadores e entusiastas da modalidade vão poder assistir a 5 conferências de oradores de referência. A viziense Francisca Martins, a selecionadora nacional feminina de Sub-23, vai abordar o scouting e a análise da jogadora. O professor Neca, presidente de mesa da Assembleia Geral da Associação Nacional de Treinadores de Futebol, vai falar sobre o treinador português em diferentes contextos. Luís Freire, selecionador nacional Sub-21, vai partilhar a sua experiência na preparação competitiva em contexto de seleção. Já Paulo Alves focará as estratégias de liderança mental no futebol. E João Coimbra, treinador adjunto do CAS Eupen da Bélgica, vai abordar o papel do adjunto. O evento está aberto ao público, em particular aos apaixonados pelo futebol. Toda a informação está atualizada em estaçãodiariojornal.sapo.pt e também no site da Estação Diária Rádio em 908.fm. A seguir vai ficar a previsão do estado do tempo.
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9: Previsão do estado do tempo para as próximas 24 horas.
4: O Instituto Português do Mar e da Atmosfera está a prever para o Distrito de Viseu céu geralmente muito nublado, com alguns períodos de menor nebulosidade, mas com aguaceiros e vento fraco a moderado ou superando moderado a forte nas terras altas. O IPMA está também a prever uma pequena descida da temperatura, com o mercúrio dos termómetros a chegar aos 16 graus de máxima e a mínima a não ir além dos 9 graus durante a noite no Distrito de Viseu.
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12: 10:13. 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
13: De volta à hora para vos darmos a conhecer os temas.

0: mais comerciais da rádio. 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Estivemos aí com o melhor da música que vai rodando na antena da Estação Diária. Não percam as notícias. Prometemos regressar em força de segunda a domingo.
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Muito bem, som de abertura em mais um espaço de emissão na Estação Diária. Começamos com Super Malha Tuga e, para que possamos prosseguir nesta edição, acrescentamos Supernova. Nos próximos minutos, há mais música na Estação Oficial Viseu. www.efitnesshealthclub.pt. 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

0: 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Ângela Faria da Cunha.
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1: Na Estação Diária damos especial destaque a alguns dos temas mais ouvidos. Avançamos para a solta gestação e recordamos alguns dos momentos mais marcantes das bandas que vão rodando na Estação Oficial de Viseu. Até já. 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
0: Ainda antes de darmos um salto aos comerciais, fiquem a saber quais são os títulos das notícias que fazem parte do Bloco de Informação do Desporto. Regressaremos ainda com mais energia para a segunda hora desta emissão, logo a seguir às notícias. Até já! 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
0: São estes alguns dos temas que vamos desenvolver no Desporto da Estação Diária. O Académico de Lisboa pode este sábado garantir o regresso à Primeira Liga 37 anos depois de se vencer o Benfica B no Seixal e o Torriense não ganhar em Gaia ao Lusitânia de Lourosa. Na 2ª Divisão Nacional Feminina de Futsal, este fim de semana joga-se a 10ª jornada da fase de manutenção, com Viseu 2001 ainda na luta pela manutenção, enquanto o futsal amigo está praticamente condenado ao regresso aos distritais na próxima época. O Tondela defronta esta segunda-feira o Moreirense às 20h15 em jogo da 33ª jornada da Primeira Liga, que os Oriverdes precisam de vencer se quiserem manter vivas as esperanças de manutenção. No futebol distrital, este domingo vai decidir-se o título de campeão da Divisão de Honra de Viseu, com o Castordeira defender na 31ª jornada uma vantagem de um ponto sobre o Lamelas. Agora é só ficarem atentos ao desenvolvimento destes e outros temas no Desporto da Estação Diária. 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
1: A 33ª jornada da 2ª Liga Portuguesa de Futebol deixou tudo por resolver, nas contas da subida e também da manutenção, decidindo apenas a descida da Oliveirense à Liga 3. O Académico venceu o Benfica B por 2-0 no Seixal, mas ficou impedido de fazer já o festejo do regresso à Primeira Liga, o que não acontece há 37 anos, depois do Torreense ter consumado uma reviravolta frente ao Lusitânia de Lourosa. Os vizenses chegam assim à última jornada, a um único ponto do objetivo histórico, e recebem o Sporting B no Fontelo. Em caso de empate, no confronto direto com o Torreense, o Académico leva uma clara vantagem na diferença de golos. O triunfo do Torreense eliminou também as esperanças de Vizela e União de Leiria, que apesar de se defrontarem na última jornada, já não têm acesso ao play-off de subida. Na manutenção, Farense, Portimonense e Paços Ferreira vão decidir tudo nos últimos 90 minutos. Há um derby algarvio em Portimão, que será o jogo mais quente da jornada. Uma vitória do Portimonense relega o Farense para o play-off. Já o Paços Ferreira, com 36 pontos, precisa vencer o Penafiel e esperar por um deslize do Portimonense. O Castro Rodeiro é o novo campeão distrital de futebol de Viseu e garantiu o regresso ao Campeonato de Portugal na próxima temporada. Os castrenses confirmaram a conquista do título com uma goleada por 4-0 frente ao Moimenta da Beira, em jogo da 30ª e última jornada da Divisão de Honra da Associação de Futebol de Viseu. De nada valeu ao Lamelas o triunfo caseiro por 1-0 frente ao Penalva de Castelo. A formação labesense terminou no segundo lugar, apenas a um ponto do campeão. Na luta pela permanência, Mangualde assegurou a continuidade na divisão de honra ao vencer Nelas por 2-1. João Ferreira Daves acompanhou o Lusitano de Vilmoinhos na despromoção. A equipa do Conselho de Sátão venceu por 1-0 o Carvalhais, mas o resultado não foi suficiente para evitar a descida, já que o Mangualde bateu Nelas por 2-1 e terminou com mais um ponto que a formação de Sátão. O pavilhão Cidade de Viseu foi palco da festa do título nacional de futsal da 2ª Divisão, com o Portimonense a selar o campeonato com uma vitória por 3-0 frente ao Viseu 2001. Depois de uma primeira parte equilibrada, os algarvios acabaram por ser mais eficazes que os comandados de Rui Almeida, marcando por 3 vezes e garantindo assim o título, depois já tinha assegurado o regresso à Liga. Para o Viseu 2001, apesar das hipóteses de subida serem reduzidas, a entrada para esta jornada 12, com derrotas, esfumaram-se de vez, pelo que nas duas rondas finais vai apenas cumprir calendário. A luta pela segunda vaga de promoção à Liga vai ser discutida entre Venda Nova, Belenenses e Barbarense, têm todas 24 pontos. Na próxima jornada, o Viseu 2001 joga no dia 16 de maio nos Amigos Serva, termina depois o campeonato em casa, dia 23 de maio, com a recepção ao Barbarense. O Atlético de Molelos sagrou-se campeão da primeira divisão da Associação de Futebol de Viseu, ao bater na final o Sporting Domingo por 2-0. O encontro da final disputou-se no estádio de São Pedro do Sul, com a formação de Molelos, vencedora da Zona Sul, a impor-se ao vencedor da Série A. As duas equipas haviam já garantido a subida ao principal escalão do futebol distrital, sem Viseu, na próxima época, a Divisão de Honra, mas na discussão do título da primeira divisão, foi o Atlético de Molelos a levar a melhor.
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2: previsão do tempo para as próximas 24 horas.
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3: Previsão do estado do tempo para as próximas 24 horas. O Instituto Português do Mar e da Atmosfera está a prever para o distrito de Viseu céu geralmente muito nublado, com alguns períodos de menor nebulosidade, mas com aguaceiros e vento fraco a moderado ou superando moderado a forte nas terras altas. O IPMA está também a prever uma pequena descida da temperatura, com o mercúrio dos termómetros a chegar aos 16

0: Graus de máxima e a mínima não irá além dos 9 graus durante a noite no distrito de Viseu.
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4: Olá pessoal, bem-vindos ao QI Business Secrets.
0: Ricardo Teixeira, o imparável.
4: Hoje vamos falar sobre nichos. Nós entramos no nicho e queremos atingir toda a gente. E não é mesmo?
0: É o fim de semana.
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1: 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Até já. 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
1: 96.8. Para recuperarmos algumas das melhores malhas do mercado que rodaram alguns anos atrás, clássicos da estação, grandes músicas para fixar no vosso rádio, Antena 9680. Até já. 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
1: Praticamente no final de hora, altura para fazermos mais uma pausa na música e darmos a conhecer os títulos do Diário da Estação. Vêm aí os comerciais. Depois do sinal horário, estaremos de volta para mais uma hora com grandes temas na Estação Diária.
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1: 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São estas algumas das notícias que vamos destacar na edição do dia do Diário da Estação. A quarta edição do Dão Fala do Futebol realiza-se a 30 de maio na Casa da Cultura de Santa Combadão, num evento dedicado à formação e ao desenvolvimento do futebol na região Dão e no interior do país. Um homem de 87 anos morreu afogado no rio Dão, na freguesia de Francosar, em Viseu, enquanto pescava com amigos. O governo aprovou 20 programas de reordenamento e gestão da paisagem, integrando 3 áreas do distrito de Viseu entre os territórios abrangidos. A GNR sinalizou 526 terrenos por falta de limpeza no distrito de Viseu até 30 de abril, no âmbito da Operação Floresta Segura, um valor inferior às 798 sinalizações registadas no mesmo período do ano passado. Agora é só ficarem atentos ao desenvolvimento destes e outros temas no Diário da Estação. 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
8: O Governo aprovou 20 programas de reordenamento e gestão da paisagem, integrando três áreas do Distrito de Viseu entre os territórios abrangidos: as Serras de Liubils, Lapa e Alto Penedono, as Serras da Freita, Arada e Baixo Voga, que o Distrito partilha com Aveiro, e também a Serra de Montemuro, Alto Paiva e Voga. Os programas visam reduzir a vulnerabilidade aos incêndios rurais, valorizar a floresta e reforçar a coesão territorial, económica e ambiental. Integram-se no Programa de Transformação da Paisagem, no Plano de Recuperação e Resiliência e alinham-se para o Plano Floresta 2050. As medidas promovem uma gestão ativa da paisagem, articulação com os planos diretores municipais e estabelecem critérios para financiamento, execução e monitorização das intervenções nos espaços. Prevê ainda o incentivo a atividades agrícolas e agropastoris e a criação de descontinuidades que travem a progressão dos incêndios. A GNR sinalizou 526 terrenos por falta de limpeza no distrito.

0: Distrito de Viseu, aconteceu no âmbito da Operação Floresta Segura e é um valor inferior às 798 registadas no mesmo período do ano passado. A nível nacional foram sinalizados mais de 8.500 terrenos, com Leiria a destacar-se com perto de 2.000 sinalizações, a seguida de Bragança e Santarém. Viseu ficou no quarto lugar sem número de situações detectadas. Os dados nacionais revelam um agravamento, já que até 30 de abril registaram-se 2.008 ocorrências de incêndio rural, mais do dobro das 764 em período homólogo de 2025. Já arderam este ano perto de 9 mil hectares de floresta e mato, cerca do triplo do ano passado. O número de detidos subiu também de 14 para 76. As queimas e queimadas continuam a ser a principal causa de incêndios, responsáveis por perto de 70% das ocorrências investigadas. Um homem com 87 anos morreu afogado no Rio Dão, na freguesia de Fregosela, em Viseu, enquanto pescava com amigos. O alerta foi dado pelos companheiros por volta das 7 da tarde de domingo, após deixarem de ver o pescador. Aconteceu na zona das Quintas do Dão, nas margens do rio. A equipa de mergulho dos voluntários de Viseu foi acionada, mas não chegou a ser necessária, já que o corpo foi retirado da água, sem vida, com equipamento do veículo de salvamento de sapadores. O óbito foi declarado no local pela equipa da VEMER. A quarta edição do Dão Fala de Futebol vai acontecer este ano, no dia 30 de maio, na Casa da Cultura de Santa Combadão, um evento dedicado à formação e ao desenvolvimento do futebol na região do Dão e no interior do país. Ao longo do dia, treinadores e entusiastas da modalidade vão poder assistir a 5 conferências de oradores de referência. A viziense Francisca Martins, a selecionadora nacional feminina de sub-23, vai abordar o scouting e a análise da jogadora. O professor Neca, presidente de mesa da Assembleia Geral da Associação Nacional de Treinadores de Futebol, vai falar sobre o treinador português em diferentes contextos. Luís Freire, selecionador nacional sub-21, vai partilhar a sua experiência na preparação competitiva em contexto de seleção. Já Paulo Alves focará as estratégias de liderança mental no futebol. E João Coimbra, treinador adjunto do CAS Eupen da Bélgica, vai abordar o papel do adjunto. O evento está aberto ao público, em particular aos apaixonados pelo futebol. Toda a informação está atualizada em estaçãodiariojornal.sapo.pt e também no site da Estação Diária Rádio em 908.fm. A seguir vai ficar a previsão do estado do tempo.
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2: 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Previsão do estado do tempo para as próximas 24 horas. O Instituto Português do Mar e da Atmosfera está a prever para o Distrito de Viseu períodos de céu muito nublado e aguaceiros que poderão ser acompanhados de trovoada com vento fraco a moderado, soprando por vezes forte nas terras altas. O IPMA está também a prever uma pequena subida da temperatura mínima, com o mercúrio dos termómetros a chegar aos 16 graus de máxima e a mínima durante a noite a não ir além dos 9 graus no Distrito de Viseu.
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2: 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Olá, viva! Está aí mais um início de emissão na Estação Diária. José Alberto Ribeiro, na Estação Diária. Vem aí o melhor som house da estação. 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
0: 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Muito bem, som de abertura e mais um espaço de emissão na Estação Diária. Começamos com Super Malha Tuga e, para que possamos prosseguir nesta edição, acrescentamos Supernova. Nos próximos minutos, há mais música na Estação Oficial Viseu. www.efitnesshealthclub.pt. 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

0: 19:22. Rui Moreira. Sejam todos muito bem-vindos ao Top 10 Estação. Abrimos este espaço de emissão em 96.8. Rui Moreira, na Estação Diária. 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

Para que nos próximos minutos possas ficar ligado na Estação Diária Rádio, temos aí mais uma faixa que iremos destacar em 96.8. Sul Transestação, na Estação Oficial de Viseu. Até já. 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
1: Para quem está atento à informação de caráter desportivo, preste atenção aos destaques e ao bloco dos comerciais. Voltaremos de novo à emissão, logo a seguir às notícias, para a segunda meia hora desta emissão Superestação. Fiquem bem. 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
1: São estes alguns dos temas que vamos desenvolver no Desporto da Estação Diária. A 33ª jornada da Liga 2 deixou por resolver as contas da subida e da manutenção, decidindo apenas a descida do Oliveirense à Liga 3. O Castro Daire é o novo campeão distrital de futebol de Viseu e garantiu o regresso ao Campeonato de Portugal na próxima temporada. O pavilhão Cidade de Viseu foi palco da festa do título nacional de futsal da 2ª Divisão, com o Portimonense a selar o campeonato com uma vitória por 3-0 frente ao Viseu 2001. O Atlético de Mulheres sagrou-se campeão da 1ª Divisão da Associação de Futebol Viseu ao bater na final o Sporting Lamego por 2-0. Agora é só ficarem atentos ao desenvolvimento destes e outros temas no Desporto da Estação Diária. 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
1: A 33ª jornada da 2ª Liga Portuguesa de Futebol deixou tudo por resolver-se nas contas da subida e também da manutenção, decidindo apenas a descida da Oliveirense à Liga 3. O Académico venceu o Benfica B por 2-0 no Seixal, mas ficou impedido de fazer já o festejo do regresso à 1ª Liga, o que não acontece há 37 anos, depois do Torreense ter consumado uma reviravolta frente ao Lusitânia de Lourosa. Os vizinhos chegam assim à última jornada, a um único ponto do objetivo histórico, e recebem Sporting B no Fontelo. Em caso de empate no confronto direto com o Torreense, o Académico leva uma clara vantagem na diferença de golos. O triunfo do Torreense eliminou também as esperanças de Vizela e União de Leiria, que apesar de se defrontarem na última jornada, já não têm acesso ao play-off de subida. Na manutenção, Farense, Portimonense e Paços Ferreira vão decidir tudo nos últimos 90 minutos. Há um derby algarvio em Portimão, que será o jogo mais quente da jornada. Uma vitória do Portimonense relega o Farense para o play-off. Já o Paços Ferreira, com 36 pontos, precisa vencer o Penafiel e esperar por um deslize do Portimonense. O Castro Rodeiro é o novo campeão distrital de futebol de Viseu e garantiu o regresso ao Campeonato de Portugal na próxima temporada. Os castrenses confirmaram a conquista do título com uma goleada por 4-0 frente ao Moimenta da Beira, em jogo da 30ª e última jornada da Divisão de Honra da Associação de Futebol de Viseu. De nada valeu ao Lamelas o triunfo caseiro por 1-0 frente ao Penalva de Castelo. A formação labesense terminou no segundo lugar, apenas a um ponto do campeão. Na luta pela permanência, Mangualde assegurou a continuidade na divisão de honra ao vencer nelas por 2-1. João Ferreira Daves acompanha o Lusitano de Vilmoinhos na despromoção. A equipa do Conselho de Sátão venceu por 0 o Carvalhais, mas o resultado não foi suficiente para evitar a descida, já que o Mangualde bateu nelas por 2-1 e terminou com mais um ponto que a formação de Sátão. O pavilhão Cidade de Viseu foi palco da festa do título nacional de futsal da 2ª Divisão, com o Portimonense a selar o campeonato com uma vitória por 3-0 frente ao Viseu 2001. Depois de uma primeira parte equilibrada, os algarvios acabaram por ser mais eficazes que os comandados de Rui Almeida, marcando por 3 vezes e garantindo assim o título, depois já tinha assegurado o regresso à Liga. Para o Viseu 2001, apesar das hipóteses de subida serem reduzidas, a entrada para esta jornada 12, com a derrota, esfumaram-se de vez, pelo que nas duas rondas finais vai apenas cumprir calendário. A luta pela segunda vaga de promoção à Liga vai ser discutida entre Venda Nova, Bolonenses e Barbarense, têm todas 24 pontos. Na próxima jornada, o Viseu 2001 joga no dia 16 de maio nos Amigos Serva, termina depois o campeonato em casa dia 23 de maio com a recepção ao Barbarense. O Atlético de Molelos sagrou-se campeão da 1ª Divisão da Associação de Futebol de Viseu, foi bater na final o Sporting domingo por 2-0. O encontro da final disputou-se no estádio de São Pedro do Sul, com a formação de Molelos, vencedora da Zona Sul, a impor-se ao vencedor da Série A. As duas equipas haviam já garantido a subida ao principal escalão do futebol distrital, sem Viseu, na próxima época, a Divisão de Honra, mas na discussão do título da 1ª Divisão, foi o Atlético de Molelos a levar a melhor.
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2: Previsão do estado do tempo para as próximas 24 horas. O Instituto Português do Mar e da Atmosfera está a prever para o Distrito de Viseu céu geralmente muito nublado, com alguns períodos de menor nebulosidade, mas com aguaceiros e vento fraco a moderado, superando moderado a forte nas terras altas. O IPMA está também a prever uma pequena descida da temperatura, com o mercúrio dos termómetros a chegar aos 16 graus de máxima e a mínima não ir além dos 9 graus durante a noite no Distrito de Viseu.

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1: Já de seguida, algumas das nossas melhores edições em formato de música. Vamos recordar algumas das malhas que regularmente tocavam na Estação Diária. Super clássicos na Estação Oficial de Viseu. Até já.
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1: Reta final deste espaço de emissão, reservamos ainda para este final desta edição os títulos que irão destacar-se no Diário da Estação. Fiquem bem, iremos regressar logo após o bloco de notícias. Até já.
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1: São estas algumas das notícias que vamos destacar na edição do dia do Diário da Estação. A quarta edição do Dão Fala do Futebol realiza-se a 30 de maio na Casa da Cultura de Santa Combadão, num evento dedicado à formação e ao desenvolvimento do futebol na região Dão e no interior do país. Um homem de 87 anos morreu afogado no rio Dão, na freguesia de Fragosar, em Viseu, enquanto pescava com amigos. O Governo aprovou 20 programas de reordenamento e gestão da paisagem, integrando 3 áreas do Distrito de Viseu entre os territórios abrangidos. A GNR sinalizou 526 terrenos por falta de limpeza no Distrito de Viseu até 30 de abril, no âmbito da Operação Floresta Segura, um valor inferior às 798 sinalizações registadas no mesmo período do ano passado. Agora é só ficarem atentos ao desenvolvimento destes e outros temas no Diário da Estação. 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
7: 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O Governo aprovou 20 programas de reordenamento e gestão da paisagem, integrando três áreas do Distrito de Viseu, entre os territórios abrangidos: as Serras de Lilbils, Lapa e Alto Penedono, as Serras da Freita, Arada e Baixo Voga, que o Distrito partilha com Aveiro, e também a Serra de Montemuro, Alto Paiva e Voga. Os programas visam reduzir a vulnerabilidade aos incêndios rurais, valorizar a floresta e reforçar a coesão territorial, económica e ambiental. Integram-se no Programa de Transformação da Paisagem, no Plano de Recuperação e Resiliência e alinham-se para o Plano Floresta 2050. As medidas promovem uma gestão ativa da paisagem, articulação com os planos diretores municipais e estabelecem critérios para financiamento, execução e monitorização das intervenções nos espaços. Prevê ainda o incentivo a atividades agrícolas e agropastoris e a criação de descontinuidades que travem a progressão dos incêndios. A GNR sinalizou 526 terrenos por falta de limpeza no Distrito de Viseu. Aconteceu no âmbito da Operação Floresta Segura e é um valor inferior a 798 registadas no mesmo período do ano passado. A nível nacional foram sinalizados mais de 8.500 terrenos, com Leiria a destacar-se com perto de 2.000 sinalizações, a seguida de Bragança e Santarém. Viseu ficou no quarto lugar sem número de situações detectadas. Os dados nacionais revelam um agravamento, já que até 30 de abril registaram-se 2.008 ocorrências de incêndio rural, mais do dobro das 764 em período homólogo de 2025. Já arderam este ano perto de 9 mil hectares de floresta e mato, cerca do triplo do ano passado. O número de detidos subiu também de 14 para 76. As queimas e queimadas continuam a ser a principal causa de incêndios, responsáveis por perto de 70% das ocorrências investigadas. Um homem com 87 anos morreu afogado no Rio Dão, na freguesia de Fregosela, em Viseu, enquanto pescava com amigos. O alerta foi dado pelos companheiros por volta das 7 da tarde de domingo, após deixarem ver o pescador. Aconteceu na zona das Quintas do Dão, nas margens do rio. A equipa de mergulho dos voluntários de Viseu foi acionada, mas não chegou a ser necessária, já que o corpo foi retirado da água, sem vida, com equipamento do veículo de salvamento dos sapadores. O óbito foi declarado no local pela equipa da VEMER. A quarta edição do Dão Fala de Futebol vai acontecer este ano, no dia 30 de maio, na Casa da Cultura de Santa Combadão, um evento dedicado à formação e ao desenvolvimento do futebol na região do Dão e no interior do país. Ao longo do dia, treinadores e entusiastas da modalidade vão poder assistir a 5 conferências de oradores de referência. A viziense Francisca Martins, a selecionadora nacional feminina de sub-23, vai abordar o scouting e a análise da jogadora. O professor Neca, presidente de mesa da Assembleia Geral da Associação Nacional de Treinadores de Futebol, vai falar sobre o treinador português em diferentes contextos. Luís Freire, selecionador nacional sub-21, vai partilhar a sua experiência na preparação competitiva em contexto de seleção. Já Paulo Alves focará as estratégias de liderança mental no futebol. E João Coimbra, treinador adjunto do CAS Eupen da Bélgica, vai abordar o papel do adjunto. O evento está aberto ao público, em particular aos apaixonados pelo futebol. Toda a informação está atualizada em estaçãodiariojornal.sapo.pt e também no site da Estação Diária Rádio em 908.fm. A seguir vai ficar a previsão do estado do tempo.
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10: Previsão do estado do tempo para as próximas 24 horas. O Instituto Português do Mar e da Atmosfera está a prever para o Distrito de Viseu períodos de céu muito nublado e aguaceiros que poderão ser acompanhados de trovoada com vento fraco a moderado, soprando por vezes forte nas terras altas. O IPMA está também a prever uma pequena subida da temperatura mínima, com o mercúrio dos termómetros a chegar aos 16 graus de máxima e a mínima durante a noite a não ir além dos 9 graus no Distrito de Viseu.
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15: Aí estamos para mais uma grande hora de emissão na Estação Diária. Está já alinhada mais uma super malha em 96.80.
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15: Para continuarmos em grande ritmo aqui em 96.80, já a seguir vamos ficar com as ondas da estação que estão a chegar à antena na Estação Diária.
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3: Voltamos para mais uma hora de ponta na estação diária. Em períodos de ponta, o centro da cidade fica sujeito a um volume de tráfego que torna a movimentação automóvel mais complicada. Se o seu destino é prosseguir na direção de Braveses, isto é, avançar no sentido da zona de saída mais a norte de Viseu, e se tiver de passar pelo Rossio, não é novidade que o trânsito costuma sofrer abrandamento, tendo em atenção que existem dois semáforos na Praça da República. Ultrapassado esta área de afunilamento de circulação automóvel, vai ter de descer a Avenida Doutor António José de Almeida e até ao cruzamento com a Rua Cepa Pinto, e a Rua 21 de Agosto terá duas vias de trânsito. É quase sempre complicada a mobilidade nesta descida. Mais à frente, a cerca de 200 metros, encontrará a rotunda mais próxima do Fórum Viseu. Atenção que as rotundas permitem uma maior mobilidade no trânsito. Seguindo em frente, terá de percorrer cerca de mais de 300 metros até encontrar a rotunda da Fonte Cibernética, uma das mais movimentadas e congestionadas da cidade. E a partir desta zona mais baixa da cidade de Viseu, é só seguir em frente e subir até ao cimo da Avenida da Europa. É mais uma hora de ponta na estação diária. É a hora de trânsito na cidade.
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0: Viva, estamos de volta à contagem mais energia. Abrimos mais uma hora com malha fora da caixa. Top nacional na estação oficial de Viseu. Para seguirmos em frente, mais um grande tema supernova para ouvir nos próximos minutos na estação diária. www.efitnesshealthclub.pt. 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
1: Para continuarmos em grande ritmo aqui em 96.80, já a seguir vamos ficar com as informações do mundo da música. Em destaque nas soltas da estação, os grandes responsáveis pelas músicas que passam a todas as horas na Estação Diária. Estação Oficial de Viseu.
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7: We Trust, a banda portuguesa liderada por André Tentugal, jovem realizador português com portfólio ligado à música mais vasto do nosso país, contando com nomes como Pedro Brunhosa, Rodrigo Leão, Mãe da Gap, Miguel Araújo, e com alguns nomes relevantes do panorama internacional, entre os quais Divine Comedy, Cap Bambino e Ariel Pink. Os We Trust surgiram em 2011 através de uma vontade antiga de André de ter o seu próprio projeto e atingem logo o topo das tabelas das maiores rádios nacionais com o seu primeiro single, Time, Better Not Stop, canção que levou a banda a todos os cantos do mundo e que lançou os We Trust numa longa tour com passagens pelos maiores festivais portugueses. Logo lançam o seu primeiro disco de originais, chamado This New Countries. Mais tarde, os We Trust juntam-se aos Best Youth e criam o projeto There Must Be a Place, que os leva novamente a percorrer todo o país e com mais dois temas a atingirem os lugares dianteiros das rádios nacionais. Tell Me Something e Nice Face. We Are The Ones e The Future são mais dois temas dos We Trust e fazem parte do álbum Everyday Heroes, lançado em 2015.
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1: Muito bem, estou de volta para vos dar grandes novidades. Já a seguir vamos ter em destaque mais um bloco de informação desportiva. A música regressa logo a seguir na Rádio Oficial de Viseu. Até já. 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
1: 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São estes alguns dos temas que vamos desenvolver no Desporto da Estação Diária. A 33ª jornada da Liga 2 deixou por resolver as contas da subida e da manutenção, decidindo apenas a descida do Oliveirense à Liga 3. O Castro Daire é o novo campeão distrital de futebol de Viseu e garantiu o regresso ao Campeonato de Portugal na próxima temporada. O pavilhão Cidade de Viseu foi palco da festa do título nacional de futsal da 2ª Divisão, com o Portimonense a selar o campeonato com uma vitória por 3-0 frente ao Viseu 2001. O Atlético de Mulheres sagrou-se campeão da 1ª Divisão da Associação de Futebol Viseu ao bater na final o Sporting Lamego por 2-0. Agora é só ficarem atentos ao desenvolvimento destes e outros temas no Desporto da Estação Diária. 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

0: 1h30, avançamos para o desporto.
1: A 33ª jornada da 2ª Liga Portuguesa de Futebol deixou tudo por resolver-se nas contas da subida e também da manutenção, decidindo apenas a descida da Oliveirense à Liga 3. O Académico venceu o Benfica B por 2-0 no Seixal, mas ficou impedido de fazer já o festejo do regresso à 1ª Liga, o que não acontece há 37 anos, depois do Torreense ter consumado uma reviravolta frente ao Lusitânia de Lourosa. Os vizenses chegam assim à última jornada, a um único ponto do objetivo histórico, e recebem o Sporting B no Fontelo. Em caso de empate, no confronto direto com o Torreense, o Académico leva uma clara vantagem na diferença de golos. O triunfo do Torreense eliminou também as esperanças de Vizela e União de Leiria, que apesar de se defrontarem na última jornada, já não têm acesso ao play-off de subida. Na manutenção, Farense, Portimonense e Paços Ferreira vão decidir tudo nos últimos 90 minutos. Há um derby algarvio em Portimão, que será o jogo mais quente da jornada. Uma vitória do Portimonense relega o Farense para o play-off. Já o Paços Ferreira, com 36 pontos, precisa vencer o Penafiel e esperar por um deslize do Portimonense. O Castro Daire é o novo campeão distrital de futebol de Viseu e garantiu regresso ao Campeonato de Portugal na próxima temporada. Os castrenses confirmaram a conquista do título com uma goleada por 4-0 frente ao Moimenta da Beira, em jogo da 30ª e última jornada da Divisão de Honra da Associação de Futebol de Viseu. De nada valeu ao Lamelas o triunfo caseiro por 1-0 frente ao Penalva de Castelo. A formação labesense terminou no segundo lugar, apenas a um ponto do campeão. Na luta pela permanência, o Mangualde assegurou a continuidade na divisão de honra ao vencer nelas por 2-1. João Ferreira Daves acompanha o Lusitano de Vilmoinhos na despromoção. A equipa do Conselho de Sátão venceu por 1-0 o Carvalhais, mas o resultado não foi suficiente para evitar a descida, já que o Mangualde bateu nelas por 2-1 e terminou com mais um ponto que a formação de Sátão. O pavilhão Cidade de Viseu foi palco da festa do título nacional de futsal da 2ª Divisão, com o Portimonense a selar o campeonato com uma vitória por 3-0 frente ao Viseu 2001. Depois de uma primeira parte equilibrada, os algarvios acabaram por ser mais eficazes que os comandados de Rui Almeida, marcando por 3 vezes e garantindo assim o título, depois já tinha assegurado o regresso à Liga. Para o Viseu 2001, apesar das hipóteses de subida serem reduzidas, à entrada para esta jornada 12, com derrotas fumaram-se de vez, pelo que nas duas rondas finais vai apenas cumprir calendário. A luta pela segunda vaga de promoção à Liga vai ser discutida entre Venda Nova, Bolonenses e Barbarense, têm todas 24 pontos. Na próxima jornada, o Viseu 2001 joga no dia 16 de maio, nos Amigos Serva, termina depois o campeonato em casa, dia 23 de maio, com a recepção ao Barbarense. O Atlético de Molelos sagrou-se campeão da 1ª Divisão da Associação de Futebol de Viseu, foi bater na final o Sporting domingo por 2-0. O encontro da final disputou-se no estádio de São Pedro do Sul, com a formação de Molelos, vencedora da Zona Sul, a impor-se ao vencedor da Série A. As duas equipas haviam já garantido a subida ao principal escalão do futebol distrital, em Viseu, na próxima época, a Divisão de Honra, mas na discussão do título da 1ª Divisão, foi o Atlético de Molelos a levar a melhor.

0: 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Previsão do estado do tempo para as próximas 24 horas. O Instituto Português do Mar e da Atmosfera está a prever para o distrito de Viseu céu geralmente muito nublado, com alguns períodos de menor nebulosidade, mas com aguaceiros e vento fraco a moderado, superando moderado a forte nas terras altas. O IPMA está também a prever uma pequena descida da temperatura, com o mercúrio dos termómetros a chegar aos 16 graus de máxima e a mínima a não ir além dos 9 graus durante a noite no distrito de Viseu. 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
1: Para cá estamos nós na hora de ponta da estação diária. Este é o período em que damos a conhecer alguns dos principais constrangimentos nas zonas de mais tráfego para quem se aproxima via automóvel da cidade de Viseu. Quem vem via Sátão e está a entrar pela zona este da cidade, estamos a falar da rotunda da feira semanal junto à quinta.

volte no sentido ascendente, perda também de mobilidade. Ainda dentro da circunvalação e para quem pretende prosseguir rumo à rotunda de Nelas, para além do limitador de velocidade imposto pelo sistema de semáforos, a circulação dos veículos automóveis é feita de forma limitada,

0: Estamos aí de regresso para a segunda meia hora desta emissão, Portugal às 7. Vamos seguir em frente com mais um Tuga da Estação para ouvir nos próximos minutos. Na Antena 9680. Até já.
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1: Muito bem, estamos aí em Hora de Portugal às 7. 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

0: Ora, estamos nós de novo em 9680. Estivemos aí com o melhor da música que vai rodando na antena da Estação Diária. Reservámos para o final desta edição os títulos que irão destacar-se no Diário da Estação. Iremos regressar logo depois do Bloco das Notícias. 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
0: 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São estas algumas das notícias que vamos destacar na edição do dia do Diário da Estação. A quarta edição do Dão Fala do Futebol realiza-se a 30 de maio na Casa da Cultura de Santa Combadão, num evento dedicado à formação e ao desenvolvimento do futebol na região Dão e no interior do país. Um homem de 87 anos morreu afogado no Rio Dão, na freguesia de Francozar, em Viseu, enquanto pescava com amigos. O Governo aprovou 20 programas de reordenamento e gestão da paisagem, integrando 3 áreas do Distrito de Viseu entre os territórios abrangidos. A GNR sinalizou 526 terrenos por falta de limpeza no Distrito de Viseu até 30 de abril, no âmbito da Operação Floresta Segura, um valor inferior às 798 sinalizações registadas no mesmo período do ano passado. Agora é só ficarem atentos ao desenvolvimento destes e outros temas no Diário da Estação. 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
3: 2 horas.
4: 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O Governo aprovou 20 programas de reordenamento e gestão da paisagem, integrando 3 áreas do Distrito de Viseu entre os territórios abrangidos: as Serras de Leomils, Lapa e Alto Penedono, as Serras da Freita, Arada e Baixo Voga, que o Distrito partilha com Aveiro, e também a Serra de Montemuro, Alto Paiva e Voga. Os programas visam reduzir a vulnerabilidade aos incêndios rurais, valorizar a floresta e reforçar a coesão territorial, económica e ambiental. Integram-se no Programa de Transformação da Paisagem, no Plano de Recuperação e Resiliência e alinham-se para o Plano Floresta 2050. As medidas promovem uma gestão ativa da paisagem, articulação com os planos diretores municipais e estabelecem critérios para financiamento, execução e monitorização das intervenções nos espaços. Prevê ainda o incentivo a atividades agrícolas e agropastoris e a criação de descontinuidades que travem a progressão dos incêndios. A GNR sinalizou 526 terrenos por falta de limpeza no Distrito de Viseu. Aconteceu no âmbito da Operação Floresta Segura e é um valor inferior a 798 registadas no mesmo período do ano passado. A nível nacional foram sinalizados mais de 8.500 terrenos, com Leiria a destacar-se com perto de 2.000 sinalizações, a seguida de Bragança e Santarém. Viseu ficou no quarto lugar sem número de situações detectadas. Os dados nacionais revelam um agravamento, já que até 30 de abril registaram-se 2.008 ocorrências de incêndio rural, mais do dobro das 764 em período homólogo de 2025. Já arderam este ano perto de 9 mil hectares de floresta e mato, cerca do triplo do ano passado. O número de detidos subiu também de 14 para 76. As queimas e queimadas continuam a ser a principal causa de incêndios, responsáveis por perto de 70% das ocorrências investigadas. Um homem com 87 anos morreu afogado no Rio Dão, na freguesia de Fregosela, em Viseu, enquanto pescava com amigos. O alerta foi dado pelos companheiros por volta das 7 da tarde de domingo, após deixarem de ver o pescador. Aconteceu na zona das Quintas do Dão, nas margens do rio. A equipa de mergulho dos voluntários de Viseu foi acionada, mas não chegou a ser necessária, já que o corpo foi retirado da água, sem vida, com equipamento do veículo de salvamento de sapadores. O óbito foi declarado no local pela equipa da VEMER. A quarta edição do Dão Fala de Futebol vai acontecer este ano, no dia 30 de maio, na Casa da Cultura de Santa Combadão, um evento dedicado à formação e ao desenvolvimento do futebol na região do Dão e no interior do país. Ao longo do dia, treinadores e entusiastas da modalidade vão poder assistir a 5 conferências de oradores de referência. A viziense Francisca Martins, a selecionadora nacional feminina de Sub-23, vai abordar o scouting e a análise da jogadora. O professor Neca, presidente de mesa da Assembleia Geral da Associação Nacional de Treinadores de Futebol, vai falar sobre o treinador português em diferentes contextos. Luís Freire, selecionador nacional Sub-21, vai partilhar a sua experiência na preparação competitiva em contexto de seleção. Já Paulo Alves focará as estratégias de liderança mental no futebol. E João Coimbra, treinador adjunto do CAS Eupen da Bélgica, vai abordar o papel do adjunto. O evento está aberto ao público, em particular aos apaixonados pelo futebol. Toda a informação está atualizada em estaçãodiariojornal.sapo.pt e também no site da Estação Diária Rádio em 908.fm. A seguir vai ficar a previsão do estado do tempo. 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
5: Previsão do estado do tempo para as próximas 24 horas. O Instituto Português do Mar e da Atmosfera está a prever para o Distrito de Viseu períodos de céu muito nublado e aguaceiros que poderão ser acompanhados de trovoada com vento fraco a moderado, soprando por vezes forte nas terras altas. O IPMA está também a prever uma pequena subida da temperatura mínima, com mercúrio dos termómetros a chegar aos 16 graus de máxima e a mínima durante a noite a não ir além dos 9 graus no Distrito de Viseu.
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3: Começa agora mais uma hora de música sem parar na Estação Diária. Bem-vindo! Para começar, ouvimos um tema em português. A seguir tenho preparado para ti uma super nova música acabada de estrear para ouvires com a máxima atenção na tua Estação Diária 96.8 FM.
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0: Manuel Costa. De volta ao FM da Rádio para te darmos a conhecer como podes ficar ligado na estação oficial de Viseu. Carlos Manuel Costa, na estação diária. 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De segunda a domingo.
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1: Bem-vindo à Estação Diária. Espero que gostes de tudo que preparámos só para ti. Vamos voltar ao que interessa? Ora, escuta, as sonsas da estação, na Estação Diária.
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1: Regressa à informação desportiva na Estação Diária. Já daqui a pouco as notícias em primeira mão na Estação Oficial Viseu. É o desporto na Estação Diária para logo a seguir voltarmos à música sem parar. Aqui na Estação Diária.
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2: São estes alguns dos temas que vamos desenvolver no Desporto da Estação Diária. A 33ª jornada da Liga 2 deixou por resolver as contas da subida e da manutenção, decidindo apenas a descida do Oliveirense à Liga 3. O Castro Deira, o novo campeão distrital de futebol de Viseu, e garantiu o regresso ao Campeonato de Portugal na próxima temporada. O pavilhão Cidade de Viseu foi palco da festa do título nacional de futsal da 2ª Divisão, com o Portimonense a selar o campeonato com uma vitória por 3-0 frente ao Viseu 2001. O Atlético de Morelos sagrou-se campeão da 1ª Divisão da Associação de Futebol Viseu ao bater na final o Sporting Lamego por 2-0. Agora é só ficarem atentos ao desenvolvimento destes e outros temas no Desporto da Estação Diária. 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

0: resolver-se nas contas da subida e também da manutenção, decidindo apenas a descida da Oliveirense à Liga 3. O Académico venceu o Benfica B por 2-0 no Seixal, mas ficou impedido de fazer já o festejo do regresso à Primeira Liga, o que não acontece há 37 anos, depois do Torreense ter consumado uma reviravolta frente ao Lusitânia de Lourosa. Os vizinhos chegam assim à última jornada, a um único ponto do objetivo histórico, e recebem o Sporting B no Fontelo. Em caso de empate no confronto direto com o Torreense, o Académico leva uma clara vantagem na diferença de golos. O triunfo do Torreense eliminou também as esperanças de Vizela e União de Leiria, que apesar de se defrontarem na última jornada, já não têm acesso ao play-off de subida. Na manutenção, Farense, Portimonense e Paços Ferreira vão decidir tudo nos últimos 90 minutos. Há um derby algarvio em Portimão, que será o jogo mais quente da jornada. Uma vitória do Portimonense relega o Farense para o play-off. Já o Paços Ferreira, com 36 pontos, precisa vencer o Penafiel e esperar por um deslize do Portimonense. O Castro Rodeiro é o novo campeão distrital de futebol de Viseu e garantiu o regresso ao Campeonato de Portugal na próxima temporada. Os castrenses confirmaram a conquista do título com uma goleada por 4-0 frente ao Moimenta da Beira em jogo da 30ª e última jornada da Divisão de Honra da Associação de Futebol de Viseu. De nada valeu ao Lamelas o triunfo caseiro por 1-0 frente ao Penalva de Castelo. A formação labesense terminou no segundo lugar, apenas a um ponto do campeão. Na luta pela permanência, Mangualde assegurou a continuidade na divisão de honra ao vencer Nelas por 2-1. João Ferreira Daves acompanha o Lusitano de Vilmoinhos na despromoção. A equipa do Conselho de Sátão venceu por 1-0 o Carvalhais, mas o resultado não foi suficiente para evitar a descida, já que o Mangualde bateu Nelas por 2-1 e terminou com mais um ponto que a formação de Sátão. O pavilhão Cidade de Viseu foi palco da festa do título nacional de futsal da 2ª Divisão, com o Portimonense a selar o campeonato com uma vitória por 3-0 frente ao Viseu 2001. Depois de uma primeira parte equilibrada, os algarvios acabaram por ser mais eficazes que os comandados de Rui Almeida, marcando por 3 vezes e garantindo assim o título, depois já tinha assegurado o regresso à Liga. Para o Viseu 2001, apesar das hipóteses de subida serem reduzidas, a entrada para esta jornada 12, com derrotas fumaram-se de vez, pelo que nas duas rondas finais vai apenas cumprir calendário. A luta pela segunda vaga de promoção à Liga vai ser discutida entre Venda Nova, Belenenses e Barbarense, têm todas 24 pontos. Na próxima jornada, o Viseu 2001 joga no dia 16 de maio nos Amigos Serva, termina depois o campeonato em casa dia 23 de maio com a recepção ao Barbarense. O Atlético de Molelos sagrou-se campeão da 1ª Divisão da Associação de Futebol de Viseu, foi bater na final o Sporting de Lamego por 2-0. O encontro da final disputou-se no estádio de São Pedro do Sul, com a formação de Molelos, vencedora da Zona Sul, a impor-se ao vencedor da Série A. As duas equipas haviam já garantido a subida ao principal escalão do futebol distrital, sem Viseu, na próxima época, a Divisão de Honra, mas na discussão do título da 1ª Divisão, foi o Atlético de Molelos a levar a melhor.
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3: Previsão do estado do tempo para as próximas 24 horas. O Instituto Português do Mar e da Atmosfera está a prever para o distrito de Viseu céu geralmente muito nublado, com alguns períodos de menor nebulosidade, mas com aguaceiros e vento fraco a moderado, superando moderado a forte nas terras altas. O IPMA está também a prever uma pequena descida da temperatura, com o mercúrio dos termómetros a chegar aos 16 graus de máxima e a mínima não ir além dos 9 graus durante a noite no distrito de Viseu.
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0: Finanças, Carlos Manuel Costa. Aí estamos para mais uma grande hora de emissão na Estação Diária. Está já alinhada mais uma super malha em 9680. Carlos Manuel Costa, na Estação Diária. Para continuarmos em grande ritmo aqui em 9680, já a seguir vamos ficar com as ondas da estação que estão a chegar à antena na Estação Diária, de segunda a domingo.
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2: 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São estas algumas das notícias que vamos destacar na edição do dia do Diário da Estação. A quarta edição do Dão Fala do Futebol realiza-se a 30 de maio na Casa da Cultura de Santa Combadão, num evento dedicado à formação e ao desenvolvimento do futebol na região Dão e no interior do país. Um homem de 87 anos morreu afogado no Rio Dão, na freguesia de Francozal, em Viseu, enquanto pescava com amigos. O Governo aprovou 20 programas de reordenamento e gestão da paisagem, integrando 3 áreas do distrito de Viseu entre os territórios abrangidos. A GNR sinalizou 526 terrenos por falta de limpeza no distrito de Viseu até 30 de abril, no âmbito da Operação Floresta Segura, um valor inferior às 798 sinalizações registadas no mesmo período do ano passado. Agora é só ficarem atentos ao desenvolvimento destes e outros temas no Diário da Estação.
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3: 3 horas.
4: 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O Governo aprovou 20 programas de reordenamento e gestão da paisagem, integrando 3 áreas do Distrito de Viseu entre os territórios abrangidos: as Serras de Leomils, Lapa e Alto Penedono, as Serras da Freita, Arada e Baixo Voga, que o Distrito partilha com Aveiro, e também a Serra de Montemuro, Alto Paiva e Voga. Os programas visam reduzir a vulnerabilidade aos incêndios rurais, valorizar a floresta e reforçar a coesão territorial, económica e ambiental. Integram-se no Programa de Transformação da Paisagem, no Plano de Recuperação e Resiliência e alinham-se para o Plano Floresta 2050. As medidas promovem uma gestão ativa da paisagem, articulação com os planos diretores municipais e estabelecem critérios para financiamento, execução e monitorização das intervenções nos espaços. Prevê ainda o incentivo a atividades agrícolas e agropastoris e a criação de descontinuidades que travem a progressão dos incêndios. A GNR sinalizou 526 terrenos por falta de limpeza no Distrito de Viseu. Aconteceu no âmbito da Operação Floresta Segura e é um valor inferior às 798 registadas no mesmo período do ano passado. A nível nacional foram sinalizados mais de 8.500 terrenos, com Leiria a destacar-se com perto de 2.000 sinalizações, a seguida de Bragança e Santarém. Viseu ficou no quarto lugar sem número de situações detectadas. Os dados nacionais revelam um agravamento, já que até 30 de abril registaram-se 2.008 ocorrências de incêndio rural, mais do dobro das 764 em período homólogo de 2025. Já arderam este ano perto de 9.000 hectares de floresta e mato, cerca do triplo do ano passado. O número de detidos subiu também de 14 para 76. As queimas e queimadas continuam a ser a principal causa de incêndios, responsáveis por perto de 70% das ocorrências investigadas. Um homem com 87 anos morreu afogado no Rio Dão, na freguesia de Fregosela, em Viseu, enquanto pescava com amigos. O alerta foi dado pelos companheiros por volta das 7 da tarde de domingo, após deixarem de ver o pescador. Aconteceu na zona das Quintas do Dão, nas margens do rio. A equipa de mergulho dos voluntários de Viseu foi acionada, mas não chegou a ser necessária, já que o corpo foi retirado da água sem vida, com equipamento do veículo de salvamento dos sapadores. O óbito foi declarado no local pela equipa da VEMER. A quarta edição do Dão Fala de Futebol vai acontecer este ano, no dia 30 de maio, na Casa da Cultura de Santa Combadão, um evento dedicado à formação e ao desenvolvimento do futebol na região do Dão e no interior do país. Ao longo do dia, treinadores e entusiastas da modalidade vão poder assistir a 5 conferências de oradores de referência. A viziense Francisca Martins, a selecionadora nacional feminina de Sub-23, vai abordar o scouting e a análise da jogadora. O professor Neca, presidente de mesa da Assembleia Geral da Associação Nacional de Treinadores de Futebol, vai falar sobre o treinador português em diferentes contextos. Luís Freire, selecionador nacional Sub-21, vai partilhar a sua experiência na preparação competitiva em contexto de seleção. Já Paulo Alves focará as estratégias de liderança mental no futebol. E João Coimbra, treinador adjunto do CAS Eupen da Bélgica, vai abordar o papel do adjunto. O evento está aberto ao público, em particular aos apaixonados pelo futebol. Toda a informação está atualizada em estaçãodiariojornal.sapo.pt e também no site da Estação Diária Rádio em 968.fm. A seguir vai ficar a previsão do estado do tempo.
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0: 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Previsão do estado do tempo para as próximas 24 horas. O Instituto Português do Mar e da Atmosfera está a prever para o Distrito de Viseu períodos de céu muito nublado e aguaceiros que poderão ser acompanhados de trovoada com vento fraco a moderado, soprando por vezes forte nas terras altas. O IPMA está também a prever uma pequena subida da temperatura mínima, com o mercúrio dos termómetros a chegar aos 16 graus de máxima e a mínima durante a noite a não ir além dos 9 graus no Distrito de Viseu.
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2: Bem-vindo à Estação Diária. Abrimos este espaço de emissão a ouvir som português e para iniciarmos como tu gostas, vem uma supernova. Fica atento em 96.8, antena 9680. Eu volto já a seguir, até já.
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4: 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São estes alguns dos temas que vamos desenvolver no Desporto da Estação Diária. A 33ª jornada da Liga 2 deixou por resolver as contas da subida e da manutenção, decidindo apenas a descida do Oliveirense à Liga 3. O Castro Daire é o novo campeão distrital de futebol de Viseu e garantiu o regresso ao Campeonato de Portugal na próxima temporada. O pavilhão Cidade de Viseu foi palco da festa do título nacional de futsal da 2ª Divisão, com o Portimonense a selar o campeonato com uma vitória por 3-0 frente ao Viseu 2001. O Atlético de Moelos sagrou-se campeão da 1ª Divisão da Associação de Futebol Viseu ao bater na final o Sporting Lamego por 2-0. Agora é só ficarem atentos ao desenvolvimento destes e outros temas no Desporto da Estação Diária.
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0: notícias de caráter desportivo, bloco das 3:30.
1: A 33ª jornada da 2ª Liga Portuguesa de Futebol deixou tudo por resolver-se nas contas da subida e também da manutenção, decidindo apenas a descida da Oliveirense à Liga 3. O Académico venceu o Benfica B por 2-0 no Seixal, mas ficou impedido de fazer já o festejo do regresso à Primeira Liga, o que não acontece há 37 anos, depois do Torreense ter consumado uma reviravolta frente ao Lusitânia de Lourosa. Os vizenses chegam assim à última jornada, a um único ponto do objetivo histórico, e recebem o Sporting B no Fontelo. Em caso de empate, no confronto direto com o Torreense, o Académico leva uma clara vantagem da diferença de golos. O triunfo do Torreense eliminou também as esperanças de Vizela e União de Leiria, que apesar de se defrontarem na última jornada, já não têm acesso ao play-offs.

0: jornada da divisão de honra da Associação de Futebol de Viseu. De nada valeu ao Lamelas o triunfo caseiro por 0 frente ao Penalva de Castelo. A formação lamesense terminou no segundo lugar, apenas a um ponto do campeão. Na luta pela permanência, Mangualde assegurou a continuidade na divisão de honra ao vencer Nelas por 2-1. João Ferreira Daves acompanhou o Lusitano de Vilmoinhos na despromoção. A equipa do Conselho de Sátão venceu por 0 o Carvalhais, mas o resultado não foi suficiente para evitar a descida, já que o Mangualde bateu Nelas por 2-1 e terminou com mais um ponto que a formação de Sátão. O pavilhão Cidade de Viseu foi palco da festa do título nacional de futsal da 2ª Divisão, com o Portimonense a selar o campeonato com uma vitória por 3-0 frente ao Viseu 2001. Depois de uma primeira parte equilibrada, os algarvios acabaram por ser mais eficazes que os comandados de Rui Almeida, marcando por 3 vezes e garantindo assim o título, depois já tinha assegurado o regresso à Liga. Para o Viseu 2001, apesar das hipóteses de subida serem reduzidas, a entrada para esta jornada 12, com derrotas, esfumaram-se de vez, pelo que nas duas rondas finais vai apenas cumprir calendário. A luta pela segunda vaga de promoção à Liga vai ser discutida entre Venda Nova, Bolonenses e Barbarense, têm todas 24 pontos. Na próxima jornada, o Viseu 2001 joga no dia 16 de maio nos Amigos Serva, termina depois o campeonato em casa, dia 23 de maio, com a recepção ao Barbarense. O Atlético de Bolelos sagrou-se campeão da primeira divisão da Associação de Futebol de Viseu, foi bater na final o Sporting Domingo por 2-0. O encontro da final disputou-se no estádio de São Pedro do Sul, com a formação de Bolelos, vencedora da Zona Sul, a impor-se ao vencedor da Série A. As duas equipas haviam já garantido a subida ao principal escalão do futebol distrital, sem Viseu, na próxima época, a divisão de honra, mas na discussão do título da primeira divisão, foi o Atlético de Mulelos a levar a melhor.
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1: 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Previsão do estado do tempo para as próximas 24 horas. O Instituto Português do Mar e da Atmosfera está a prever para o Distrito de Viseu céu geralmente muito nublado, com alguns períodos de menor nubosidade, mas com aguaceiros e vento fraco a moderado, superando moderado a forte nas terras altas. O IPMA está também a prever uma pequena descida da temperatura, com o mercúrio dos termómetros a chegar aos 16 graus de máxima e a mínima a não ir além dos 9 graus durante a noite no Distrito de Viseu.
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3: 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Mais um grande som house na estação diária. Sabemos que os grandes apreciadores do house e eletrónica agradecem. Para já, fica aí com uma pequena amostra daquilo que temos preparado para mais logo. 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

0: 29-22. Rui Moreira. 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
4: 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São estas algumas das notícias que vamos destacar na edição do dia do Diário da Estação. A quarta edição do Dão Fala do Futebol realiza-se a 30 de maio na Casa da Cultura de Santa Combadão, num evento dedicado à formação e ao desenvolvimento do futebol na região Dão e no interior do país. Um homem de 87 anos morreu afogado no Rio Dão, na freguesia de Francozar, em Viseu, enquanto pescava com amigos. O Governo aprovou 20 programas de reordenamento e gestão da paisagem, integrando 3 áreas do Distrito de Viseu entre os territórios abrangidos. A GNR sinalizou 526 terrenos por falta de limpeza no Distrito de Viseu até 30 de abril, no âmbito da Operação Floresta Segura, um valor inferior às 798 sinalizações registadas no mesmo período do ano passado. Agora é só ficarem atentos ao desenvolvimento destes e outros temas no Diário da Estação.
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0: acho que a gente faz parte de um grande teatro. Cada um tem o seu papelzinho e cada um tem o seu coringa gravado, guardado dentro da manguinha aqui para fazer a sua canastra na hora precisa. Então, na medida em que isso possa ser feito, a gente...
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2: 4 horas.
3: Diário da Estação. O Governo aprovou 20 programas de reordenamento e gestão da paisagem, integrando 3 áreas do Distrito de Viseu entre os territórios abrangidos: as Serras de Liubils, Lapa e Alto Penedono, as Serras da Freita, Arada e Baixo Voga, que o Distrito partilha com Aveiro, e também a Serra de Montemuro, Alto Paiva e Voga. Os programas visam reduzir a vulnerabilidade aos incêndios rurais, valorizar a floresta e reforçar a coesão territorial, económica e ambiental. Integram-se no Programa de Transformação da Paisagem, no Plano de Recuperação e Resiliência e alinham-se para o Plano Floresta 2050. As medidas promovem uma gestão ativa da paisagem, articulação com os planos diretores municipais e estabelecem critérios para financiamento, execução e monitorização das intervenções nos espaços. Prevê ainda o incentivo a atividades agrícolas e agropastoris e a criação de descontinuidades que travem a progressão dos incêndios. A GNR sinalizou 526 terrenos por falta de limpeza no Distrito de Viseu. Aconteceu no âmbito da Operação Floresta Segura e é um valor inferior a 798 registadas no mesmo período do ano passado. A nível nacional foram sinalizados mais de 8.500 terrenos, com Leiria a destacar-se com perto de 2.000 sinalizações, a seguida de Bragança e Santarém. Viseu ficou no quarto lugar sem número de situações detectadas. Os dados nacionais revelam um agravamento, já que até 30 de abril registaram-se 2.008 ocorrências de incêndio rural, mais do dobro das 764 em período homólogo de 2025. Já arderam este ano perto de 9.000 hectares de floresta e mato, cerca do triplo do ano passado. O número de detidos subiu também de 14 para 76. As queimas e queimadas continuam a ser a principal causa de incêndios, responsáveis por perto de 70% das ocorrências investigadas. Um homem com 87 anos morreu afogado no Rio Dão, na freguesia de Fregosela, em Viseu, enquanto pescava com amigos. O alerta foi dado pelos companheiros por volta das 7 da tarde de domingo, após deixarem de ver o pescador. Aconteceu na zona das Quintas do Dão, nas margens do rio. A equipa de mergulho dos voluntários de Viseu foi acionada, mas não chegou a ser necessária, já que o corpo foi retirado da água sem vida, com equipamento do veículo de salvamento dos sapadores. O óbito foi declarado no local pela equipa da VEMER. A quarta edição do Dão Fala de Futebol vai acontecer este ano, no dia 30 de maio, na Casa da Cultura de Santa Combadão, um evento dedicado à formação e ao desenvolvimento do futebol na região do Dão e no interior do país. Ao longo do dia, treinadores e entusiastas da modalidade vão poder assistir a 5 conferências de oradores de referência. A viziense Francisca Martins, a selecionadora nacional feminina de sub-23, vai abordar o scouting e a análise da jogadora. O professor Neca, presidente de mesa da Assembleia Geral da Associação Nacional de Treinadores de Futebol, vai falar sobre o treinador português em diferentes contextos. Luís Freire, selecionador nacional sub-21, vai partilhar a sua experiência na preparação competitiva em contexto de seleção. Já Paulo Alves focará as estratégias de liderança mental no futebol. E João Coimbra, treinador adjunto do CAS Eupen da Bélgica, vai abordar o papel do adjunto. O evento está aberto ao público, em particular aos apaixonados pelo futebol. Toda a informação está atualizada em estaçãodiariojornal.sapo.pt e também no site da Estação Diária Rádio em 968.fm. A seguir vai ficar a previsão do estado do tempo.
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6: Previsão do estado do tempo para as próximas 24 horas. O Instituto Português do Mar e da Atmosfera está a prever para o Distrito de Viseu períodos de céu muito nublado e aguaceiros que poderão ser acompanhados de trovoada com vento fraco a moderado, soprando por vezes forte nas terras altas. O IPMA está também a prever uma pequena subida da temperatura mínima, com mercúrio dos termómetros a chegar aos 16 graus de máxima e a mínima durante a noite a não ir além dos 9 graus no Distrito de Viseu.
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3: E assim abrimos este espaço de emissão Superstação. Sou nacional em 96.8. A seguir tenho preparado para ti uma supernova. Música acabada de estrear. Para ouvires com a máxima atenção, fica connosco.
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0: Bem-vindos a mais uma grande hora na Estação Diária, Estação Oficial de Viseu. Carlos Manuel Costa, na Estação Diária. Superestação com o som nacional sempre na abertura de cada hora. E para continuarmos em bom ritmo, Supernova, nos próximos minutos. De segunda a domingo.
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5: São estes alguns dos temas que vamos desenvolver no Desporto da Estação Diária. A 33ª jornada da Liga 2 deixou por resolver as contas da subida e da manutenção, decidindo apenas a descida do Oliveirense à Liga 3. O Castro Deira é o novo campeão distrital de futebol de Viseu e garantiu o regresso ao Campeonato de Portugal na próxima temporada. O pavilhão Cidade de Viseu foi palco da festa do título nacional de futsal da 2ª Divisão, com o Portimonense a selar o campeonato com uma vitória por 3-0 frente ao Viseu 2001. O Atlético de Mulheres sagrou-se campeão da 1ª Divisão da Associação de Futebol Viseu ao bater na final o Sporting Lamego por 2-0. Agora é só ficarem atentos ao desenvolvimento destes e outros temas no Desporto da Estação Diária.
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1: A 33ª jornada da 2ª Liga Portuguesa de Futebol deixou tudo por resolver-se nas contas da subida e também da manutenção, decidindo apenas a descida da Oliveirense à Liga 3. O Académico venceu o Benfica B por 2-0 no Seixal, mas ficou impedido de fazer já o festejo do regresso à Primeira Liga, o que não acontece há 37 anos, depois do Torreense ter consumado uma reviravolta frente ao Lusitânia de Lourosa. Os vizenses chegam assim à última jornada, a um único ponto do objetivo histórico, e recebem o Sporting B no Fontelo. Em caso de empate, no confronto direto com o Torreense, o Académico leva uma clara vantagem na diferença de golos. O triunfo do Torreense eliminou também as esperanças de Vizela e União de Leiria, que apesar de se defrontarem na última jornada, já não têm acesso ao play-off de subida. Na manutenção, Farense, Portimonense e Paços Ferreira vão decidir tudo nos últimos 90 minutos. Há um derby algarvio em Portimão, que será o jogo mais quente da jornada. Uma vitória do Portimonense relega o Farense para o play-off. Já o Paços Ferreira, com 36 pontos, precisa vencer o Penafiel e esperar por um deslize do Portimonense. O Castro Rodeiro é o novo campeão distrital de futebol de Viseu e garantiu o regresso ao Campeonato de Portugal na próxima temporada. Os castrenses confirmaram a conquista do título com uma goleada por 4-0 frente ao Moimenta da Beira, em jogo da 30ª e última jornada da Divisão de Honra da Associação de Futebol de Viseu. De nada valeu ao Lamelas o triunfo caseiro por 1-0 frente ao Penalva de Castelo. A formação labesense terminou no segundo lugar, apenas a um ponto do campeão. Na luta pela permanência, Mangualde assegurou a continuidade na divisão de honra ao vencer nelas por 2-1. João Ferreira Daves acompanha o Lusitano de Vilmoinhos na despromoção. A equipa do Conselho de Sátão venceu por 1-0 o Carvalhais, mas...

0: primeira parte equilibrada, os Algarvios acabaram por ser mais eficazes que os comandados de Rui Almeida, marcando por 3 vezes e garantindo assim o título, depois já tinha assegurado o regresso à Liga. Para o Viseu 2001, apesar das hipóteses de subida serem reduzidas, à entrada para esta jornada 12, com derrotas fumaram-se de vez, pelo que nas 2 rondas finais vem apenas cumprir calendário. A luta pela 2ª vaga de promoção à Liga vai ser discutida entre Venda Nova, Belenenses e Barbarense, têm todas 24 pontos. Na próxima jornada, o Viseu 2001 joga no dia 16 de maio, nos Amigo Serva, termina depois o campeonato em casa, dia 23 de maio, com a recepção ao Barbarense. O Atlético de Bolelos sagrou-se campeão da 1ª Divisão da Associação de Futebol de Viseu, foi bater na final o Sporting domingo por 2-0. O encontro da final disputou-se no estádio de São Pedro do Sul, com a formação de Bolelos, vencedora da Zona Sul, a impor-se ao vencedor da Série A. As 2 equipas haviam já garantido a subida ao principal escalão do futebol distrital, sem Viseu, na próxima época, a Divisão de Honra, mas na discussão do título da 1ª Divisão, foi o Atlético de Mulheres a levar a melhor.
1: 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Previsão do estado do tempo para as próximas 24 horas. O Instituto Português do Mar e da Atmosfera está a prever para o Distrito de Viseu céu geralmente muito nublado, com alguns períodos de menor nebulosidade, mas com aguaceiros e vento fraco a moderado, superando moderado a forte nas terras altas. O IPMA está também a prever uma pequena descida da temperatura, com o mercúrio dos termómetros a chegar aos 16 graus de máxima e a mínima não ir além dos 9 graus durante a noite no Distrito de Viseu.
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1: Já daqui a pouco, as notícias em primeiro lugar em 96.8. 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
4: 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São estas algumas das notícias que vamos destacar na edição do dia do Diário da Estação. A quarta edição do Dão Fala do Futebol realiza-se a 30 de maio na Casa da Cultura de Santa Combadão, num evento dedicado à formação e ao desenvolvimento do futebol na região Dão e no interior do país. Um homem de 87 anos morreu afogado no Rio Dão, na freguesia de Francosar, em Viseu, enquanto pescava com amigos. O Governo aprovou 20 programas de reordenamento e gestão da paisagem, integrando 3 áreas do Distrito de Viseu entre os territórios abrangidos. A GNR sinalizou 526 terrenos por falta de limpeza no Distrito de Viseu até 30 de abril, no âmbito da Operação Floresta Segura, um valor inferior às 798 sinalizações registadas no mesmo período do ano passado. Agora é só ficarem atentos ao desenvolvimento destes e outros temas no Diário da Estação.
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6: A GNR sinalizou 526 terrenos por falta de limpeza no distrito de Viseu. Aconteceu no âmbito da Operação Floresta Segura e é um valor inferior a 798 registadas no mesmo período do ano passado. A nível nacional foram sinalizados mais de 8.500 terrenos, com Leiria a destacar-se com perto de 2.000 sinalizações, a seguida de Bragança e Santarém. Viseu ficou no quarto lugar sem número de situações detectadas. Os dados nacionais revelam o agravamento, já que até 30 de abril registaram-se 2.008 ocorrências de incêndio rural, mais do dobro das 764 em período homólogo de 2025. Já arderam este ano perto de 9.000 hectares de floresta e mato, cerca do triplo do ano passado. O número de detidos subiu também de 14 para 76. As queimas e queimadas continuam a ser a principal causa de incêndios, responsáveis por perto de 70% das ocorrências investigadas. O Governo aprovou 20 programas de reordenamento e gestão da paisagem, integrando três áreas do Distrito de Viseu entre os territórios abrangidos: as Serras de Liubil, Lapa e Alto Penedono, as Serras da Freita, Arada e Baixo Voga, que o Distrito partilha com Aveiro, e também a Serra de Montemuro, Alto Paiva e Voga. Os programas visam reduzir a vulnerabilidade aos incêndios rurais, valorizar a floresta e reforçar a coesão territorial, económica e ambiental. Integram-se no Programa de Transformação da Paisagem, no Plano de Recuperação e Resiliência e alinham-se para o Plano Floresta 2050. As medidas promovem uma gestão ativa da paisagem, articulação com os planos diretores municipais e estabelecem critérios para financiamento, execução e monitorização das intervenções nos espaços. Prevê ainda o incentivo a atividades agrícolas e agropastoris e a criação de descontinuidades que travem a progressão dos incêndios. A quarta edição do Dão Fala de Futebol vai acontecer este ano, no dia 30 de maio, na Casa da Cultura de Santa Combadão, um evento dedicado à formação e ao desenvolvimento do futebol na região do Dão e no interior do país. Ao longo do dia, treinadores e entusiastas da modalidade vão poder assistir a 5 conferências de oradores de referência. A viziense Francisca Martins, a selecionadora nacional feminina de Sub-23, vai abordar o scouting e a análise da jogadora. O professor Neca, presidente da mesa da Assembleia Geral da Associação Nacional de Treinadores de Futebol, vai falar sobre o treinador português em diferentes contextos. Luís Freire, selecionador nacional Sub-21, vai partilhar a sua experiência na preparação competitiva em contexto de seleção. Já Paulo Alves focará as estratégias de liderança mental no futebol. E João Coimbra, treinador adjunto do CAS Eupen da Bélgica, vai abordar o papel do adjunto. O evento está aberto ao público, em particular aos apaixonados pelo futebol. O Castro Deira é o novo campeão distrital de futebol de Viseu e garantiu um regresso ao Campeonato de Portugal na próxima temporada. Os castrenses confirmaram a conquista do título com uma goleada por 4-0 frente ao Moimenta da Beira, em jogo da 30ª e última jornada da Divisão de Honra da Associação de Futebol de Viseu. De nada valeu ao Lamelas o triunfo caseiro por 1-0 frente ao Penalva de Castelo. A formação lamecense terminou no segundo lugar, apenas a um ponto do campeão. Na luta pela permanência, Mangualde assegurou a continuidade na divisão de honra ao vencer Nelas por 2-1. João Ferreira de Aves acompanhou o Lusitano de Vilmoinhos na despromoção. A equipa do Conselho de Sátão venceu por 0 o Carvalhais, mas o resultado não foi suficiente para evitar a descida, já que o Mangualde bateu Nelas por 2-1 e terminou com mais um ponto que a formação de Sátão. Toda a informação está atualizada em estaçãodiariojornal.sapo.pt e também no site da Estação Diária Rádio em 908.fm. A seguir vai ficar a previsão do estado do tempo.
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3: Olá, viva, está aí mais um início de emissão na Estação Diária. Primeira das músicas que destacamos, versão nacional para começarmos mais uma grande hora. Supernova é a malha escolhida para os próximos minutos em 96.8. Até já!
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0: 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Os principais títulos do desporto na Estação Diária. Estamos aí para dar a conhecer as grandes novidades do dia. Regressaremos logo depois do bloco comercial para a segunda meia hora desta emissão. Super top da Estação. Top da Estação Diária. Até já.
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1: São estes alguns dos temas que vamos desenvolver no Desporto da Estação Diária. A 33ª jornada da Liga 2 deixou por resolver as contas da subida e da manutenção, decidindo apenas a descida do Oliveirense à Liga 3. O Castro Daire é o novo campeão distrital de futebol de Viseu e garantiu o regresso ao Campeonato de Portugal na próxima temporada. O pavilhão Cidade de Viseu foi palco da festa do título nacional de futsal da 2ª Divisão, com o Portimonense a selar o campeonato com uma vitória por 3-0 frente ao Viseu 2001. O Atlético de Moelos sagrou-se campeão da 1ª Divisão da Associação de Futebol Viseu ao bater na final o Sporting Lamego por 2-0. Agora é só ficarem atentos ao desenvolvimento destes e outros temas no Desporto da Estação Diária. 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

0: acho que a gente faz parte de um grande teatro. Cada um tem o seu papelzinho e cada um tem o seu coringa gravado, guardado dentro da manguinha aqui, para fazer a sua canastra na hora precisa. Então, na medida em que isso possa ser feito, a gente
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2: A 33ª jornada da 2ª Liga Portuguesa de Futebol deixou tudo por resolver-se nas contas da subida e também da manutenção, decidindo apenas a descida da Oliveirense à Liga 3. O Académico venceu o Benfica B por 2-0 no Seixal, mas ficou impedido de fazer já o festejo do regresso à 1ª Liga, o que não acontece há 37 anos, depois do Torreense ter consumado uma reviravolta frente ao Lusitânia de Larosa. Os vizinhos chegam assim à última jornada, a um único ponto do objetivo histórico, e recebem o Sporting B no Fontelo. Em caso de empate, no confronto direto com o Torreense, o Académico leva uma clara vantagem na diferença de golos. O triunfo do Torreense eliminou também as esperanças de Vizela e União de Leiria, que apesar de se defrontar

0: Off, já o Paço Ferreira com 36 pontos precisa vencer o Penafiel e esperar por um deslize do Portimonense. O Castro Rodeiro é o novo campeão distrital de futebol de Viseu e garantiu o regresso ao Campeonato de Portugal na próxima temporada. Os castrenses confirmaram a conquista do título com uma goleada por 4-0 frente ao Moimenta da Beira em jogo da 30ª e última jornada da Divisão de Honra da Associação de Futebol de Viseu. De nada valeu ao Lamelas o triunfo caseiro por 0 frente ao Penalva de Castelo. A formação labesense terminou no segundo lugar, apenas a um ponto do campeão. Na luta pela permanência, Mangualde assegurou a continuidade na divisão de honra ao vencer Nelas por 2-1. João Ferreira Daves acompanhou o Lusitano de Vilmoinhos na despromoção. A equipa do Conselho de Sátão venceu por 0 o Carvalhais, mas o resultado não foi suficiente para evitar a descida, já que o Mangualde bateu Nelas por 2-1 e terminou com mais um ponto que a formação de Sátão. O pavilhão Cidade de Viseu foi palco da festa do título nacional de futsal da 2ª Divisão, com o Portimonense a selar o campeonato com uma vitória por 3-0 frente ao Viseu 2001. Depois de uma primeira parte equilibrada, os algarvios acabaram por ser mais eficazes que os comandados de Rui Almeida, marcando por 3 vezes e garantindo assim o título, depois já tinha assegurado o regresso à Liga. Para o Viseu 2001, apesar das hipóteses de subida serem reduzidas, a entrada para esta jornada 12, com derrotas esfumaram-se de vez, pelo que nas duas rondas finais vem apenas cumprir calendário. A luta pela segunda vaga de promoção à Liga vai ser discutida entre Venda Nova, Belenenses e Barbarense, têm todas 24 pontos. Na próxima jornada, o Viseu 2001 joga no dia 16 de maio, nos Amigos Serva, termina depois o campeonato em casa, dia 23 de maio, com a recepção ao Barbarense. O Atlético de Molelos sagrou-se campeão da 1ª Divisão da Associação de Futebol de Viseu, foi bater na final o Sporting Domingo por 2-0. O encontro da final disputou-se no estádio de São Pedro do Sul, com a formação de Molelos, vencedora da Zona Sul, a impor-se ao vencedor da Série A. As duas equipas haviam já garantido a subida ao principal escalão do futebol distrital, sem Viseu, na próxima época, a Divisão de Honra, mas na discussão do título da 1ª Divisão, foi o Atlético de Molelos a levar a melhor.
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1: 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Previsão do estado do tempo para as próximas 24 horas. O Instituto Português do Mar e da Atmosfera está a prever para o Distrito de Viseu céu geralmente muito nublado, com alguns períodos de menor nebulosidade, mas com aguaceiros e vento fraco a moderado, soprando moderado a forte nas terras altas. O IPMA está também a prever uma pequena descida da temperatura, com o mercúrio dos termómetros a chegar aos 16 graus de máxima e a mínima a não ir além dos 9 graus durante a noite no Distrito de Viseu.
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1: 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RT Ricardo Teixeira.
2: Olá pessoal, bem-vindos ao QI Business Secrets.
1: Ricardo Teixeira, o imparável.
2: Hoje vamos falar sobre prioridades do dia e objetivos anuais. É o que vamos falar já a seguir, por isso estejam por aí.
1: É o fim de semana.
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0: e a liberdade.
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0: agora conseguimos ouvir a estação diária, tens diferentes formas de chegar ao sinal da estação oficial de Viseu.
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0: 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Boa tarde. Para partilhar o melhor da música, fica aí com o endereço do Facebook oficial da Estação Diária Rádio. facebook.com/estaçãodiaria. Top músicas na Estação Oficial de Viseu. Fica bem.
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0: 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Boa tarde. Praticamente no final de hora, super top da estação em 96.8 FM. Altura para fazermos mais uma pausa na música e darmos a conhecer os títulos do diário da estação. Fiquem bem.
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6: 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São estas algumas das notícias que vamos destacar na edição do dia do Diário da Estação. A quarta edição do Dão Fala do Futebol realiza-se a 30 de maio na Casa da Cultura de Santa Combadão, num evento dedicado à formação e ao desenvolvimento do futebol na região Dão e no interior do país. Um homem de 87 anos morreu afogado no Rio Dão, na freguesia de Francozara, em Viseu, enquanto pescava com amigos. O Governo aprovou 20 programas de reordenamento e gestão da paisagem, integrando 3 áreas do Distrito de Viseu entre os territórios abrangidos. A GNR sinalizou 526 terrenos por falta de limpeza no Distrito de Viseu até 30 de abril, no âmbito da Operação Floresta Segura, um valor inferior às 798 sinalizações registadas no mesmo período do ano passado. Agora é só ficarem atentos ao desenvolvimento destes e outros temas no Diário da Estação.
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6: 6 horas.
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8: A GNR sinalizou 526 terrenos por falta de limpeza no distrito de Viseu. Aconteceu no âmbito da Operação Floresta Segura e é um valor inferior às 798 registadas no mesmo período do ano passado. A nível nacional foram sinalizados mais de 8.500 terrenos, com a iria destacar-se com perto de 2.000 sinalizações, a seguida de Bragança e Santarém. Viseu ficou no quarto lugar sem número de situações detectadas. Os dados nacionais revelam o agravamento, já que até 30 de abril registaram-se 2.008 ocorrências de incêndio rural, mais do dobro das 764 em período homólogo de 2025. Já arderam este ano perto de 9 mil hectares de floresta e mato, cerca do triplo do ano passado. O número de detidos subiu também de 14 para 76. As queimas e queimadas continuam a ser a principal causa de incêndios, responsáveis por perto de 70% das ocorrências investigadas. O Governo aprovou 20 programas de reordenamento e gestão da paisagem, integrando três áreas do Distrito de Viseu entre os territórios abrangidos: as Serras de Liubil, Lapa e Alto Penedono, as Serras da Freita, Arada e Baixo Voga, que o Distrito partilha com Aveiro, e também a Serra de Montemuro, Alto Paiva e Voga. Os programas visam reduzir a vulnerabilidade aos incêndios rurais, valorizar a floresta e reforçar a coesão territorial, económica e ambiental. Integram-se no Programa de Transformação da Paisagem, no Plano de Recuperação e Resiliência e alinham-se para o Plano Floresta 2050. As medidas promovem uma gestão ativa da paisagem, articulação com os planos diretores municipais e estabelecem critérios para financiamento, execução e monitorização das intervenções nos espaços. Prevê ainda o incentivo a atividades agrícolas e agropastoris e a criação de descontinuidades que travem a progressão dos incêndios. A quarta edição do Dão Fala de Futebol vai acontecer este ano, no dia 30 de maio, na Casa da Cultura de Santa Combadão, um evento dedicado à formação e ao desenvolvimento do futebol na região do Dão e no interior do país. Ao longo do dia, treinadores e entusiastas da modalidade vão poder assistir a 5 conferências de oradores de referência. A viziense Francisca Martins, a selecionadora nacional feminina de sub-23, vai abordar o scouting e a análise da jogadora. O professor Neca, presidente da mesa da Assembleia Geral da Associação Nacional de Treinadores de Futebol, vai falar sobre o treinador português em diferentes contextos. Luís Freire, selecionador nacional sub-21, vai partilhar a sua experiência na preparação competitiva em contexto de seleção. Já Paulo Alves focará as estratégias de liderança mental no futebol. E João Coimbra, treinador adjunto do CAS Eupen da Bélgica, vai abordar o papel do adjunto. O evento está aberto ao público, em particular aos apaixonados pelo futebol. O Castro Deira é o novo campeão distrital de futebol de Viseu e garantiu regresso ao Campeonato de Portugal na próxima temporada. Os castrenses confirmaram a conquista do título com uma goleada por 4-0 frente ao Moimenta da Beira, em jogo da 30ª e última jornada da Divisão de Honra da Associação de Futebol de Viseu. De nada valeu ao Lamelas o triunfo caseiro por 1-0 frente ao Penalva do Castelo. A formação labsense terminou no segundo lugar, apenas a um ponto do campeão. Na luta pela permanência, Mangualde assegurou a continuidade na divisão de honra ao vencer Nelas por 2-1. João Ferreira de Aves acompanhou o Lusitano de Vilobrinhos na despromoção. A equipa do Conselho de Sátão venceu por 0 o Carvalhais, mas o resultado não foi suficiente para evitar a descida, já que o Mangualde bateu Nelas por 2-1 e terminou com mais um ponto que a formação de Sátão. Toda a informação está atualizada em estaçãodiariajornal.sapo.pt e também no site da Estação Diária Rádio em 908.fm. A seguir vai ficar a previsão do estado do tempo.
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0: Na cidade é via Zona Oeste, isto é, pelo lado de quem sobe a Avenida Cidade de Aveiro, em direção à Rotonda Carlos Lopes, o tráfego é realmente condicionado. No entanto, se se encontrar no início da zona ascendente dos semáforos da Avenida Cidade de Aveiro, tem outra alternativa, que é virar à direita e contornar o Estádio dos Trambelos até chegar à Rotonda do Monte Belo e retomar a circunvalação. Mas se o objetivo for prosseguir até à Rotunda Paulo VI, quando chegar junto ao Hotel Monte Belo, ainda tem a possibilidade de poder virar à direita, fazer a rotunda à esquerda e seguir pela rua Dr. Álvaro Monteiro, junto ao Monte Pio, passar os semáforos, continuar em sentido ascendente até ao cimo da rua e virar à esquerda até apanhar de novo a circunvalação. Estamos em hora de ponta, na estação diária, estamos a dar a conhecer trajetos alternativos para quem pretende entrar na cidade de Viseu. Iremos regressar na próxima hora de ponta.
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3: Ora viva, voltámos à antena depois do sinal horário e logo a seguir destacamos algumas das músicas que mais estão a bater no mercado nacional. Supernova nesta sessão diária. Fiquem bem.
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0: 10, 13. José Alberto Ribeiro. Ora viva, nos próximos minutos, há mais música na Estação Oficial Viseu. José Alberto Ribeiro, na Estação Diária. Vamos avançar para os destaques que, à hora certa, irão fazer parte do Diário da Estação, de segunda a domingo, na Estação Oficial de Viseu.
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1: Estamos de regresso à hora. Temos aí mais informação relativa às diferentes bandas que vamos rodando na Estação Diária. Soltas da Estação em 96.8 FM. Até já.
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4: Pharrell Williams, considerado superestrela à escala global depois do lançamento.

0: 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Boa tarde. Atualizamos os principais títulos das notícias de caráter desportivo. Voltaremos de novo à antena para partilhar os melhores temas na playlist da Estação Diária. Super top da estação, logo a seguir ao bloco dos comerciais. Fica bem, até já.
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1: 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São estes alguns dos temas que vamos desenvolver no Desporto da Estação Diária. A 33ª jornada da Liga 2 deixou por resolver as contas da subida e da manutenção, decidindo apenas a descida do Oliveirense à Liga 3. O Castro Daire é o novo campeão distrital de futebol de Viseu e garantiu o regresso ao Campeonato de Portugal na próxima temporada. O pavilhão Cidade de Viseu foi palco da festa do título nacional de futsal da 2ª Divisão, com o Portimonense a selar o campeonato com uma vitória por 3-0 frente ao Viseu 2001. O Atlético de Mulheres sagrou-se campeão da 1ª Divisão da Associação de Futebol Viseu ao bater na final o Sporting Lamego por 2-0. Agora é só ficarem atentos ao desenvolvimento destes e outros temas no Desporto da Estação Diária.
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0: volta frente ao Lusitânia de Lourosa. Os vizenses chegam assim à última jornada, a um único ponto do objetivo histórico, e recebem Sporting B no Fontelo. Em caso de empate, no confronto direto com o Torriense, o Académico leva uma clara vantagem da diferença de golos. O triunfo do Torriense eliminou também as esperanças de Vizela e União de Leiria, que apesar de se defrontarem na última jornada, já não têm acesso ao play-off de subida. Na manutenção, Farense, Portimonense e Paços Ferreira vão decidir tudo nos últimos 90 minutos. Há um derby algarvio em Portimão, que será o jogo mais quente da jornada. Uma vitória do Portimonense relega o Farense para o play-off. Já o Paços Ferreira, com 36 pontos, precisa vencer o Penafiel e esperar por um deslize do Portimonense. O Castro Rodeiro é o novo campeão distrital de futebol de Viseu e garantiu regresso ao Campeonato de Portugal na próxima temporada. Os castrenses confirmaram a conquista do título com uma goleada por 4-0 frente ao Moimenta da Beira, em jogo da 30ª e última jornada da Divisão de Honra da Associação de Futebol de Viseu. De nada valeu ao Lamelas o triunfo caseiro por 1-0 frente ao Penalva de Castelo. A formação labesense terminou no segundo lugar, apenas a um ponto do campeão. Na luta pela permanência, o Mangualde assegurou a continuidade na divisão de honra ao vencer nelas por 2-1. Já o Ferreira de Aves acompanhou o Lusitano de Vilmoinhos na despromoção. A equipa do Conselho de Sátão venceu por 1-0 o Carvalhais, mas o resultado não foi suficiente para evitar a descida, já que o Mangualde bateu nelas por 2-1 e terminou com mais um ponto que a formação de Sátão. O pavilhão Cidade de Viseu foi palco da festa do título nacional de futsal da 2ª Divisão, com o Portimonense a selar o campeonato com uma vitória por 3-0 frente ao Viseu 2001. Depois de uma primeira parte equilibrada, os algarvios acabaram por ser mais eficazes que os comandados de Rui Almeida, marcando por 3 vezes e garantindo assim o título, depois já tinha assegurado o regresso à Liga. Para o Viseu 2001, apesar das hipóteses de subida serem reduzidas, a entrada para esta jornada 12, com derrotas, esfumaram-se de vez, pelo que nas duas rondas finais vai apenas cumprir calendário. A luta pela segunda vaga de promoção à Liga vai ser discutida entre Venda Nova, Belenenses e Barbarense, têm todas 24 pontos. Na próxima jornada, o Viseu 2001 joga no dia 16 de maio nos Amigo Serva, termina depois o campeonato em casa dia 23 de maio com a recepção ao Barbarense. O Atlético de Molelos sagrou-se campeão da 1ª Divisão da Associação de Futebol de Viseu, foi bater na final o Sporting domingo por 2-0. O encontro da final disputou-se no estádio de São Pedro do Sul, com a formação de Molelos, vencedora da Zona Sul, a impor-se ao vencedor da Série A. As duas equipas haviam já garantido a subida ao principal escalão do futebol distrital, sem Viseu, na próxima época, a Divisão de Honra, mas na discussão do título da 1ª Divisão, foi o Atlético de Molelos a levar a melhor.
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1: 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Previsão do estado do tempo para as próximas 24 horas. O Instituto Português do Mar e da Atmosfera está a prever para o Distrito de Viseu céu geralmente muito nublado, com alguns períodos de menor nebulosidade, mas com aguaceiros e vento fraco a moderado ou superando moderado a forte nas terras altas. O IPMA está também a prever uma pequena descida da temperatura, com o mercúrio dos termómetros a chegar aos 16 graus de máxima e a mínima a não ir além dos 9 graus durante a noite no Distrito de Viseu.
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1: Hoje vamos falar de um tema bastante sensível. 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
4: Regresso à ligação em trânsito para fazer mais um ponto de ordem na circulação automóvel em Viseu. Lembramos que estamos na rubrica em hora de ponta e que é no centro da cidade que o tráfego aumenta substancialmente. Se o destino que percorre tem direção à zona oeste da cidade, ou seja, ligação à localidade de Vilmoinhos, irá provavelmente ter de perder mais alguns minutos porque é costume o acumular de veículos automóveis que percorrem o perímetro urbano da cidade. Se se encontra perto da Fonte Luminosa, do Rocio, a forma mais indicada de sair do centro de Viseu será contornar a rotunda à esquerda, pela via que o vai levar até ao cruzamento com semáforos. Preste atenção que é obrigatório seguir em frente rumo à Avenida Alberto Sampaio. É comum que aqui o trânsito se apresente mais congestionado e até demorado, e que poderá levar alguns minutos a atravessar esta avenida, que termina junto à Praça Dom João I, mesmo ao lado do edifício dos Bombeiros Voluntários. Aqui irá cruzar com a Rua 21 de Agosto, o que também aumenta a probabilidade de marcha lenta. Na Rua Almirante Afonso Cerqueira, que o levará até à Praça Carlos Lopes, onde deverá prestar especial atenção ao tráfego que vem a descer à sua esquerda. 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
7: Ângela Faria da Cunha.
8: Voltámos à antena para a segunda parte desta emissão Super Estação. Super músicas para escutares na Estação Diária. Super top da estação em 96.8 FM. Até já.
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1: Muito bem, já sabes que se quiseres ouvir a Estação Diária, tens diferentes formas de chegar ao universo da rádio via formato digital. E podes escutar os mais recentes temas top em 96.8. Até já!
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0: 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Estamos de volta para dar por finalizado o último terço da hora. Mais uma hora de emissão na Estação Diária. Regressaremos logo depois do bloco comercial para mais uma hora Super Estação. Fiquem bem.
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1: 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São estas algumas das notícias que vamos destacar na edição do dia do Diário da Estação. A quarta edição do Dão Fala de Futebol realiza-se a 30 de maio na Casa da Cultura de Santa Combadão, num evento dedicado à formação e ao desenvolvimento do futebol na região Dão e no interior do país. Um homem de 87 anos morreu afogado no Rio Dão, na freguesia de Francosala, em Viseu, enquanto pescava com amigos. O Governo aprovou 20 programas de reordenamento e gestão da paisagem, integrando 3 áreas do Distrito de Viseu entre os territórios abrangidos. A GNR sinalizou 526 terrenos por falta de limpeza no Distrito de Viseu até 30 de abril, no âmbito da Operação Floresta Segura, um valor inferior às 798 sinalizações registadas no mesmo período do ano passado. Agora é só ficarem atentos ao desenvolvimento destes e outros temas no Diário da Estação.
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5: A GNR sinalizou 526 terrenos por falta de limpeza no distrito de Viseu. Aconteceu no âmbito da Operação Floresta Segura e é um valor inferior às 798 registadas no mesmo período do ano passado. A nível nacional foram sinalizados mais de 8.500 terrenos, com a ideia de destacar-se com perto de 2.000 sinalizações, a seguida de Bragança e Santarém. Viseu ficou no quarto lugar sem número de situações detectadas. Os dados nacionais revelam o agravamento, já que até 30 de abril registaram-se 2.008 ocorrências judiciária rural, mais do dobro das 764 em período homólogo de 2025. Já arderam este ano perto de 9.000 hectares de floresta e mato, cerca do triplo do ano passado. O número de detidos subiu também de 14 para 76. As queimas e queimadas continuam a ser a principal causa de incêndios, responsáveis por perto de 70% das ocorrências investigadas. O Governo aprovou 20 programas de reordenamento e gestão da paisagem, integrando três áreas do Distrito de Viseu entre os territórios abrangidos: as Serras de Liubil, Lapa e Alto Penedono, as Serras da Freita, Arada e Baixo Voga, que o Distrito partilha com Aveiro, e também a Serra de Montemuro, Alto Paiva e Voga. Os programas visam reduzir a vulnerabilidade aos incêndios rurais, valorizar a floresta e reforçar a coesão territorial, económica e ambiental. Integram-se no Programa de Transformação da Paisagem, no Plano de Recuperação e Resiliência e alinham-se para o Plano Floresta 2050. As medidas promovem uma gestão ativa da paisagem, articulação com os planos diretores municipais e estabelecem critérios para financiamento, execução e monitorização das intervenções nos espaços. Prevê ainda o incentivo a atividades agrícolas e agropastoris e a criação de descontinuidades que travem a progressão dos incêndios. A quarta edição do Dão Fala de Futebol vai acontecer este ano, no dia 30 de maio, na Casa da Cultura de Santa Combadão, um evento dedicado à formação e ao desenvolvimento do futebol na região do Dão e no interior do país. Ao longo do dia, treinadores e entusiastas da modalidade vão poder assistir a 5 conferências de oradores de referência. A viziense Francisca Martins, a selecionadora nacional feminina de Sub-23, vai abordar o scouting e a análise da jogadora. O professor Neca, presidente da mesa da Assembleia Geral da Associação Nacional de Treinadores de Futebol, vai falar sobre o treinador português em diferentes contextos. Luís Freire, selecionador nacional Sub-21, vai partilhar a sua experiência na preparação competitiva em contexto de seleção. Já Paulo Alves focará as estratégias de liderança mental no futebol. E João Coimbra, treinador adjunto do CAS Eupen da Bélgica, vai abordar o papel do adjunto. O evento está aberto ao público, em particular aos apaixonados pelo futebol. O Castro Deira é o novo campeão distrital de futebol de Viseu e garantiu regresso ao Campeonato de Portugal na próxima temporada. Os castrenses confirmaram a conquista do título com uma goleada por 4-0 frente ao Moimenta da Beira, em jogo da 30ª e última jornada da Divisão de Honra da Associação de Futebol de Viseu. De nada valeu ao Lamelas o triunfo caseiro por 1-0 frente ao Penalva do Castelo. A formação lamecense terminou no segundo lugar, apenas a um ponto do campeão. Na luta pela permanência, Mangualde assegurou a continuidade na divisão de honra ao vencer Nelas por 2-1. João Ferreira Daves acompanha o Lusitano de Vilmoinhos na despromoção. A equipa do Conselho de Sátão venceu por 1-0 o Carvalhais, mas o resultado não foi suficiente para evitar a descida, já que o Mangualde bateu Nelas por 2-1 e terminou com mais um ponto que a formação de Sátão. Toda a informação está atualizada em estaçãodiariojornal.sapo.pt e também no site da Estação Diária Rádio em 908.fm. A seguir vai ficar a previsão do estado do tempo.
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1: Voltamos para mais uma hora de ponta na estação diária. Em períodos de ponta, o centro da cidade fica sujeito a um volume de tráfego que torna a movimentação automóvel mais complicada. Se o seu destino é prosseguir na direção da Braveses, isto é, avançar no sentido da zona de saída mais a norte de Viseu, e se tiver de passar pelo Rossio, não é novidade que o trânsito costuma sofrer abrandamento, tendo em atenção que existem dois semáforos na Praça da República. Ultrapassando esta área de afunilamento de circulação automóvel, vai ter de descer a Avenida Doutor António José de Almeida e até ao cruzamento com a Rua Cepa Pinto e a Rua 21 de Agosto terá duas vias de trânsito. É quase sempre complicada a mobilidade nesta descida. Mais à frente, a cerca de 200 metros, encontrará a rotunda mais próxima do Fórum Viseu. Atenção que as rotundas permitem uma maior mobilidade no trânsito. Seguindo em frente, terá de percorrer cerca de mais de 300 metros até encontrar a rotunda da Fonte Cibernética, uma das mais movimentadas e congestionadas da cidade. E a partir desta zona mais baixa da cidade de Viseu, é só seguir em frente e subir até ao cimo da Avenida da Europa. É mais uma hora de ponta na estação diária. É a hora de trânsito na cidade.
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1: Carlos Manuel Costa.
0: Muito bem, estamos aí em mais uma hora de Portugal às 7. Abrimos mais uma emissão com Fora da Caixa. Grande tema nacional na estação diária. Para seguirmos em frente, tema top em destaque. Supernova para ouvirmos nos minutos iniciais desta hora. Vamos à contagem, 9680. 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

0: Estamos de volta e, como é de esperar, vem aí mais um grande momento na estação diária. Vamos ter em antena as soltas da estação a não perder. As histórias que envolvem os mais diferentes artistas da música. Volto já a seguir com mais novidades.
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0: nas lojas e 3 anos mais tarde lançou o seu segundo álbum, Alma Gêmea. Começou a gravar as suas próprias músicas com 12 anos de idade. Até ao lançamento do seu álbum, as músicas eram disponibilizadas gratuitamente no YouTube. Angir tem feito imenso sucesso com as suas músicas, principalmente com Parte do Pescoço, Leva-me a Sério e Como Ela é Bela.
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1: Portugal às 7, top nacional na estação oficial de Viseu. Está na hora das grandes músicas fazerem uma pausa na estação diária. E para seguirmos em frente, mais um bloco de informação desportivo em 96.80. Volto já a seguir. Até já.
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1: São estes alguns dos temas que vamos desenvolver no Desporto da Estação Diária. A 33ª jornada da Liga 2 deixou por resolver as contas da subida e da manutenção, decidindo apenas a descida do Oliveirense à Liga 3. O Castrodeira é o novo campeão distrital de futebol de Viseu e garantiu o regresso ao Campeonato de Portugal na próxima temporada. O pavilhão Cidade de Viseu foi palco da festa do título nacional de futsal da 2ª Divisão, com o Portimonense a selar o campeonato com uma vitória por 3-0 frente ao Viseu 2001. O Atlético de Mulheres sagrou-se campeão da 1ª Divisão da Associação de Futebol de Viseu ao bater na final o Sporting Lamego por 2-0. Agora é só ficarem atentos ao desenvolvimento destes e outros temas no Desporto da Estação Diária.
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0: 7h30. Está de volta à informação desportiva.
1: A 33ª jornada da 2ª Liga Portuguesa de Futebol deixou tudo por resolver nas contas da subida e também da manutenção, decidindo apenas a descida da Oliveirense à Liga 3. O Académico venceu o Benfica B por 2-0 no Seixal, mas ficou impedido de fazer já o festejo do regresso à Primeira Liga, o que não acontece há 37 anos, depois do Torreense ter consumado uma reviravolta frente ao Lusitânia de Lourosa. Os vizinhos chegam assim à última jornada, a um único ponto do objetivo histórico, e recebem o Sporting B no Fontelo. Em caso de empate, no confronto direto com o Torreense, o Académico leva uma clara vantagem da diferença de golos. O triunfo do Torreense eliminou também as esperanças de Vizela e União de Leiria, que

0: Ferreira, com 36 pontos, precisa vencer o Penafiel e esperar por um deslize do Portimonense. O Castro Rodeiro é o novo campeão distrital de futebol de Viseu e garantiu o regresso ao Campeonato de Portugal na próxima temporada. Os castrenses confirmaram a conquista do título com uma goleada por 4-0 frente ao Moimenta da Beira em jogo da 30ª e última jornada da Divisão de Honra da Associação de Futebol de Viseu. De nada valeu ao Lamelas o triunfo caseiro por 1-0 frente ao Penalva de Castelo. A formação labesense terminou no segundo lugar, apenas a um ponto do campeão. Na luta pela permanência, Mangualde assegurou a continuidade na divisão de honra ao vencer Nelas por 2-1. João Ferreira Daves acompanhou o Lusitano de Vilmoinhos na despromoção. A equipa do Conselho de Sátão venceu por 1-0 o Carvalhais, mas o resultado não foi suficiente para evitar a descida, já que o Mangualde bateu Nelas por 2-1 e terminou com mais um ponto que a formação de Sátão. O pavilhão Cidade de Viseu foi palco da festa do título nacional de futsal da 2ª Divisão, com o Portimonense a selar o campeonato com uma vitória por 3-0 frente ao Viseu 2001. Depois de uma primeira parte equilibrada, os algarvios acabaram por ser mais eficazes que os comandados de Rui Almeida, marcando por 3 vezes e garantindo assim o título, depois já tinha assegurado o regresso à Liga. Para o Viseu 2001, apesar das hipóteses de subida serem reduzidas, a entrada para esta jornada 12, com derrotas esfumaram-se de vez, pelo que nas duas rondas finais vai apenas cumprir calendário. A luta pela segunda vaga de promoção à Liga vai ser discutida entre Venda Nova, Bolonenses e Barbarense, têm todas 24 pontos. Na próxima jornada, o Viseu 2001 joga no dia 16 de maio nos Amigos Serva, termina depois o campeonato em casa, dia 23 de maio, com a recepção ao Barbarense. O Atlético de Molelos sagrou-se campeão da primeira divisão da Associação de Futebol de Viseu, foi bater na final o Sporting domingo por 2-0. O encontro da final disputou-se no estádio de São Pedro do Sul, com a formação de Molelos, vencedora da Zona Sul, a impor-se ao vencedor da Série A. As duas equipas haviam já garantido a subida ao principal escalão do futebol distrital, sem Viseu, na próxima época, a Divisão de Honra, mas na discussão do título da primeira divisão, foi o Atlético de Molelos a levar a melhor.
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1: 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Previsão do estado do tempo para as próximas 24 horas. O Instituto Português do Mar e da Atmosfera está a prever para o distrito de Viseu céu geralmente muito nublado, com alguns períodos de menor nebulosidade, mas com aguaceiros e vento fraco a moderado, soprando moderado a forte nas terras altas. O IPMA está também a prever uma pequena descida da temperatura, com o mercúrio dos termómetros a chegar aos 16 graus de máxima e a mínima não ir além dos 9 graus durante a noite no distrito de Viseu.
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1: Voltamos para mais uma hora de ponta na estação diária. Em períodos de ponta, o centro da cidade fica sujeito a um volume de tráfego que torna a movimentação automóvel mais complicada. Se o seu destino é prosseguir na direção da Braveses, isto é, avançar no sentido da zona de saída mais a norte de Viseu, e se tiver de passar pelo Rossio, não é novidade que o trânsito costuma sofrer abrandamento, tendo em atenção que existem dois semáforos na Praça da República. Ultrapassado esta área de afunilamento de circulação automóvel, vai ter de descer a Avenida Dr. António José de Almeida e até ao cruzamento com a Rua Sepa Pinto, e a Rua 21 de Agosto terá duas vias de trânsito. É quase sempre complicada a mobilidade nesta descida. Mais à frente, a cerca de 200 metros, encontrará a rotunda mais próxima do Fórum Viseu. Atenção que as rotundas permitem uma maior mobilidade no trânsito. Seguindo em frente, terá de percorrer cerca de mais de 300 metros até encontrar a rotunda da Fonte Cibernética, uma das mais movimentadas e congestionadas da cidade. E a partir desta zona mais baixa da cidade de Viseu, é só seguir em frente e subir até ao cimo da Avenida da Europa. É mais uma hora de ponta na estação diária. É a hora de trânsito na cidade.
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0: 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Bem-vindos a mais uma grande hora desta emissão Portugal às 7. Vamos seguir em frente com mais uma grande malha de som nacional, com mais uma super tuga da estação na Antena 9680. 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

0: 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Mais uma grande hora de rádio em 96.80. 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
0: Bem-vindos à segunda meia hora desta emissão Super Estação. 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
2: Está aí a altura de revelarmos os principais títulos do Diário da Estação. Fiquem atentos porque vem aí os comerciais. Contem connosco na próxima hora, logo depois do Bloco das Notícias. Fiquem bem. 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
2: 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São estas algumas das notícias que vamos destacar na edição do dia do Diário da Estação. A quarta edição do Dão Fala do Futebol realiza-se a 30 de maio na Casa da Cultura de Santa Combadão, num evento dedicado à formação e ao desenvolvimento do futebol na região Dão e no interior do país. Um homem de 87 anos morreu afogado no Rio Dão, na freguesia de Francosar, em Viseu, enquanto pescava com amigos. O Governo aprovou 20 programas de reordenamento e gestão da paisagem, integrando 3 áreas do Distrito de Viseu entre os territórios abrangidos. A GNR sinalizou 526 terrenos por falta de limpeza no Distrito de Viseu até 30 de abril, no âmbito da Operação Floresta Segura, um valor inferior às 798 sinalizações registadas no mesmo período do ano passado. Agora é só ficarem atentos ao desenvolvimento destes e outros temas no Diário da Estação.
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4: 8 horas.
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6: A GNR sinalizou 526 terrenos por falta de limpeza no distrito de Viseu. Aconteceu no âmbito da Operação Floresta Segura e é um valor inferior às 798 registadas no mesmo período do ano passado. A nível nacional foram sinalizados mais de 8.500 terrenos, com a ideia de destacar-se com perto de 2.000 sinalizações, a seguida de Bragança e Santarém. Viseu ficou no quarto lugar sem número de situações detectadas. Os dados nacionais revelam o agravamento, já que até 30 de abril registaram-se 2.008 ocorrências de incêndio rural, mais do dobro das 764 em período homólogo de 2025. Já arderam este ano perto de 9 mil hectares de floresta e mato, cerca do triplo do ano passado. O número de detidos subiu também de 14 para 76. As queimas e queimadas continuam a ser a principal causa de incêndios, responsáveis por perto de 70% das ocorrências investigadas. O Governo aprovou 20 programas de reordenamento e gestão da paisagem, integrando 3 áreas do Distrito de Viseu entre os territórios abrangidos: as Serras de Liubils, Lapa e Alto Penedono, as Serras da Freita, Arada e Baixo Voga, que o Distrito partilha com Aveiro, e também a Serra de Montemuro, Alto Paiva e Voga. Os programas visam reduzir a vulnerabilidade aos incêndios rurais, valorizar a floresta e reforçar a coesão territorial, económica e ambiental. Integram-se no Programa de Transformação da Paisagem, no Plano de Recuperação e Resiliência e alinham-se para o Plano Floresta 2050. As medidas promovem uma gestão ativa da paisagem, articulação com os planos diretores municipais e estabelecem critérios para financiamento, execução e monitorização das intervenções nos espaços. Prevê ainda o incentivo a atividades agrícolas e agropastoris e a criação de descontinuidades que travem a progressão dos incêndios. A quarta edição do Dão Fala de Futebol vai acontecer este ano, no dia 30 de maio, na Casa da Cultura de Santa Combadão, um evento dedicado à formação e ao desenvolvimento do futebol na região do Dão e no interior do país. Ao longo do dia, treinadores e entusiastas da modalidade vão poder assistir a 5 conferências de oradores de referência. A viziense Francisca Martins, a selecionadora nacional feminina de Sub-23, vai abordar o scouting e a análise da jogadora. O professor Neca, presidente da mesa da Assembleia Geral da Associação Nacional de Treinadores de Futebol, vai falar sobre o treinador português em diferentes contextos. Luís Freire, selecionador nacional Sub-21, vai partilhar a sua experiência na preparação competitiva em contexto de seleção. Já Paulo Alves focará as estratégias de liderança mental no futebol. E João Coimbra, treinador adjunto do CAS Eupen da Bélgica, vai abordar o papel do adjunto. O evento está aberto ao público, em particular aos apaixonados pelo futebol. O Castro Deira é o novo campeão distrital de futebol de Viseu e garantiu regresso ao Campeonato de Portugal na próxima temporada. Os castrenses confirmaram a conquista do título com uma goleada por 4-0 frente ao Moimenta da Beira, em jogo da 30ª e última jornada da Divisão de Honra da Associação de Futebol de Viseu. De nada valeu ao Lamelas o triunfo caseiro por 1-0 frente ao Penalva do Castelo. A formação lamecense terminou no segundo lugar, apenas a 1 ponto do campeão. Na luta pela permanência, Mangualde assegurou a continuidade na divisão de honra ao vencer Nelas por 2-1. João Ferreira Daves acompanhou o Lusitano de Vilmoinhos na despromoção. A equipa do Conselho de Sátão venceu por 1-0 o Carvalhais, mas o resultado não foi suficiente para evitar a descida, já que o Mangualde bateu Nelas por 2-1 e terminou com mais 1 ponto que a formação de Sátão. Toda a informação está atualizada em estaçãodiariojornal.sapo.pt e também no site da Estação Diária Rádio em 908.fm. A seguir vai ficar a previsão do estado do tempo.
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4: Sejam todos muito bem-vindos ao Top da Estação. Abrimos este espaço de emissão com o som português, o espaço Super Estação. Fiquem para escutar Supernova. Voltamos já de seguida. 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

0: 19:22. Rui Moreira. Hora mais do que certa para ouvir com muita atenção Superestação na Estação Diária. Rui Moreira, na Estação Diária. Já sabem, de meia e meia hora atualizamos as notícias em 96.8. Voltamos aos temas logo de seguida nesta emissão Superestação. De segunda a domingo.
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1: Presta atenção porque nos próximos minutos vamos aumentar a tua energia. Fiquem todos bem atentos. É o próximo tema. Soltas da estação. Já de seguida. Fiquem bem.
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1: Fiquem agora com os principais títulos do desporto para desenvolver à meia hora aqui na Estação Diária. Até já.
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1: São estes alguns dos temas que vamos desenvolver no desporto da Estação Diária. A 33ª jornada da Liga 2 deixou por resolver as contas da subida e da manutenção, decidindo apenas a descida do Oliveirense à Liga 3. O Castro Daire é o novo campeão distrital de futebol de Viseu e garantiu o regresso ao Campeonato de Portugal na próxima temporada. O pavilhão Cidade de Viseu foi palco da festa do título nacional de futsal da 2ª Divisão, com o Portimonense a selar o campeonato com uma vitória por 3-0 frente ao Viseu 2001. O Atlético de Moelos sagrou-se campeão da 1ª Divisão da Associação de Futebol de Viseu ao bater na final o Sporting Lamego por 2-0. Agora é só ficarem atentos ao desenvolvimento destes e outros temas no desporto da Estação Diária.
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De regresso ao desporto, bloco das 8h30. A 33ª jornada da 2ª Liga Portuguesa de Futebol deixou tudo por resolver-se nas contas da subida e também da manutenção, decidindo apenas a descida da Oliveirense à Liga 3. O Académico venceu o Benfica B por 2-0 no Seixal, mas ficou impedido de fazer já o festejo do regresso à 1ª Liga, o que não acontece há 37 anos, depois do Torreense ter consumado uma reviravolta frente ao Lusitânia de Lourosa. Os vizinhos chegam assim à última jornada a um único ponto do objetivo histórico e recebem o Sporting B no Fontelo. Em caso de empate no confronto direto com o Torreense, o Académico leva uma clara vantagem na diferença de golos. O triunfo do Torreense eliminou também as esperanças de Vizela e União de Leiria, que apesar de se defrontarem na última jornada, já não têm acesso ao play-off de subida. Na manutenção, Farense, Portimonense e Paços Ferreira vão decidir tudo nos últimos 90 minutos. Há um derby algarvio em Portimão, que será o jogo mais quente da jornada. Uma vitória do Portimonense relega o Farense para o play-off. Já o Paços Ferreira, com 36 pontos, precisa vencer o Penafiel e esperar por um deslize do Portimonense. O Castro Daire é o novo campeão distrital de futebol de Viseu e garantiu regresso ao Campeonato de Portugal na próxima temporada. Os castrenses confirmaram a conquista do título com uma goleada por 4-0 frente ao Moimenta da Beira, em jogo da 30ª e última jornada da Divisão de Honra da Associação de Futebol de Viseu. De nada valeu ao Lamelas o triunfo caseiro por 1-0 frente ao Penalva de Castelo. A formação lamesense terminou no segundo lugar, apenas a um ponto do campeão. Na luta pela permanência, Mangualde assegurou a continuidade na divisão de honra ao vencer nelas por 2-1. Já Ferreira Daves acompanha o Lusitano de Vilmoinhos na despromoção. A equipa do Conselho de Sátão venceu por 0 o Carvalhais, mas o resultado não foi suficiente para evitar a descida, já que o Mangualde bateu nelas por 2-1 e terminou com mais um ponto que a formação de Sátão. O pavilhão Cidade de Viseu foi palco da festa do título nacional de futsal da 2ª Divisão, com o Portimonense a selar o campeonato com uma vitória por 3-0 frente ao Viseu 2001. Depois de uma primeira parte equilibrada, os algarvios acabaram por ser mais eficazes que os comandados de Rui Almeida, marcando por 3 vezes e garantindo assim o título, depois já tinha assegurado o regresso à Liga. Para o Viseu 2001, apesar das hipóteses de subida serem reduzidas, a entrada para esta jornada 12, com a derrota esfumaram-se de vez, pelo que nas duas rondas finais vai apenas cumprir calendário. A luta pela segunda vaga de promoção à Liga vai ser discutida entre Venda Nova, Belenenses e Barbarense, têm todas 24 pontos. Na próxima jornada, o Viseu 2001 joga no dia 16 de maio nos Amigos Serva, termina depois o campeonato em casa dia 23 de maio com a recepção ao Barbarense. O Atlético de Molelos sagrou-se campeão da 1ª Divisão da Associação de Futebol de Viseu, foi bater na final o Sporting domingo por 2-0. O encontro da final disputou-se no estádio de São Pedro do Sul, com a formação de Molelos, vencedora da Zona Sul, a impor-se ao vencedor da Série A. As duas equipas haviam já garantido a subida ao principal escalão do futebol distrital, sem Viseu, na próxima época, a Divisão de Honra, mas na discussão do título da 1ª Divisão foi o Atlético de Molelos.

0: mar e da atmosfera está a prever para o distrito de Viseu períodos de céu muito nublado e aguaceiros que poderão ser acompanhados de trovoada com vento fraco a moderado, soprando por vezes forte nas terras altas. O IPMA está também a prever uma pequena subida da temperatura mínima, com mercúrio dos termómetros a chegar aos 16 graus de máxima e a mínima durante a noite a não ir além dos 9 graus no distrito de Viseu.
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0: Para aqueles que ainda se recordam dos grandes clássicos, recomendamos nos próximos minutos a sua audição em 96.8 ou na net em www.968.fm. Até já!
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1: Já daqui a pouco o sinal horário para acertarmos com os nossos compromissos comerciais e logo a seguir as notícias para regressarmos para mais uma hora de muita música. Até já. 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
1: São estas algumas das notícias que vamos destacar na edição do dia do Diário da Estação. A quarta edição do Dom Fala do Futebol realiza-se a 30 de maio na Casa da Cultura de Santa Combadão, num evento dedicado à formação e ao desenvolvimento do futebol na região Dão e no interior do país. Um homem de 87 anos morreu afogado no Rio Dão, na freguesia de Francozar, em Viseu, enquanto pescava com amigos. O Governo aprovou 20 programas de reordenamento e gestão da paisagem, integrando 3 áreas do Distrito de Viseu entre os territórios abrangidos. A GNR sinalizou 526 terrenos por falta de limpeza no Distrito de Viseu até 30 de abril, no âmbito da Operação Floresta Segura, um valor inferior às 798 sinalizações registadas no mesmo período do ano passado. Agora é só ficarem atentos ao desenvolvimento destes e outros temas no Diário da Estação.
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5: 9 horas.
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7: A GNR sinalizou 526 terrenos por falta de limpeza no distrito de Viseu. Aconteceu no âmbito da Operação Floresta Segura e é um valor inferior às 798 registadas no mesmo período do ano passado. A nível nacional foram sinalizados mais de 8.500 terrenos, com Leiria a destacar-se com perto de 2.000 sinalizações, a seguida de Bragança e Santarém. Viseu ficou no quarto lugar sem número de situações detectadas. Os dados nacionais revelam o agravamento, já que até 30 de abril registaram-se 2.008 ocorrências de incêndio rural, mais do dobro das 764 em período homólogo de 2025. Já arderam este ano perto de 9.000 hectares de floresta e mato, cerca do triplo do ano passado. O número de detidos subiu também de 14 para 76. As queimas e queimadas continuam a ser a principal causa de incêndios, responsáveis por perto de 70% das ocorrências investigadas. O Governo aprovou 20 programas de reordenamento e gestão da paisagem, integrando 3 áreas do Distrito de Viseu entre os territórios abrangidos: as Serras de Liubils, Lapa e Alto Penedono, as Serras da Freita, Arada e Baixo Voga, que o Distrito partilha com Aveiro, e também a Serra de Montemuro, Alto Paiva e Voga. Os programas visam reduzir a vulnerabilidade aos incêndios rurais, valorizar a floresta e reforçar a coesão territorial, económica e ambiental. Integram-se no Programa de Transformação da Paisagem, no Plano de Recuperação e Resiliência e alinham-se para o Plano Floresta 2050. As medidas promovem uma gestão ativa da paisagem, articulação com os planos diretores municipais e estabelecem critérios para financiamento, execução e monitorização das intervenções nos espaços. Prevê ainda o incentivo a atividades agrícolas e agropastoris e a criação de descontinuidades que travem a progressão dos incêndios. A quarta edição do Dão Fala de Futebol vai acontecer este ano, no dia 30 de maio, na Casa da Cultura de Santa Combadão, um evento dedicado à formação e ao desenvolvimento do futebol na região do Dão e no interior do país. Ao longo do dia, treinadores e entusiastas da modalidade vão poder assistir a 5 conferências de oradores de referência. A viziense Francisca Martins, a selecionadora nacional feminina de sub-23, vai abordar o scouting e a análise da jogadora. O professor Neca, presidente da mesa da Assembleia Geral da Associação Nacional de Treinadores de Futebol, vai falar sobre o treinador português em diferentes contextos. Luís Freire, selecionador nacional sub-21, vai partilhar a sua experiência na preparação competitiva em contexto de seleção. Já Paulo Alves focará as estratégias de liderança mental no futebol. E João Coimbra, treinador adjunto do CAS Eupen da Bélgica, vai abordar o papel do adjunto. O evento está aberto ao público, em particular aos apaixonados pelo futebol. O Castro Ordeiro é o novo campeão distrital de futebol de Viseu e garantiu regresso ao Campeonato de Portugal na próxima temporada. Os castrenses confirmaram a conquista do título com uma goleada por 4-0 frente ao Moimenta da Beira, em jogo da 30ª e última jornada da Divisão de Honra da Associação de Futebol de Viseu. De nada valeu ao Lamelas o triunfo caseiro por 1-0 frente ao Penalva de Castelo. A formação lamecense terminou no segundo lugar, apenas a 1 ponto do campeão. Na luta pela permanência, Mangualde assegurou a continuidade na divisão de honra ao vencer Nelas por 2-1. João Ferreira Daves acompanhou o Lusitano de Vilobrinhos na despromoção. A equipa do Conselho de Sátão venceu por 0 o Carvalhais, mas o resultado não foi suficiente para evitar a descida, já que o Mangualde bateu Nelas por 2-1 e terminou com mais um ponto que a formação de Sátão. Toda a informação está atualizada em estaçãodiariojornal.sapo.pt e também no site da Estação Diária Rádio em 908.fm. A seguir vai ficar a previsão do estado do tempo.
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4: 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Mais um espaço de emissão com som português na Estação Diária. Fiquem para escutar Supernova em mais uma emissão Super Estação. 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
1: Já a seguir fica super atento, reservamos soltas da estação. 9680 para quem ouve com frequência a Rádio Oficial de Viseu. Fiquem bem, voltamos em poucos minutos.
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1: Temos agora aí os principais títulos que vão ser desenvolvidos no desporto à meia hora aqui na Estação Diária. Até já.
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1: São estes alguns dos temas que vamos desenvolver no desporto da Estação Diária. A 33ª jornada da Liga 2 deixou por resolver as contas da subida e da manutenção, decidindo apenas a descida do Oliveirense à Liga 3. O Castro Daire é o novo campeão distrital de futebol de Viseu e garantiu o regresso ao Campeonato de Portugal na próxima temporada. O pavilhão Cidade de Viseu foi palco da festa do título nacional de futsal da 2ª Divisão, com o Portimonense a selar o campeonato com uma vitória por 3-0 frente ao Viseu 2001. O Atlético de Mouros sagrou-se campeão da 1ª Divisão da Associação de Futebol Viseu ao bater na final o Sporting Lamego por 2-0. Agora é só ficarem atentos ao desenvolvimento destes e outros temas no desporto da Estação Diária.
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A 33ª jornada da 2ª Liga Portuguesa de Futebol deixou tudo por resolver-se nas contas da subida e também da manutenção, decidindo apenas a descida da Oliveirense à Liga 3. O Académico venceu o Benfica B por 2-0 no Seixal, mas ficou impedido de fazer já o festejo do regresso à 1ª Liga, o que não acontece há 37 anos, depois do Torreense ter consumado uma reviravolta frente ao Lusitânia de Lourosa. Os vizenses chegam assim à última jornada a um único ponto do objetivo histórico e recebem o Sporting B no Fontelo. Em caso de empate no confronto direto com o Torreense, o Académico leva uma clara vantagem da diferença de golos. O triunfo do Torreense eliminou também as esperanças de Vizela e União de Leiria, que apesar de se defrontarem na última jornada, já não têm acesso ao play-off de subida. Na manutenção, Farense, Portimonense e Paços Ferreira vão decidir tudo nos últimos 90 minutos. Há um derby algarvio em Portimão, que será o jogo mais quente da jornada. Uma vitória do Portimonense relega o Farense para o play-off. Já o Paço Ferreira, com 36 pontos, precisa vencer o Penafiel e esperar por um deslize do Portimonense. O Castro Rodeiro é o novo campeão distrital de futebol de Viseu e garantiu o regresso ao Campeonato de Portugal na próxima temporada. Os castrenses confirmaram a conquista do título com uma goleada por 4-0 frente ao Moimenta da Beira, em jogo da 30ª e última jornada da Divisão de Honra da Associação de Futebol de Viseu. De nada valeu ao Lamelas o triunfo caseiro por 1-0 frente ao Penalva de Castelo. A formação lamesense terminou no segundo lugar, apenas a um ponto do campeão. Na luta pela permanência, Mangualde assegurou a continuidade na divisão de honra ao vencer Nelas por 2-1. João Ferreira Daves acompanhou o Lusitano de Vilmoinhos na despromoção. A equipa do Conselho de Sátão venceu por 0 o Carvalhais, mas o resultado não foi suficiente para evitar a descida, já que o Mangualde bateu Nelas por 2-1 e terminou com mais um ponto que a formação de Sátão. O Pavilhão Cidade de Viseu foi palco da festa do título nacional de futsal da 2ª Divisão, com o Portimonense a selar o campeonato com uma vitória por 3-0 frente ao Viseu 2001. Depois de uma primeira parte equilibrada, os algarvios acabaram por ser mais eficazes que os comandados de Rui Almeida, marcando por 3 vezes e garantindo assim o título, depois já tinha assegurado o regresso à Liga. Para o Viseu 2001, apesar das hipóteses de subida serem reduzidas, a entrada para esta jornada 12, com derrotas, esfumaram-se de vez, pelo que nas duas rondas finais vem apenas cumprir calendário. A luta pela segunda vaga de promoção à Liga vai ser discutida entre Venda Nova, Belenenses e Barbarense, têm todas 24 pontos. Na próxima jornada, o Viseu 2001 joga no dia 16 de maio nos Amigos Serva, termina depois o campeonato em casa, dia 23 de maio, com a recepção ao Barbarense. O Atlético de Molelos sagrou-se campeão da 1ª Divisão da Associação de Futebol de Viseu, foi bater na final o Sporting domingo por 2-0. O encontro da final disputou-se no estádio de São Pedro do Sul, com a formação de Molelos, vencedora da Zona Sul, a impor-se ao vencedor da Série A. As duas equipas haviam já garantido a subida ao principal escalão do futebol distrital, em Viseu, na próxima época, a Divisão de Honra, mas na discussão do título da 1ª Divisão, foi o Atlético de Molelos a levar a melhor.

0: Sabe o tempo para as próximas 24 horas. O Instituto Português do Mar e da Atmosfera está a prever para o Distrito de Viseu períodos de céu muito nublado e aguaceiros que poderão ser acompanhados de trovoada com vento fraco a moderado, soprando por vezes forte nas terras altas. O IPMA está também a prever uma pequena subida da temperatura mínima, com o mercúrio dos termómetros a chegar aos 16 graus de máxima e a mínima durante a noite a não ir além dos 9 graus no Distrito de Viseu.
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1: Uma vez mais a acelerar o ritmo desta emissão, é a Estação Diária a selecionar os temas mais comerciais, Malha House na Estação Oficial de Viseu, depois das 23 horas, aumentamos o ritmo da emissão e damos energia no final da noite, pista de dança, até já.
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Para destacarmos nos próximos minutos em 96.8, clássicos da estação. Espaço de emissão com a divulgação de temas que rodamos regularmente na antena 9680. A não perder. Até já. 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
1: À hora certa temos aí as notícias, mas já fazemos uma pequena pausa para regressarmos ainda com mais energia na próxima hora. Fiquem todos muito bem, até depois do sinal horário. 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
1: São estas algumas das notícias que vamos destacar na edição do dia do Diário da Estação. A quarta edição do Dom Fala de Futebol realiza-se a 30 de maio na Casa da Cultura de Santa Combadão, num evento dedicado à formação e ao desenvolvimento do futebol na região Dão e no interior do país. Um homem de 87 anos morreu afogado no Rio Dão, na freguesia de Francosal, em Viseu, enquanto pescava com amigos. O Governo aprovou 20 programas de reordenamento e gestão da paisagem, integrando 3 áreas do Distrito de Viseu entre os territórios abrangidos. A GNR sinalizou 526 terrenos por falta de limpeza no Distrito de Viseu até 30 de abril, no âmbito da Operação Floresta Segura, um valor inferior às 798 sinalizações registadas no mesmo período do ano passado. Agora é só ficarem atentos ao desenvolvimento destes e outros temas no Diário da Estação.
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3: Dez horas.
4: 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A GNR sinalizou 526 terrenos por falta de limpeza no distrito de Viseu. Aconteceu no âmbito da Operação Floresta Segura e é um valor inferior às 798 registadas no mesmo período do ano passado. A nível nacional foram sinalizados mais de 8.500 terrenos, com a Leiria a destacar-se com perto de 2.000 sinalizações, a seguida de Bragança e Santarém. Viseu ficou no quarto lugar sem número de situações detectadas. Os dados nacionais revelam o agravamento, já que até 30 de abril registaram-se 2.008 ocorrências de incêndio rural, mais do dobro das 764 em período homólogo de 2025. Já arderam este ano perto de 9 mil hectares de floresta e mato, cerca do triplo do ano passado. O número de detidos subiu também de 14 para 76. As queimas e queimadas continuam a ser a principal causa de incêndios, responsáveis por perto de 70% das ocorrências investigadas. O Governo aprovou 20 programas de reordenamento e gestão da paisagem, integrando três áreas do Distrito de Viseu entre os territórios abrangidos: as Serras de Liubil, Lapa e Alto Penedono, as Serras da Freita, Arada e Baixo Voga, que o Distrito partilha com Aveiro, e também a Serra de Montemuro, Alto Paiva e Voga. Os programas visam reduzir a vulnerabilidade aos incêndios rurais, valorizar a floresta e reforçar a coesão territorial, económica e ambiental. Integram-se no Programa de Transformação da Paisagem, no Plano de Recuperação e Resiliência e alinham-se para o Plano Floresta 2050. As medidas promovem uma gestão ativa da paisagem, articulação com os planos diretores municipais e estabelecem critérios para financiamento, execução e monitorização das intervenções nos espaços. Prevê ainda o incentivo a atividades agrícolas e agropastoris e a criação de descontinuidades que travem a progressão dos incêndios. A quarta edição do Dão Fala de Futebol vai acontecer este ano, no dia 30 de maio, na Casa da Cultura de Santa Combadão, um evento dedicado à formação e ao desenvolvimento do futebol na região do Dão e no interior do país. Ao longo do dia, treinadores e entusiastas da modalidade vão poder assistir a 5 conferências de oradores de referência. A viziense Francisca Martins, a selecionadora nacional feminina de Sub-23, vai abordar o scouting e a análise da jogadora. O professor Neca, presidente da mesa da Assembleia Geral da Associação Nacional de Treinadores de Futebol, vai falar sobre o treinador português em diferentes contextos. Luís Freire, selecionador nacional Sub-21, vai partilhar a sua experiência na preparação competitiva em contexto de seleção. Já Paulo Alves focará as estratégias de liderança mental no futebol. E João Coimbra, treinador adjunto do CAS Eupen da Bélgica, vai abordar o papel do adjunto. O evento está aberto ao público, em particular aos apaixonados pelo futebol. O Castro Deira é o novo campeão distrital de futebol de Viseu e garantiu regresso ao Campeonato de Portugal na próxima temporada. Os castrenses confirmaram a conquista do título com uma goleada por 4-0 frente ao Moimenta da Beira, em jogo da 30ª e última jornada da Divisão de Honra da Associação de Futebol de Viseu. De nada valeu ao Lamelas o triunfo caseiro por 1-0 frente ao Penalva do Castelo. A formação lamecense terminou no segundo lugar, apenas a um ponto do campeão. Na luta pela permanência, Mangualde assegurou a continuidade na divisão de honra ao vencer o Nelas por 2-1. João Ferreira Daves acompanhou o Lusitano de Vilmoinhos na despromoção. A equipa do Conselho de Sátão venceu por 1-0 o Carvalhais, mas o resultado não foi suficiente para evitar a descida, já que o Mangualde bateu Nelas por 2-1 e terminou com mais um ponto que a formação de Sátão. Toda a informação está atualizada em estaçãodiariojornal.sapo.pt e também no site da Estação Diária Rádio em 908.fm. A seguir vai ficar a previsão do estado do tempo.
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Mais um espaço de emissão com o som português na Estação Diária. Fiquem para escutar Supernova em mais uma emissão Super Estação. 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
1: Já a seguir fica super atento, reservamos soltas da estação. 9680 para quem ouve com frequência a Rádio Oficial de Viseu. Até já.
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1: Fique agora com os principais destaques do desporto à meia hora aqui na Estação Diária. Até já.
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1: São estes alguns dos temas que vamos desenvolver no desporto da Estação Diária. A 33ª jornada da Liga 2 deixou por resolver as contas da subida e da manutenção, decidindo apenas a descida do Oliveirense à Liga 3. O Castro Daire é o novo campeão distrital de futebol de Viseu e garantiu o regresso ao Campeonato de Portugal na próxima temporada. O pavilhão Cidade de Viseu foi palco da festa do título nacional de futsal da 2ª Divisão, com o Portimonense a selar o campeonato com uma vitória por 3-0 frente ao Viseu 2001. O Atlético de Moleus sagrou-se campeão da 1ª Divisão da Associação de Futebol de Viseu ao bater na final o Sporting Lamego por 2-0. Agora é só ficarem atentos ao desenvolvimento destes e outros temas no desporto da Estação Diária.
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1: A 33ª jornada da 2ª Liga Portuguesa de Futebol deixou tudo por resolver-se nas contas da subida e também da manutenção, decidindo apenas a descida da Oliveirense à Liga 3. O Académico venceu o Benfica B por 2-0 no Seixal, mas ficou impedido de fazer já o festejo do regresso à Primeira Liga, o que não acontece há 37 anos, depois do Torreense ter consumado uma reviravolta frente ao Lusitânia de Lourosa. Os vizinhos chegam assim à última jornada, a um único ponto do objetivo histórico, e recebem o Sporting B no Fontelo. Em caso de empate, no confronto direto com o Torreense, o Académico leva uma clara vantagem da diferença de golos. O triunfo do Torreense eliminou também as esperanças de Vizela e União de Leiria, que apesar de se defrontarem na última jornada, já não têm acesso ao play-off de subida. Na manutenção, Farense, Portimonense e Paços Ferreira vão decidir tudo nos últimos 90 minutos. Há um derby algarvio em Portimão, que será o jogo mais quente da jornada. Uma vitória do Portimonense relega o Farense para o play-off. Já o Paços Ferreira, com 36 pontos, precisa vencer o Penafiel e esperar por um deslize do Portimonense. O Castro Daire é o novo campeão distrital de futebol de Viseu e garantiu o regresso ao Campeonato de Portugal na próxima temporada. Os castrenses confirmaram a conquista do título com uma goleada por 4-0 frente ao Moimenta da Beira, em jogo da 30ª e última jornada da divisão de honra da Associação de Futebol de Viseu. De nada valeu ao Lamelas o triunfo caseiro por 0 frente ao Penalva de Castelo. A formação lamesense terminou no segundo lugar, apenas a um ponto do campeão. Na luta pela permanência, Mangualde assegurou a continuidade na divisão de honra ao vencer Nelas por 2-1. João Ferreira de Aves acompanha o Lusitano de Vilmoinhos na despromoção. A equipa do Conselho de Sátão venceu por 0 o Carvalhais, mas o resultado não foi suficiente para evitar a descida, já que o Mangualde bateu Nelas por 2-1 e terminou com mais um ponto que a formação de Sátão. O Pavilhão Cidade de Viseu foi palco da festa do título nacional de futsal da 2ª Divisão, com o Portimonense a selar o campeonato com uma vitória por 3-0 frente ao Viseu 2001. Depois de uma primeira parte equilibrada, os algarvios acabaram por ser mais eficazes que os comandados de Rui Almeida, marcando por 3 vezes e garantindo assim o título, depois já tinha assegurado o regresso à Liga. Para o Viseu 2001, apesar das hipóteses de subida serem reduzidas, a entrada para esta jornada 12, com derrotas fumaram-se de vez, pelo que nas duas rondas finais vem apenas cumprir calendário. A luta pela segunda vaga de promoção à Liga vai ser discutida entre Venda Nova, Belenenses e Barbarense, têm todas 24 pontos. Na próxima jornada, o Viseu 2001 joga no dia 16 de maio nos Amigos Serva, termina depois o campeonato em casa dia 23 de maio com a recepção ao Barbarense. O Atlético de Bolelos sagrou-se campeão da 1ª Divisão da Associação de Futebol de Viseu, foi bater na final o Sporting domingo por 2-0. O encontro da final disputou-se no estádio de São Pedro do Sul, com a formação de Bolelos, vencedora da Zona Sul, a impor-se ao vencedor da Série A. As duas equipas haviam já garantido a subida ao principal escalão do futebol distrital, sem Viseu, na próxima época, a Divisão de Honra, mas na discussão do título da 1ª Divisão, foi o Atlético de Mulelos a levar a melhor.
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0: trovoada e aguaceiros que poderão ser acompanhados de trovoada com vento fraco a moderado, soprando por vezes forte nas terras altas. O IPMA está também a prever uma pequena subida da temperatura mínima, com o mercúrio dos termómetros a chegar aos 16 graus de máxima e a mínima durante a noite a não ir além dos 9 graus no distrito de Viseu.
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1: 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Depois das 23 e até às 2 da manhã, pista de dança, 3 horas para ouvirmos as malhas mais house do FM. Para já fica aí com uma pequena amostra daquilo que temos preparado para mais logo. Até já.
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0: 19:22. Rui Moreira. Iniciamos este espaço de emissão com o som nacional em 96.8. Rui Moreira, na Estação Diária. Pesquisámos na playlist da Estação Diária e conseguimos achar os melhores sons clássicos, músicas que nos anos 80 e 90 batiam bem a sério na rádio, de segunda a domingo.
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1: Vem aí grande música a não perder nestas edições da Estação Diária. Clássicos da Estação, temas que fazem parte da playlist da Rádio Oficial Viseu. Até já.
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0: 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Já fiquem com as nossas despedidas. Voltamos à antena depois do bloco das notícias à hora certa. Não saiam dos vossos lugares. Na próxima hora voltamos aí com grandes novidades. 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
0: São estas algumas das notícias que vamos destacar na edição do dia do Diário da Estação. A quarta edição do Dom Fala do Futebol realiza-se a 30 de maio na Casa da Cultura de Santa Combadão, num evento dedicado à formação e ao desenvolvimento do futebol na região Dão e no interior do país. Um homem de 87 anos morreu afogado no Rio Dão, na freguesia de Francosar, em Viseu, enquanto pescava com amigos. O Governo aprovou 20 programas de reordenamento e gestão da paisagem, integrando 3 áreas do Distrito de Viseu entre os territórios abrangidos. A GNR sinalizou 526 terrenos por falta de limpeza no Distrito de Viseu até 30 de abril, no âmbito da Operação Floresta Segura, um valor inferior às 798 sinalizações registadas no mesmo período do ano passado. Agora é só ficarem atentos ao desenvolvimento destes e outros temas no Diário da Estação.
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1: 11 horas.
2: 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A GNR sinalizou 526 terrenos por falta de limpeza no distrito de Viseu. Aconteceu no âmbito da Operação Floresta Segura e é um valor inferior às 798 registadas no mesmo período do ano passado. A nível nacional foram sinalizados mais de 8.500 terrenos, com Leiria a destacar-se com perto de 2.000 sinalizações, a seguida de Bragança e Santarém. Viseu ficou no quarto lugar sem número de situações detectadas. Os dados nacionais revelam o agravamento, já que até 30 de abril registaram-se 2.008 ocorrências de incêndio rural, mais do dobro das 764 em período homólogo de 2025. Já arderam este ano perto de 9 mil hectares de floresta e mato, cerca do triplo do ano passado. O número de detidos subiu também de 14 para 76. As queimas e queimadas continuam a ser a principal causa de incêndios, responsáveis por perto de 70% das ocorrências investigadas. O Governo aprovou 20 programas de reordenamento e gestão da paisagem, integrando três áreas do Distrito de Viseu entre os territórios abrangidos: as Serras de Liubil, Lapa e Alto Penedono, as Serras da Freita, Arada e Baixo Voga, que o Distrito partilha com Aveiro, e também a Serra de Montemuro, Alto Paiva e Voga. Os programas visam reduzir a vulnerabilidade aos incêndios rurais, valorizar a floresta e reforçar a coesão territorial, económica e ambiental. Integram-se no Programa de Transformação da Paisagem, no Plano de Recuperação e Resiliência e alinham-se para o Plano Floresta 2050. As medidas promovem uma gestão ativa da paisagem, articulação com os planos diretores municipais e estabelecem critérios para financiamento, execução e monitorização das intervenções nos espaços. Prevê ainda o incentivo a atividades agrícolas e agropastoris e a criação de descontinuidades que travem a progressão dos incêndios. A quarta edição do Dão Fala de Futebol vai acontecer este ano, no dia 30 de maio, na Casa da Cultura de Santa Combadão, um evento dedicado à formação e ao desenvolvimento do futebol na região do Dão e no interior do país. Ao longo do dia, treinadores e entusiastas da modalidade vão poder assistir a 5 conferências de oradores de referência. A viziense Francisca Martins, a selecionadora nacional feminina de Sub-23, vai abordar o scouting e a análise da jogadora. O professor Neca, presidente da mesa da Assembleia Geral da Associação Nacional de Treinadores de Futebol, vai falar sobre o treinador português em diferentes contextos. Luís Freire, selecionador nacional Sub-21, vai partilhar a sua experiência na preparação competitiva em contexto de seleção. Já Paulo Alves focará as estratégias de liderança mental no futebol. E João Coimbra, treinador adjunto do CAS Eupen da Bélgica, vai abordar o papel do adjunto. O evento está aberto ao público, em particular aos apaixonados pelo futebol. O Castro Ordeiro é o novo campeão distrital de futebol de Viseu e garantiu regresso ao Campeonato de Portugal na próxima temporada. Os castrenses confirmaram a conquista do título com uma goleada por 4-0 frente ao Moimenta da Beira, em jogo da 30ª e última jornada da Divisão de Honra da Associação de Futebol de Viseu. De nada valeu ao Lamelas o triunfo caseiro por 1-0 frente ao Penalva de Castelo. A formação lamecense terminou no segundo lugar, apenas a um ponto do campeão. Na luta pela permanência, Mangualde assegurou a continuidade na divisão de honra ao vencer Nelas por 2-1. João Ferreira Daves acompanhou o Lusitano de Vilmoinhos na despromoção. A equipa do Conselho de Sátão venceu por 0 o Carvalhais, mas o resultado não foi suficiente para evitar a descida, já que o Mangualde bateu Nelas por 2-1 e terminou com mais um ponto que a formação de Sátão. Toda a informação está atualizada em estaçãodiariojornal.sapo.pt e também no site da Estação Diária Rádio em 908.fm. A seguir vai ficar a previsão do estado do tempo. 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
2: Martin Garrix, nascido a 14 de maio de 1996, é um produtor e DJ holandês que atingiu o topo com o seu single Animals, o qual alcançou o primeiro lugar no top belga e inglês, além de ter figurado no top 10 de mais de 10 países. A sua paixão pela música começou aos 4 anos de idade, no entanto, o interesse pelo

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0: 19:22. Rui Moreira.
1: Olá, o som de abertura na estação diária para mais um espaço de emissão Super Estação. Fiquem bem, voltamos já de seguida.
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1: Durante a próxima hora temos aí o espaço Super Estação. Preparamos já de seguida uma Supernova 96.8.
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0: Notas, Carlos Manuel Costa. Para já deixámos o Som Nacional abrir a hora. Vamos seguir em frente com mais um tema em destaque. Carlos Manuel Costa, na Estação Diária. 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
4: Maroon 5 é uma banda americana que se deu a conhecer no mundo em 1994. Tudo começou na conhecida cidade dos Anjos, Los Angeles. O vocalista Adam Levine, estudante do liceu com apenas 17 anos, juntou-se a mais 4 amigos, dando assim origem ao projeto Keras Flowers, que mais tarde iria se tornar no grupo de sucesso Maroon 5. 21 anos depois, o sucesso da banda continua intemporal. Milhões de cópias vendidas, dezenas de prémios e um número bíblico de seguidores que fazem dos Maroon 5 uma das bandas pop rock de maior êxito mundial.
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0: 19:22. Rui Moreira. Hora mais do que certa para ouvir com muita atenção Superestação na Estação Diária. Rui Moreira, na Estação Diária. Já sabem, de meia e meia hora atualizamos as notícias em 96.8. Voltamos aos temas logo de seguida nesta emissão Superestação. De segunda a domingo.
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0: 19:22. Rui Moreira. Playlist Supernova na Estação Diária. A abrir esta emissão Super Estação. Rui Moreira na Estação Diária. Logo a seguir, às grandes músicas, só poderemos esperar grandes informações. Playlist sério da Estação Diária em grande forma. De segunda a domingo, na Estação Oficial de Viseu.
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PGR sinalizou 526 terrenos por falta de limpeza no distrito de Viseu. Aconteceu no âmbito da Operação Floresta Segura e é um valor inferior às 798 registadas no mesmo período do ano passado. A nível nacional foram sinalizados mais de 8.500 terrenos, com a ideia de destacar-se com perto de 2.000 sinalizações, a seguida de Bragança e Santarém. Viseu ficou no quarto lugar sem número de situações detectadas. Os dados nacionais revelam o agravamento, já que até 30 de abril registaram-se 2.008 ocorrências de incêndio rural, mais do dobro das 764 em período homólogo de 2025. Já arderam este ano perto de 9.000 hectares de floresta e mato, cerca do triplo do ano passado. O número de detidos subiu também de 14 para 76. As queimas e queimadas continuam a ser a principal causa de incêndios, responsáveis por perto de 70% das ocorrências investigadas. O Governo aprovou 20 programas de reordenamento e gestão da paisagem, integrando três áreas do Distrito de Viseu entre os territórios abrangidos: as Serras de Liubils, Lapa e Alto Penedono, as Serras da Freita, Arada e Baixo Voga, que o Distrito partilha com Aveiro, e também a Serra de Montemuro, Alto Paiva e Voga. Os programas visam reduzir a vulnerabilidade aos incêndios rurais, valorizar a floresta e reforçar a coesão territorial, económica e ambiental. Integram-se no Programa de Transformação da Paisagem, no Plano de Recuperação e Resiliência e alinham-se para o Plano Floresta 2050. As medidas promovem uma gestão ativa da paisagem, articulação com os planos diretores municipais e estabelecem critérios para financiamento, execução e monitorização das intervenções nos espaços. Prevê ainda o incentivo a atividades agrícolas e agropastoris e a criação de descontinuidades que travem a progressão dos incêndios. A quarta edição do Dão Fala de Futebol vai acontecer este ano, no dia 30 de maio, na Casa da Cultura de Santa Combadão, um evento dedicado à formação e ao desenvolvimento do futebol na região do Dão e no interior do país. Ao longo do dia, treinadores e entusiastas da modalidade vão poder assistir a 5 conferências de oradores de referência. A viziense Francisca Martins, a selecionadora nacional feminina de Sub-23, vai abordar o scouting e a análise da jogadora. O professor Neca, presidente da mesa da Assembleia Geral da Associação Nacional de Treinadores de Futebol, vai falar sobre o treinador português em diferentes contextos. Luís Freire, selecionador nacional Sub-21, vai partilhar a sua experiência na preparação competitiva em contexto de seleção. Já Paulo Alves focará as estratégias de liderança mental no futebol. E João Coimbra, treinador adjunto do CAS Eupen da Bélgica, vai abordar o papel do adjunto. O evento está aberto ao público, em particular aos apaixonados pelo futebol. O Castro Deira é o novo campeão distrital de futebol de Viseu e garantiu regresso ao Campeonato de Portugal na próxima temporada. Os castrenses confirmaram a conquista do título com uma goleada por 4-0 frente ao Moimenta da Beira, em jogo da 30ª e última jornada da Divisão de Honra da Associação de Futebol de Viseu. De nada valeu ao Lamelas o triunfo caseiro por 1-0 frente ao Penalva do Castelo. A formação lamesense terminou no segundo lugar, apenas a um ponto do campeão. Na luta pela permanência, Mangualde assegurou a continuidade na divisão de honra ao vencer o Nelas por 2-1. João Ferreira Daves acompanhou o Lusitano de Vilmoinhos na despromoção. A equipa do Conselho de Sátão venceu por 1-0 o Carvalhais, mas o resultado não foi suficiente para evitar a descida, já que o Mangualde bateu o Nelas por 2-1 e terminou com mais um ponto que a formação de Sátão. Toda a informação está atualizada em estaçãodiariajornal.sapo.pt e também no site da Estação Diária Rádio em 908.fm. A seguir vai